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19: Olá, boa noite pra você. Você está entrando no ar mais um Noturno 105,9. Aqui pelas ondas da 105. Cultura Zona Sul. Música, informação e interatividade nesta noite aí de quinta-feira. Na tua companhia, eu, Marquinhos, seguindo com você até as 2 da manhã. 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Bora lá, aumenta o volume, acomode-se. Venha curtir conosco essa noite de trilha. A trilha sonora da tua noite madrugada começa agora.
20: Depois do fim, me mandaram a seguinte mensagem.

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1: Vai a primeira sequência dessa noite pra você com o grupo Benza Deus, Ivete Sangalo, Marvila Larri, Amanda, Timaço, hein? TV Zé Neto Cristiano com Cadeira Cativa. Rolou pra você também Bia Frase com Henrique Juliano, Beatriz. Abrindo aí pra você a primeira sequência desta noite de quinta-feira, 30 de setembro. Pois é, setembro já vai se despedindo e a gente segue junto, fazendo a companhia aí pra tua noite. Em Rio Grande do Céu está nublado, termômetros marcando aí 13 graus. A umidade relativa do ar está alta, em 80%. Sensação térmica aí aproximada de 11 graus, está friozinho. Então, se você está ligado aqui na 105,9, pode ficar tranquilo, você está muito bem acompanhado. Noturno 105,9, segue aí com a primeira parte do programa até às 11 da noite. A gente dá aquela pausa, volta meia-noite, seguimos aí na madrugada dentro até às 2 da manhã. 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Você participa também pelo 3232-2303. Liga pra cá. Você não tá sozinho. Você não tá sozinho. Bom, agora qual é aquela música que não pode faltar aí na tua quinta-feira? Manda teu recado, manda aquele alô. Faz o teu pedido musical e conta pra gente como é que está sendo a tua noite. Pega o teu WhatsApp, digita ou manda a tua mensagem. Pega o telefone e chama a gente. Igual fez agora a Zefinha aqui na junção. A Zeferina curtindo a programação e pede Pixote Raio X.
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1: Agora 9:16. Boa noite.

0: Matheus e Caio, qual é com Simone Mendes, Meu Silêncio. Olá pra você também, Rodrigo Santos, com Paulinha Toller. Como uma onda, o Zen do Surfista. E abrimos aí com a indicação da Severina. Pichote Raio X.
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0: Agora quando são 9h23. Boa noite pra você. Boa noite pra você que tá ligando o rádio agora. Esse é o Noturno 105,9. Bora comigo com a primeira parte do programa até as 11 da noite. Damos uma parada e voltamos à meia-noite. Seguimos até às 2 da manhã. 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E a partir da 1h30 até as 2 da manhã, nesta quarta-feira, Dia Nacional do Namoro no Sofá. 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Meia hora com as baladas mais românticas. Passam por aqui. Isso e muito mais. Valendo a tua participação pelo 99-164-7867. Nosso WhatsApp. Também pelo 3232-2303. Olá, Marquinhos. Boa noite. Aqui é o Thiago da São João. Da São Miguel. Se possível, toca pra nós aí. Grupo Sampa Crio, aquela nova deles, viu? Quero oferecer pra minha esposa, Sônia. Olha, estou na escuta. Também tem mais mensagens chegando aqui. Olá, Marquinhos. Boa noite. É, viu, Maier Furtado no cassino. Também a Simone Severo curtindo a programação. Boa noite, Marquinhos. Tudo bem? Gostaria de escutar uma música com o Nego do Borel. Você partiu meu coração. Boa, daqui a pouquinho pra reviver esse sucesso, hein? Boa noite, uma ótima noite pra você e todos os ouvintes, Simone Severo. E quem ligou pra cá no 3232-2303 foi a Damiana e pediu Zezé de Camargo. Flores em Vida.

0: exatamente pensando assim, falando de flores em nossas vidas, falando de momento especial como esse que a gente está vivendo aqui. É por isso que eu brigo sempre, eu sempre digo, o bem mais precioso que a gente tem é a nossa vida. O maior presente que Deus nos deu, a nossa vida. Portanto, viva a sua vida, não viva a vida de ninguém. Vale a pena viver cada minuto, cada segundo da sua vida. Eu vim aqui na vida, no mundo, apenas para viver a minha vida. E eu quero viver a minha vida. A minha, a sua, é muito importante para aquele cara que está lá em cima. A nossa vida é importante para ele. Importante para nós, para as pessoas que nos amam. Portanto, não descrença, não desista. Pensa apenas que você tem. Você veio aqui para ser amado e para amar. Eu amo a minha vida, amo a vida de vocês. Obrigado. Eu quero viver a minha vida.
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0: A linda mensagem do Zezé de Camargo em Flores em Vida. Indicação aí da Damiana na São João. Agora quando são 9 horas 31 minutos. 13 graus lá fora, tá frio. Bora pro intervalo, na sequência tem mais noturno pra você. Fica aí, volto já.
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4: Previsão do tempo.
5: Nesta quinta-feira, teremos poucas nuvens com possibilidade de chuva isolada na parte da manhã, aumentando a nebulosidade à tarde e à noite. Vento de sudoeste, de intensidade fraca, umidade relativa do ar oscilará entre 50% e 100%. Em Rio Grande e São José do Norte, mínima de 8, máxima de 16 graus. Em Pelotas, mínima de 10, máxima 18 graus. Com informações do Instituto Nacional de Meteorologia, INMET, você conferiu aqui na Cultura Zona Sul.
3: Previsão do tempo.
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9: 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Agora faltando aí 21 minutos para as 10. Temperatura lá fora atualizando novamente. Deixa eu atualizar aqui. Temperatura em declínio: 13 graus. Céu parcialmente nublado. Aí, temperatura, sensação térmica de 11 graus. Bora comigo, a tua participação é pelo 3232-2303. O Wilson ligou pra cá, mandando uma música caliente aí, oferecendo pra Maninha lá em Pelotas. Também pra Lucinha Ávila, perguntando como é que está a gargantinha, tá melhor? Também oferecendo música aí pra Mara Henk, um beijo aí pra Mari Nieto, Rio Branco, Uruguai. A Danúbia tá curtindo a programação. Tá oferecendo uma música romântica do Gustavo Lima, oferecendo pro Arce, mas isso aí, deixa pra daqui a pouco, eu faço uma sequência toda especial pra três casais que estão pedindo música. Inclusive, temos uma aqui que tá morrendo de saudade. É a participação do ouvinte no 3232-2303, que não para. Ah, pelo WhatsApp? Quem tá curtindo a programação é a Elaine, lá em Pelotas, bairro Getúlio Vargas. Olá, boa noite, Marquinhos. Bora, é só curtir. Que bom. Vem comigo até as duas, hein? Também no bairro Getúlio Vargas, mas aqui em Rio Grande. O Marquinho, meu xará, curtindo a programação. Também tem a Margarete na Mangueira, mandando boa noite. Olá, linda quinta-feira para todos. Quem passa por aqui discretamente daquele boa noite, Marguinhos. Boa noite, Tereza Alves, ela que está com a Mana também lá no bairro Getúlio Vargas. E lá na Mangueira também tem a Simone Severo, ela quer a música. Você partiu meu coração com a Luma, versão em espanhol. E Nego do Borel, Corazão. Oh, baby.

0: trilha sonora da tua noite, madrugada, é aqui no Noturno 105,9. Henrique Juliano, ele quer ser eu. Também rolou pra você Deus Samba com Vitamina C, Apaga Paga e Pedro Pecado. E Maluma com Nego do Borel, Coração, indicação aí. Da Simone Severo lá no bairro Mangueira.
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0: Agora faltando aí 8 minutos para as 10 da noite, seguimos aí com a primeira parte do programa até as 11 e voltamos com a segunda parte à meia-noite, seguimos até as 2. Lembrando que às 2 da manhã, aqui a música não para, a programação não para. Tem Insônia com Paulo Roberto Djavan. 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Agora mandando um beijinho pra Luzinha Ávila, que tá mandando aquele alô lá pra Viamão, pra Parada 36, pro Wilson e também lá pro Paraná, pro Daniel, que esteve de aniversário sábado. Pois é, grande Daniel, noroeste do Paraná. Pelo WhatsApp 991647867, a galera continua mandando recado. Bom, tá chegando agora uma sequência toda especial. Rodando aí do Tiagão, grande Tiago, pra Sônia, com muito amor e carinho. Também com um recado especial, boa noite Marquinhos, gostaria de deixar uma boa noite para o meu marido, Patrick de Rio Grande. Manda uma música bem romântica pra ele, pode ser uma sequência. Ele está visitando a família, eu estou aqui em São Paulo, morrendo de saudades. Só que ela não deixou o nomezinho. Tá, então, pra você, Patrick, alguém em São Paulo tá com muita saudade de você. Thaís Sampa Crio, Thaís Ribeiro, não vá me enganar.

0: Boa noite, Martins. Gostaria de escutar com Maiara e Maraísa 9010. Mara Rente, São Carlos, São Paulo. Beijo.
1: Existe uma teoria que se chama 9010, onde uma pessoa tem 90% daquilo que você procura em alguém, só que você foca naqueles 10% que falta. Aí você sai pra rua, se aventura, e realmente você encontra aqueles 10%, mas não se deu conta que perdeu os 90%.

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1: A Mara Henk tá lá em São Carlos, São Paulo, pediu e tocou Maior Maraíza, 90-10. Também novo sucesso do Sampa Crio com Thaís Ribeiro, Não Vá Me Enganar. Podendo aí pro Thiago, pra Sônia com a Moricarim, também de alguém pro Patrick com muita saudade lá em São Paulo. 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A partir da 1h30 até as 2 da manhã, pega o lencinho e chora neném. Meia hora com as baladas mais românticas, com o amor está no ar. Isso e muito mais pra você, essa noite de quarta-feira, hein? Dia Nacional do Namoro no Sofá.
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7: Agora, quando são 10 horas 10 minutos, boa noite. Temperatura lá fora 13 graus. Hoje, 30 de setembro. E tá indo embora aí o setembro. Tá chegando o mês de outubro. É o mês rosa, né? Olha, quero mandar aquele alô especial para quem tá na correria nessa noite aí de quarta-feira. Um abraço aí pra galera dos restaurantes, pizzarias, lancherias, para quem tá atrás do balcão. Na chapa, na cozinha, no atendimento. Abracei pra galera toda, hein? Também um alô pra turma do carrinho do hot dog. Muito legal aquele churrasquinho também. Tá chegando o cheirinho aqui. Pessoal aí do lanche na rua. Pra todo mundo que tá ali empreendendo, trabalhando e fazendo acontecer. Tá claro, aquele salve especial pra galera da retaguarda. Não esqueci de você, não. Aquela turma que muitas vezes não aparece, mas que está trabalhando firme para tudo funcionar. Para vocês que estão na produção, na entrega, na cozinha, no caixa, na limpeza, organizando tudo. E ligados aqui na 105,9, boa noite. Uma ótima noite de trabalho junto comigo. Pelo 3232-2303, um beijão aí para Lucinha Ávila. Ela que está lá na... Condomínio Junção, curtindo a programação, tá pedindo uma do Ricardinho, daqui a pouco tá rodando. É o WhatsApp 991647867. Pra você que é aqui fora da região, o prefixo é o 53. Tem mensagem de texto lá no bairro Castelo Branco. Olha, hoje inverteu. Boa noite, Marquinhos. Hoje é a mamãe Yolanda aqui da Castelo Branco. Quero oferecer uma música aí pra minha filhota Lourdes. Também oferecendo aí pra todos da rádio, os amigos aqui da Castelo. Valeu, Yolanda, essa menininha linda aí, 90 aninhos. Beijo pra tu! Também quem tá com a gente lá em Pelotas, boa noite, na escuta. Hoje no bairro Guabiroba, grande Cacho Curso em Pelotas, Rio Grande do Sul. Tá bem na escuta aí.

0: com Luiz Fernando Sandrini. Hein, tem mais mensagem aqui, assim não para, hein? Quem tá mandando mensagem também é o Jonathan. Olá, boa noite, Marquinhos. Me chamo Jonathan Barbosa. Seja bem-vindo. Olha, eu gostaria de pedir a música do Grupo Revelação com o Pixote. Grátis do coração. Quero mandar para todos da rádio. Ah, também quero oferecer para o pessoal da Rumo, que está ligado na melhor da cidade. Valeu, valeu. Um grande abraço aí pro Jonathan Barbosa.
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0: dupla de Porto Príncipe, Gente de Zona, com Gustavo Lima, nosso embaixador. Loiquito e Bibimos, indicação da Marinheto no Uruguai. Teve também Rick Renner, Doidinho por Você, indicação da Nelson lá em São José do Norte. Teve Mariana Fagundes, Tô Ficando Louca, pra Elaine em Pelotas. E pra você que é fã do Zé Vaqueiro, Te Ama, essa aí rodou pra Yolanda, hein? E a indicação aí, o Thiago colocou Grupo Revelação em Pichote, Grades do Coração. Olha, sequência, fechando aí mais um bloco, toda feita pelo ouvinte. Bora lá, agora são 10h30, vamos pro intervalo e eu volto na sequência.
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6: Previsão do tempo.
7: Nesta quinta-feira, teremos poucas nuvens com possibilidade de chuva isolada na parte da manhã, aumentando a nebulosidade à tarde e à noite. Vento de sudoeste de intensidade fraca, umidade relativa do ar oscilará entre 50% e 100%. Em Rio Grande e São José do Norte, mínima de 8, máxima de 16 graus. Em Pelotas, mínima de 10, máxima 18 graus. Com informações do Instituto Nacional de Meteorologia, INMET, você conferiu aqui na Cultura Zona Sul.
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4: Integrando a Zona Sul, conectada contigo aí 24 horas. Bora comigo agora, faltando 23 para as 11. Temperatura em 13 graus. Hoje, 30 de setembro. Tchau, tchau, tchau. Setembro. Bora para a última meia hora da primeira parte do programa, hein? Não é triste, não. Essa é só a primeira parte. Vamos dar uma parada, abrimos espaço aí para o programa Palavra de Fé e voltamos à meia-noite, seguimos até as 2 da manhã. É, vale a tua participação, a tua interatividade no 3232-2303. Também pelo WhatsApp 991647867. Passa como o Oscar, estava sumido. Passa a programação junto comigo, peça a tua música, interaja, manda o teu recado.
5: Boa noite, Marquinho. Marquinhos, quero ouvir amigo, o irmão da Lua, amigo da Estrela, oferecendo a Bahia, a Simone, a Mari e para todos que estão hoje nesse programa, para ti. Obrigado.

0: Eu sim, aqui no embalo gostoso aí de Ricardinho e Rodriguinho. Uma chance. Teve também Zezé de Camargo, irmão da Lua, amigo das estrelas. Indicação do Oscar no Povo Novo. Agora faltando aí 14 para as 11. 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Bora, porque aqui a música não para e a participação do ouvinte também. Tô vendo aqui, acho que o Thiagão, que é bicho. Thiagão, fala pra nós o que, que vai rolar.
1: Olá, Marquinhos. Aqui é o Thiago da São Miguel.
0: Opa!
1: Queria oferecer outra música, tá?
0: Tá bom.
1: Peão todo tatuado. Poderia ser? Tô na escuta aqui, tá?
0: Bora lá, então.
1: Obrigado, boa parte aí pra todos nós aí. Vamos ver a escuta aí também, da Rádio Cultura.
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0: E a banda Goiânia, Liga Joy, Vento Ventaninha. Hey! Leve a indicação do ouvinte aí com Genin, Mariana Fagundes. Peão todo tatuado.
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0: Agora faltando aí 7 minutos para as 11. A gente vai ficando por aqui com a primeira parte do Noturno 105,9. Mas calma, hein? É só a primeira parte. A gente dá aquela paradinha. E a partir de agora vamos abrir espaço aí para o programa Palavra de Fé, após o intervalo. Um programa aí da Igreja Ministério Adoradores em Cristo. E depois, pós meia-noite, tem muito mais Noturno para você. Bora, madrugada dentro até as 2 da manhã. A meia-noite tem Clássico da Noite, tem O Amor Está No Ar, tem a tua participação, a tua interatividade. Então, não vai embora não. Fica por perto, porque daqui a pouco a gente volta aí com a segunda parte do Noturno 105,9. Eu sou o Marquinho, agradecendo demais a tua companhia nessa noite. Valeu, um beijão pra tu, um abraço, até daqui a pouquinho, pós meia-noite, estamos de volta com
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2: Hora certa.
0: Agora faltando aí 6 para as 11. Boa noite.
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0: 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Aquele que brilha mais que a luz do sol.
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0: Nosso boa noite a todos vocês que estão na audiência amiga da Rádio Cultura. Estamos ao vivo com todos vocês nesse que é o último dia do mês de setembro. Estamos encerrando mais um ciclo, bem como também já com uma expectativa para um novo mês que vai estar iniciando. Chegamos há pouco da nossa igreja sede, ali tivemos a oportunidade de cultuar o Senhor. E nesse momento estamos aqui para mais um programa do Ministério Adoradores em Cristo, que vai ao ar de segunda a sexta-feira, sempre das 11 à meia-noite. Nós temos a oportunidade de entrar na sua casa, no seu lar, levando mensagem de vida, palavra de fé. E mais uma vez estamos aqui hoje, juntamente com o irmão Bira, com o Marquinhos. Boa noite, irmão Bira, na paz do Senhor.
1: Boa noite, pastor. Boa noite, Marquinhos. Que Deus abençoe a todos. A paz do Senhor.
0: Boa noite, Marquinhos.
2: Boa noite, Bira. Boa noite, pastor Cleito. Boa noite, ouvintes.
0: Muito bem, nós queremos já de antemão liberar a sua participação na live. Já tem algumas participações aqui, daqui a pouquinho vamos estar divulgando. Se os nossos ouvintes quiserem participar pelo WhatsApp, Mombira, como faz?
2: O WhatsApp da rádio, pastor, o número é 53991-647867. 53991-647867. Pode mandar mensagem de texto e também gravar um áudio. Deixar o seu nome no caderno de oração, que no final do programa será feita a oração, pastor.
0: Graças a Deus. O Marquinhos sempre dando um recado importante.
2: Pois é, pastor. Hoje, 30 de setembro, último dia do mês, e eu estou numa expectativa.

de adoração por ela e pela família, também pela irmã Maria Alves, irmã dela, né? Deus sempre no poder, só Ele pode nos abençoar. A irmã Maria Isabel pedindo oração por ela e pela família, todos os irmãos, também pede um louvor e bom retorno para casa. Seguidinha nós vamos estar atendendo o pedido da irmã. Nesse primeiro momento vamos orar, vamos conversar com Deus. Senhor nosso Deus, Pai soberano, te damos graças, Senhor, por tudo que tens feito, por todas as maravilhas que o Senhor tem realizado, por todas as obras que o Senhor nos tem permitido até aqui viver em Sua presença. Obras do Teu Espírito, obras de ensinamento que vêm através da Sua palavra. E nessa noite, meu Deus, eu tenho certeza que não vai ser diferente. O Senhor há de ministrar o nosso coração, há de nos mostrar o que precisamos fazer nessa caminhada, sem olhar para trás, sem recuar, sem retroceder. O Senhor coloca dentro de nós o desejo, a expectativa de viver algo grandioso em Sua presença. Perdoa os nossos erros, as nossas falhas. Capacita-nos, ó Pai, para nesta noite transmitir o Teu recado. Se houver entre nós alguém que esteja enfermo, doente, seja essa pessoa curada, livre, tocada por Tuas mãos. Se houver alguém, meu Deus, cansado, seja essa pessoa fortalecida. Esse que está no trabalho, no trânsito. Aonde estiver essa pessoa, meu Deus, acampa os teus anjos ao redor dela. Livra, guarda, protege de todo e qualquer mal. Em nome do Senhor Jesus, aquele que colocou um copo com água perto do rádio, colocou uma fotografia, uma peça de roupa. Seja consagrado a Ti, meu Deus. Em nome de Jesus, essa pessoa seja alcançada por Tuas mãos, fortalecida pelo Teu Espírito, e que cada ouvinte receba a sua porção preparada por Ti. Eu consagro esse tempo ao Senhor, cada minuto deste programa. Eu consagro ao Senhor. Em nome do Pai, do Filho e do Espírito Santo de Deus. Que assim seja. Amém. E graças a Deus.

0: Muito bem, você vem participando conosco então através do 3232-2303. Também você pode participar através da nossa live e também através do WhatsApp, Mumbira.
1: Isso, pastor. O WhatsApp tem mensagem de áudio, pastor. Irmã Gorete Capão do Leão.
0: Na sequência, então, vamos ouvir.
2: Pai, eu sou Mumbira, que eu estou na minha mulher Sandra, minha mãe Maria, dos meus familiares perto de longe, dos meus filhos, dos meus netos, dos meus irmãos, do meu esposo, para vocês da rádio, para todos os ouvintes. Bom, então, para casa. Irmã Eva de família e Eva de família.

0: Muito bem, nós vamos voltar em seguidinha, reativando a nossa live aí. E em seguida vamos estar atendendo você mais uma vez.
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0: Muito bem, nós estamos retomando aí a nossa live. Infelizmente, nós tivemos aí a interrupção e já Marquinhos reativou para que pudéssemos dar seguimento ao programa.
1: É, mas agora é muito importante que você também faça de novo os 3Cs, né? Na parte 2 aí da nossa live, bora lá para ter engajamento, é o último dia do mês. Curta!
0: Compartilhe.
2: Comente.
0: Nós temos ouvinte no ar, alô, boa noite. Asma Deta, tudo bem? Que bom. Vamos aos pouquinhos, né?

0: forma pesada.
1: Isso. Aos pouquinhos a gente vai vencendo. Mais alguém na oração, irmã, além da senhora? Mais alguém na oração além da senhora? Tá bem, então. Nós vamos orar por todos vocês aí, tá?
0: Toda...
1: Tá bem. Tá bem. Tá bem, querida. Vamos orar por todos vocês, tá? Tá bem, irmã. Eu não tô conseguindo discernir. Tá muito ruim a ligação. Eu não consegui discernir.
2: Tá com muito ruído, né?
1: É, mas, numa outra oportunidade, eu vou atender. Eu vou atender a senhora, tá bom? Um abraço, irmã Deta. Um abraço também para a irmã Rosemary Guedes. O culto estava uma benção, com a presença do Espírito Santo. Estou assistindo, bom retorno para casa. Um abraço também para a irmã Ilani. Boa noite, pastor. Culto abençoado hoje à noite. Olha aí os irmãos que há pouco estavam conosco ali na igreja sede, trazendo aí o seu comentário a respeito da nossa abençoada reunião. Mais um ouvinte no ar. Alô, boa noite.
3: Boa noite, irmão.
1: Quem fala?
3: É Reixane de Paputuro.
1: Barro Duro. Tudo bem com a senhora?
3: Tudo bem.
1: Quem é que vai para oração?
3: Meu nome.
1: Regiane de quê?
3: Duarte.
1: Duarte. Tá bem, querida. Mais alguém?
3: Não.
1: Um abraço, feliz noite. Você pode ligar para nós, 3232-2303. Um abraço para nossa querida irmã Maria de Lourdes também, trazendo o seu boa noite. Pedindo oração para os seus filhos e netos, também para a sua família e todos os irmãos adoradores em Cristo. Domingo é a nossa 10ª celebração de Santa Ceia e nós vamos estar ali envolvidos, buscando ao Senhor com alegria no nosso coração, praticando a fé, renovando a aliança com Cristo. Temos alguma participação pelo WhatsApp, Mombira?
2: Não, pastor.
1: Vamos divulgar mais uma vez?
2: Vamos reforçar o número do WhatsApp da rádio, pastor, número 53991. 647867 53991 647867. Pode mandar mensagem de texto, gravar um áudio, deixar seu nome e será colocado no caderno, que no final do programa será feita a oração. Tem vizinho na frente da minha casa, está ouvindo o programa, mandou até um áudio do rádio ouvindo. O Sassá está ouvindo o programa.
1: Um abraço para ele.
4: Também pedindo oração para Lena Sagiomo, moradora lá no condomínio Bragança. Ela comenta que é ouvinte assídua da 105 e do programa Palavra de Fé.
1: Maravilha, um abraço também para a nossa querida irmã Letícia, pede oração pela família. Ela também aqui pede um louvor, vamos tocar na sequência da Cailane, no secreto, Cailane Frauches. Daqui a pouquinho nós já vamos estar atendendo aqui o pedido dela. E você segue participando conosco. Daqui a pouquinho também vamos estar trazendo um momento de reflexão da palavra. Em nome do Senhor Jesus, você vai convidando outras pessoas, vai chamando aí, para que a gente possa seguir na programação. Tá bem? Vamos então ouvir esse louvor na sequência. Eu volto com todos vocês em seguidinha.

0: Muito bem, um abraço também para a nossa querida irmã Carla Rosane Santana Fortes, trazendo o seu boa noite, pedindo oração para nós aqui da rádio, pastor Gilberto e família, os obreiros. Também ela pede aqui para todos os adoradores em Cristo, pela família dela, uma boa noite e um bom retorno para casa. A irmã Genovares também trazendo o seu boa noite, pedindo oração por ela, pela família e todos os irmãos, bem como também os seus familiares. Nós vamos fazer uma meditação aqui na palavra do Senhor. E essa meditação está no livro de Atos dos Apóstolos, um pouquinho antes do que o que vimos hoje lá na igreja. E nós queremos trazer aqui para sua meditação, lá no capítulo 2, no versículo 36 em diante. Você que tem a sua Bíblia, você pode acompanhar conosco. O pessoal que está chegando agora, Deus abençoe a vida de vocês. Atos 2, versículo 36 em diante, diz assim: portanto, que todo Israel fique certo disso. Esse Jesus a quem vocês crucificaram, Deus o fez Senhor e Cristo. Quando ouviram isso, ficaram aflitos em seu coração e perguntaram a Pedro e aos outros apóstolos: irmãos, que faremos? No versículo 38, como é que está escrito na sua Bíblia, irmão Bira?
1: O Pedro respondeu: arrependam-se e cada um de vocês seja batizado em nome de Jesus Cristo, para que os seus pecados sejam perdoados e vocês receberão de Deus o Espírito Santo. Esse é o 38.
0: Esse é o 38. Então, a primeira coisa que é ensinada aqui, quando foi perguntado o que deveriam de fazer, Pedro, ele diz assim: arrependam-se e cada um de vocês seja
1: batizado
0: em nome de Jesus Cristo para perdão dos seus pecados e receberão o dom do Espírito Santo. Pois a promessa é para vocês, para os seus filhos, para todos os que estão longe, para todos quanto o Senhor, o nosso Deus, chamar. No versículo 40, está escrito: com muitas outras palavras, os advertia e insistia com eles. E ele dizia: salvem-se dessa geração corrompida. Os que aceitaram a mensagem foram batizados. E naquele dia houve um acréscimo de cerca de 3 mil pessoas. Vou repetir: os que aceitaram a mensagem foram batizados, e naquele dia houve um acréscimo de cerca de 3 mil pessoas. Quantos anos se passaram após esse momento aqui, envolvendo Pedro e os discípulos? E a pergunta que eu faço a você: o que mudou desse período para o dia de hoje? Você quer uma resposta? Eu tenho. Não mudou absolutamente nada. Tudo aquilo que Pedro mencionou, o uso de suas palavras, as advertências, a insistência para que essas pessoas viessem a se salvar da geração que nesse período se fazia corrompida e que hoje não é muito diferente. Os passos, eles precisam ser seguidos e, na verdade, eu enxergo que existe uma regra básica para toda aquela pessoa que quer viver o seu batismo. Aliás, que nós já temos, inclusive, a data marcada, né? Nosso batismo nas águas, esse ano, ele vai estar acontecendo no terceiro domingo do mês de dezembro. E o terceiro domingo de dezembro de 2026 é dia 20.
1: É dia 20?
0: 20 de dezembro. O primeiro domingo é dia 6, a Santa Ceia. O segundo domingo é dia 13. E o terceiro domingo é dia 20. Já existe uma data. Só que eu sempre digo que há um processo para que essa data ela venha a ser proveitosa na vida das pessoas que querem realmente assumir um compromisso com Cristo. E aí existe uma trajetória a ser seguida. E qual é a primeira? Vamos lá. A primeira coisa que nós precisamos viver para que haja esse batismo, essa entrega, essa aceitação, essa concordância junto à palavra, a primeira coisa que nós precisamos nos permitir é ouvir. Pedro, ele pregava. E ele pregava com ousadia. Segundo a palavra, ele usava do tempo que tinha para trazer exortações àquele povo, mostrando qual era a vontade de Deus. Não é a vontade da igreja evangélica. Essa não é a vontade do pastor. Essa é a vontade de Deus. Mas para que você entenda qual é a vontade de Deus, qual é o primeiro passo? Você se permitir ouvir. Nesse momento você está ouvindo. Então, a partir do momento em que nós os permitimos ouvir, surge então o segundo passo. E qual é o segundo passo? Arrepender-se. Não existe uma conversão sem arrependimento. Você entende? É a mesma coisa que as pessoas muitas vezes buscam dentro do princípio de avivamento. Não tem como nós vivermos avivamento no Espírito sem que antes venhamos a ser aquebrantados. Como é possível uma pessoa ser avivada no Espírito sem que haja um arrependimento, sem que haja uma entrega, sem que haja um reconhecimento de culpas. Nós precisamos reconhecer que somos falhos, que somos pecadores, que somos dependentes do Senhor. Ninguém é absoluto, ninguém é autossuficiente, ninguém tem a condição de viver o reino de Deus por méritos próprios. Entenda que a nossa salvação depende diretamente da bondade, da graça e da misericórdia de Deus. Não são méritos nossos. Claro que, ao mesmo tempo em que nós podemos afirmar que isso não se dará pelos nossos próprios méritos, porque a salvação ela não vem por obras, ela vem pela graça e pela misericórdia, isso não quer dizer que eu não deva gerar frutos. Uma coisa é eu entender que a minha salvação não se dará pelo mérito de minhas obras, para que eu não viesse a me vangloriar a mim mesmo, como está escrito na palavra do Senhor. Mas, ao mesmo tempo, sabendo que não se dará por méritos próprios, sabendo que não se dará por meio daquilo que eu possa vir a conquistar humanamente falando, a Bíblia também me ensina que eu não devo cessar as minhas obras. E que obras são essas? São as obras que nascem pelo Espírito. Se você meditar na palavra de Deus lá no livro de Gálatas, ali nós vamos ter um ensino a respeito das obras da carne e das obras do Espírito. E certamente nós vamos ter de manifestar muito mais as obras do Espírito para que as obras da carne não venham a se sobressair sobre as do Espírito. A palavra de Deus, ela nos ensina de uma maneira objetiva que ambos se confrontam e que nós não podemos fazer a nossa própria vontade. É preciso que seja feita a vontade de Deus. E a vontade de Deus faz parte do ciclo das obras do Espírito, porque Deus é Espírito. Você está entendendo? Está claro para você? Então, ao mesmo tempo em que não somos autossuficientes para nos salvar a nós mesmos, é necessário que as nossas obras nos acompanhem. Então, a primeira coisa que nós precisamos fazer é o que você está fazendo agora, ouvir. Se permita ouvir. Mesmo que no primeiro momento você não concorde com tudo, de repente você tenha uma opinião diferente, ok. Nesse momento, são muitas as pessoas que estão ouvindo essa programação. Católicos, evangélicos, espíritas, pessoas que estão afastadas, pessoas que estão na caminhada. Então, o primeiro passo, irmão Bira, é nós nos permitirmos
1: ouvir.
0: Passado isso, vamos para o segundo passo, que é o arrependimento. A fé, ela vem pelo ouvir. Ela nasce pelo ouvir. E o arrependimento, ele só poderá se dar a partir do momento em que nós nos permitimos ouvir. Quer dizer, quando você ouve, você faz com que a sua fé seja reproduzida, porque a fé, ela vem pelo ouvir. Ouvir do quê? Da palavra de Deus. E essa mesma palavra que gera fé, gera também decisão. Todas as pessoas que hoje, pelo menos eu falo, pela igreja a qual representamos, todas as pessoas que sinalizam o desejo de viver o batismo nas águas, o arrependimento, antes de mais nada, é preciso que ouça. Ouça as orientações da palavra, ouça o que significa o batismo, não é um banho, não é uma cerimônia religiosa apenas, não é um passeio que acontece uma vez por ano na Adoradores, é uma decisão, é uma aceitação, é uma transformação de vida, é uma renúncia diária, todos os dias, vivendo uma renúncia, vivendo um confronto contra o pecado, contra as coisas desse mundo, para permanecer na palavra, para permanecer em Cristo. Então, a primeira coisa, pastor, o que é? Ouvir. A segunda, depois que você ouve, nasce a fé, e sobre a fé, o arrependimento. Depois que há o arrependimento, é que há a conversão. Não tem como uma pessoa converter-se sem arrepender-se. Nós precisamos respeitar a ordem da palavra. Você está sendo ensinado como viver uma conversão de forma completa. Não apenas por palavras, não apenas levantando a mão e dizendo: Senhor, eu te aceito em minha vida e a partir de hoje eu me converto, ou algo semelhante. Não. Nós precisamos discernir isso de uma forma espiritual. Nós precisamos discernir aquilo que, no primeiro momento, se faz em oculto e em secreto, mas o Espírito de Deus vai trabalhando e vai revelando ao nosso coração como que as coisas precisam acontecer. Então, a primeira coisa, ouvir. A segunda, arrepender-se. A terceira, converter-se. E aí, sabe qual é a quarta? Você receber o perdão de Deus. Porque se o batismo ele é para arrependimento de pecados, se há arrependimento, busca-se o quê? O perdão. O perdão de quem? De Deus. Não tem sentido um batismo nas águas acontecer sem que se dê dentro dessas características, dessas primícias. Precisam ser respeitadas. Primeiro se ouve, depois a gente vive o arrependimento, depois a conversão, e na conversão, recebemos o perdão de Deus. Não havendo uma conversão, não havendo uma aceitação, não havendo uma entrega, como que nós vamos receber o perdão de Deus, nos tornar novas criaturas, nascer da água e do Espírito, ser sepultado para o velho homem e nascer uma nova criatura em Cristo Jesus? Você está entendendo? E era isso que Pedro pregava. Era exatamente isso que ele anunciava. Arrependam-se. E depois desse arrependimento, dessa conversão, sejam batizados em nome do Senhor para perdão de seus pecados. E receberão o dom do Espírito Santo. Então, o arrependimento e a conversão fazem parte do quê? Do ensinamento da igreja evangélica? Não, da mensagem do evangelho. É a mensagem do evangelho, mensagem testificada pela cruz, pelo sacrifício de Cristo, que nos dá direcionamento para que nós venhamos a viver um batismo que se mantenha, que se sustente até a vinda do Senhor. Quantas pessoas no mundo, gente, quantas pessoas no mundo que já fizeram parte de um ministério, de uma igreja, e que ali se batizaram. E aí existe um conjunto de situações que poderiam ser aqui comentadas. Pessoas que entraram nas águas sem saber o que estavam fazendo. Pessoas que entraram nas águas porque o pastor, na ânsia de querer um número grande para pôr ali, naquele local, na piscina, ou quem sabe no local de batismo, para, quem sabe, promover uma ideia de que ali, pelo grande número de pessoas que estavam sendo batizadas, que ali havia uma manifestação grandiosa do poder de Deus, meus queridos, não precisa de um grande número de pessoas se batizando para que haja manifestação do poder de Deus. Porque Deus, ele vai estar observando dentro das águas não a quantidade de pessoas, mas sim a atitude que cada uma vai ter quando ali estiver. A sinceridade, a verdade do coração, a decisão que será tomada de uma maneira madura, com maturidade. Você entende? É isso que precisa ficar claro para você que ainda não se batizou, que ainda não aceitou a Cristo como o Senhor da sua vida. Já pensou se Jesus volta? Eu não posso afirmar para você, né, se você, quem sabe, vai ser salvo ou não, até porque nem eu sei se vou ser. Mas a Bíblia nos orienta a trazer para a nossa existência tudo aquilo que é respaldado por ela. E a palavra diz que quem crer e for batizado será salvo. Mas não nos adianta apenas viver uma cerimônia e depois largar da mão de Deus. É preciso manter esse selo, essa marca da promessa de Deus nas nossas vidas. Que lindo foi esse batismo que aconteceu, e o acréscimo de cerca de 3 mil pessoas que ingressaram dentro do grupo de pessoas que ali aparentemente estavam entendendo que era chegado a hora de se salvarem da geração corrompida. Mas isso não pode ser apenas um ato emocional. Algo que nós vamos estar vivendo de uma maneira extremamente superficial. Deus, ele quer que nós venhamos a viver algo com ele, com uma extremidade, com uma profundidade maior, que se mantenha, que se sustente, que prevaleça até o fim dos tempos. Portanto, hoje eu abro oficialmente, né, esse assunto, para que você que está aí do outro lado comece a fazer a sua avaliação. Comece a tirar as suas conclusões do que nesse momento você está vivendo na presença de Deus. Se é algo sério, se não é, mas você deseja viver algo que seja sério, ou se você, de repente, desculpe a palavra aqui, quer ser apenas um aventureiro, que é basicamente aquela pessoa que vai na igreja, frequenta um culto, de vez em quando lê a Bíblia, de vez em quando vive alguma coisa nesse sentido, mas não consegue criar raízes profundas. Deus está te chamando para uma intimidade maior. Eu quero orar com você, em nome do Senhor Jesus, e nas minhas orações eu já começo a pedir ao Senhor que te dê clareza, que te dê discernimento e que você possa compreender que esses quatro segmentos de ouvir, arrepender-se, converter-se e receber o perdão de Deus faz parte de toda e qualquer pessoa que quer realmente viver uma caminhada séria com Jesus. Vamos orar.
2: Quando oramos, os céus se abrem. Deus, do seu trono de glória, ouve o nosso clamor e se apressa em responder a nossa súplica. Creia no seu coração e junte-se a nós. Vamos orar. Vamos falar com Deus.
0: Santo, santo é o teu nome, Senhor. Toda honra e toda glória seja direcionada a ti nesta noite. Obrigado, meu Deus, por nos trazer esclarecimentos importantes no mundo inteiro. Há pessoas que, quem sabe, tomaram a decisão de viver o batismo por impulso, por indução, e quem sabe não sabiam o que significava aquele momento. Não imaginavam o que deveria de mudar a partir daquele instante. Mas o Senhor, por amor e por misericórdia que tem a nós, nos dá a condição de reavaliarmos a nossa vida nesse sentido. E se existe alguma coisa, meu Deus, que está faltando, se existe alguma coisa que nesse momento se faz de maneira carente na vida desta pessoa, que ela possa, meu Pai, em nome de Jesus, a partir de hoje, buscar por isso e reestabelecer aquilo que um dia começou, mas que, por alguma razão, por algum motivo, veio a cessar. Espírito Santo de Deus, toca o coração daqueles que se converteram, daqueles que não se converteram, e mostra para ela, mostra para ele, que é chegado o momento de avançar, que é chegado o momento de vencer a si mesmo, de vencer a si próprio. Não podemos ficar estacionados. Precisamos estar alinhados com o teu propósito. Em nome de Jesus, se existe alguma coisa dentro de nós que precisa ser interrompido, morto, sepultado, que assim se faça. Em nome do Pai, do Filho e do Espírito Santo. Senhor, toca o coração dessa pessoa, para que ela não interpele mais, para que ela não insista com a ideia de que isso é desnecessário. Em nome do Pai, do Filho e do Espírito Santo, que assim seja, amém. E graças a Deus. Ei, Deus maravilhoso. Irmão Bira, estamos encerrando a nossa participação por aqui.
1: Estamos embora, pastor. Nós retornaremos na quinta-feira, hoje, a partir das 23 até meia-noite. Uma quinta-feira abençoada a todos.
0: Maravilha, Marquinhos.
3: Uma boa noite a todos, boa noite, Bira, boa noite, pastor Cleito. E falar para o Everton que ouvimos e está registrado o áudio dele, né?
0: Maravilha, é verdade. Um abraço, Everton. Amanhã voltamos, amanhã, no mesmo horário, estaremos aqui. Deus abençoe a sua quinta-feira. Deus te ilumine, te guarde e se prepare, porque domingo é Santa Ceia. Um abraço, gente.

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0: É, estamos de volta com a segunda parte aí do Noturno, 105,9, conforme combinado, hein? Agora, quando são 5:30, mandando já aquele bom dia pra você, porque já estamos aí mergulhando na madrugada desta quinta-feira, começando o mês 1º de outubro, é outubro rosa. Nesse momento, temperatura em 13 graus, esta quinta começa fria e nublada. A previsão de chuva fraca ou chuviscos isolados, principalmente durante a manhã ou tarde, com termômetros aí variando entre 11 e 15 graus. Ventos moderados. E eu sou o Marquinhos, a gente segue nesse ritmo aí, agora batendo cartão até as 2 da madrugada. Bora trabalhar! 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Bora fazer a programação comigo? Das duas, você participa no prefixo 53. 991647867 é o WhatsApp aqui da Cultura. Ah, você não tá sozinho. Você não tá sozinho, liga pra cá, bate um papo comigo. No 3232-2303. Bora tricotar. Bom, e quando entra os primeiros minutos da madrugada, chega o clássico da noite aí, Viajando no Tempo. Agora a gente vai dar um pulinho ali no final dos anos 90, porque tem música que atravessa gerações e continua fazendo a gente viajar. Gravado originalmente em 1999, na virada do século, Didi de Agostino, com L'Amour Toujours, I'm Flying With You. Uma versão com a participação da Nicole Cross. É, então aumenta o volume. Deixa a música te levar, porque quando começa essa batida aí, ó, é impossível ficar parado, né? Didi Agostino, aqui no
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É o clássico da noite tocando a história da música pra você. Hoje lá em 1999, Didi D'Agostino, participação da Nicole Cross. I Fly You. Clássico da noite, que volta uma, com aquele som que marcou geração, passando por aqui, a partir da uma da manhã.

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1: Agora, quando são 12:13, aquele bom dia pra você que tá ligando o rádio agora. Pra você que tá retornando, pra você que tava dormindo, que eu sei. Olá, Margarete, bom dia pra você também. Bom dia também pra Lourdes, a Lurdinha na Coabium.

0: Bom dia, tá com fome, menina? Tem bolachinha. Participação do ouvinte pelo nosso WhatsApp, o prefixo é o 53 99164 7867. Tá na hora de você ligar, tá liberado aí o 3232-2303. Não tem coisa melhor que tricotar na madrugada. Liga pra cá, bate um papo comigo. Pelo WhatsApp, o Leonardo Nelson. Buenas, tchê. Tudo bem, meu amigo? Aqui é o Leonardo na Capilha. Toca pra nós uma do Traia Véia, por favor.
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0: É sucesso, é Traia Véia. Você virou saudade e maus bocados. Meia-noite 14. Bora!

0: Márcia Vaqueira e Paulinha Fernandes, Traidor. Também teve Manu Batidão, Bebo e Choro. A indicação aí do Traia Véia, Leomar lá na Capina, curtindo a programação aqui na 105,9.
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0: É, a trilha sonora da tua noite agora também entrando na madrugada. Noturno 105,9, de segunda às sextas-feiras. Das 9 da noite até às 11, damos uma parada e voltamos com a segunda parte, da meia-noite até às 2 da manhã. Já no sábado e domingo, das 7 à meia-noite. 7 dias da semana, fazendo a trilha sonora das tuas noites. Bora comigo, lembrando, daqui a pouquinho você viaja no tempo, matando a saudade com um som, aquele som atemporal, nacional, que você cantava, que marcou você. Ainda hoje, a partir da 1 e a partir da 1 e meia da manhã. Pega o lencinho e chora, neném, porque serão meia hora com as baladas mais românticas. O amor está no ar. Faça a programação junto comigo. Liga pra cá, tá liberado, 3232-2303. WhatsApp é o 991647867. Você que tá aqui fora da região, prefixo 53. 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Passando por aqui já os corujões e morcegões de plantão na madrugada. A Cleusa Pinho mandando aquele boa noite, Marquinhos. Boa noite pra você também, Cleusa. Tudo na paz? Deitadinha no escurinho, com o radinho ligado pra curtir Ícaro e Gilmar, Humberto, Ronaldo e Panda. Cultura. Oi? Que é isso? Assim? Agora é meia-noite 27.
2: E a mulher não tá bebendo, não.
3: Sacou! A mulher do Ícaro, a mãe dele, tá.
4: Eu também, fica com você. Linda. Eu lutei, insisti, mas você... Só brincou.
3: A minha tá grávida, amigo. Graças. Sim.

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0: Alto Astral na tua madrugada, Ícaro, Gilmar, Humberto, Ronaldo e Panda. Agora, quando estão faltando 27 minutos para uma da madrugada, temperatura em 13 graus, temperatura em declínio, hein? Já estamos aí no dia 1º de outubro. Seja bem-vindo o mês Outubro Rosa. Continue participando, interagindo. Bora, vamos aí para um rápido intervalo, é rapidinho, só a previsão do tempo e já voltamos.
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2: Previsão do tempo.
3: Nesta quinta-feira, teremos poucas nuvens com possibilidade de chuva isolada na parte da manhã, aumentando a nebulosidade à tarde e à noite. Vento de sudoeste de intensidade fraca, umidade relativa do ar oscilará entre 50% e 100%. Em Rio Grande e São José do Norte, mínima de 8, máxima de 16 graus. Em Pelotas, mínima de 10, máxima 18 graus. Com informações do Instituto Nacional de Meteorologia, INMET, você conferiu aqui na Cultura Zona Sul.
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0: Eu disse, eu tô de volta. Olha aí, não deu nem um minuto, hein? Agora faltando 26 para uma. Lembrando que a uma tem mais um clássico nacional para você viajar no tempo. É aquele som atemporal que marcaram os anos 70, 80, 90, 2000. 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Produção aí do Paulo Ricardo. Fala em Paulo, se você tem insônia, se você não quer dormir, se você não pode dormir, se você bateu carteirinha de morcegão de plantão, a partir das duas da manhã, cruzando a madrugada, nós temos insônia. Apresentação aí do Paulo Roberto Chavan, é a cultura integrando a Zona Sul, conectada contigo 24 horas. Aqui a gente não para, estamos sempre juntinho com você. Fala lá pelo WhatsApp 991647867. Boa noite, Marquinhos, tudo bem? Olha, a programação do Noturno tá top. Valeu! Gostaria de ouvir com o Vitor Fernandes e com Silvano Salles, Eu Tô Carente, Márcia Elisa, lá no, na Vila Santinha, bairro Lar Gaúcho. Essa é clássica, é hit.
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0: trilha sonora da tua madrugada, Thiaguinho. Teve o Rei da Rocha, Pablo, com Hoje a Rainha da Música Sertaneja, da Sofrência, Simone Mendes, Suor Pingado. E teve o pedido aí dessa clássica, que é Vitor Fernandes e Silvano Salles, Eu Tô Carente.
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0: Bora comigo até as 2 da manhã. Vale a tua participação, vale a tua interatividade. 3232-2303. WhatsApp 991647867. Mandando salve aí pra galera da madrugada, pra você que tá batendo o cartão. Já tá assumindo aí a escala até amanhã de manhã. Bom dia pra você, um bom trabalho. Pra você que tá na roda, na zona portuária. Pra você que está aí nos terminais graneleiros, pessoal da Yara. Pessoal aí da Bianchini, Fertilizantes Rio Grande, bom dia pra você, galera aí do Tecom, bom dia, pessoal aí também, na zona portuária lá dos líquidos, né, dos produtos líquidos aí, abraço pra todos que estão trabalhando também, principalmente aí pros nossos caminhoneiros, a galera aí que tá fazendo a cidade, faz o estado, o país andar, você amigo caminhoneiro, você que tá aí na Via 1, Via 9, pela Barra, pela RS 734, a BR-392, uma boa viagem pra você e é legal demais estar na tua carona, é legal demais estar aqui na boleia do caminhão. 13 pra uma, JP e Bruna Black, a dupla Voar, participação do venezuelano em Maisaque, mundo de cores, mais cores pra você, mais cultura.

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1: Presta atenção nessa história.
2: Amor, tô indo no banheiro. Olha meu celular aqui.
1: Foi o que ela falou pra mim quando ela levantou da mesa.
2: Amiga, vamos lá comigo. Deixar os dois bebendo aí.
1: Eita, tem que o sol.

0: as meninas estão entre elas com o Marquinho Sensação. Teve Diego Vitor Hugo com Maiara e Maraíza. Teve o talento da Gil, nossa Gil Colares. Tatuagem final baita sonzeira. Também teve JP e Bruna Black, a dupla Avoá, com o venezuelano Mazaik. Mundo de cores.
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0: É, fechando aí mais um bloco musical nessa tua madrugada. Madrugada de quinta-feira. É, estamos aí no dia 1º de outubro. Aquele bom dia muito especial pra você que tá acordando agora. Lá fora 13 graus, tá friozinho. Tá saindo pro trabalho agora? Não esquece do casaco, hein? Tá friozinho. Bom, vou fazer o seguinte, vamos aí pro rápido intervalo. Porque na sequência tem História da Música.
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0: Cultura 1 e 2, bom dia.
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0: Agora, quando são 1h04, quero convidar você para estar bem informado. 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E você já sabe quando bate aí a primeira hora da tua madrugada, a cidade em silêncio. Chega o nosso clássico da noite nacional. Viajando aí por sons que marcaram época. Bom, agora bora lá, vamos viajar para 1992. Com uma banda que tem história no rock gaúcho. Sabe qual é? Rosa Tatuada no clássico da noite. O inferno vai ter que esperar. Som pesado, guitarra média, aquela energia que só o rock gaúcho sabe entregar.
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0: pelo WhatsApp. Boa noite, Marquinhos. Aqui é o Paulo Renato no Parque Marinha. Acordando, fazendo tipo nada. E ligado aqui no noturno, com insônia. Olha só que legal, com insônia, aguardando insônia. Opa, essa foi inspirada, hein? É Paulo Renato no Parque Marinha. Ai, tem mais, e olha só. O pessoal tá ligado na programação. Boa noite, Marquinhos, sou a Janete aqui da Cidade Nova. Boa noite. Olha, tô só pelas românticas, hein? Opa, na sequência, não perca. Dá 1h30 até as 2h, meia hora com as baladas mais românticas. É, Janete, pega o lencinho e chora o neném, porque da 1h30 até as 2h, o amor está no ar.
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0: Vai dar certo com a gente, Gustavo Lima, Mundo de Ilusões. 1h10.

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2: Vamos cantar juntinho assim com o Grupo Desejo.

0: Mel na Boca, Grupo Desejo. Teve também Duda Bertelli com a Boiadeira na Castela, Ponto Fraco. E abrimos aí com o embaixador Gustavo Lima, Mundo de Ilusões.
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0: 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Continue participando, interagindo, 991647867. Tá fazendo o quê? Liga pra cá, quer bater um papo comigo? Como é bom tricotar na madrugada. Tá liberado, 3232-2303. Ligue, participe, interaja, faça a programação comigo. Tem gente com preguiça acordando devagarinho. Igual a Elaine, lá no bairro Getúlio Vargas, em Pelotas. Olá, bom dia, cheio de preguiça. Marcos Ibelucci, Porto Inseguro. Madrugada aí de quinta-feira, 1º de outubro. Bom dia.
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0: Simone Mendes Direitos Iguais, e também teve Vini Lucas com Guilherme Benuto e Marcos Ibellucci. Fechando mais um bloco musical pra você na tua madrugada desta quinta-feira, olha, já com aquele sabor de final de semana. Primeiro de outubro, começando o mês de outubro com toda a energia pra você. Vamos fazer o seguinte, vamos ir para um rápido intervalo. Agora quando são 1 hora 29 minutos, já vai preparando o telecinho. Porque na sequência,
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0: Serão meia hora com as baladas mais românticas passando por aqui. Chora, chora, neném.

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1: Previsão do tempo.
2: Nesta quinta-feira, teremos poucas nuvens com possibilidade de chuva isolada na parte da manhã, aumentando a nebulosidade à tarde e à noite. Vento de sudoeste de intensidade fraca, umidade relativa do ar oscilará entre 50 e 100%. Em Rio Grande e São José do Norte, mínima de 8, máxima de 16 graus. Em Pelotas, mínima de 10, máxima 18 graus. Com informações do Instituto Nacional de Meteorologia, INMET, você conferiu aqui na Cultura Zona Sul.
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0: 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Bora lá, o pessoal tá interagindo, tá mandando recado também no 3232-2303. Participa, faça a programação comigo até as 2, porque às 2 da manhã também tem música, tem interatividade, tem mais som na madrugada. Insônia com Paulo Roberto Chavan. Mas falando em madrugada, a partir de agora, pega o lencinho e chora, neném. Prepara o coração.
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0: nessa virada de quinta pra sexta, não, de quarta pra quinta, né? Praticamente, parece que o coração resolveu ficar ainda mais sensível, hein? Será que é a temperatura? Será que é a primavera que chegou? Vai para o teu lencinho, quem sabe o celular, porque talvez seja uma boa noite para mandar aquela mensagem que está aí, ó, guardada há tempos. Porque a partir de agora o coração vai falar mais alto aqui na programação. Daqui até as 2 da manhã, sem intervalo, só vão rolar músicas para apaixonar, música para recordar, deixar a madrugada ainda mais especial. Seja para lembrar um grande amor, matar saudade, curtir de quem está aí do teu lado, gostoso, né? Ou até para sonhar com aquele amor que ainda está para chegar. Será? Apague um pouco as luzes, diminua, aumenta o volume. Hora mental, volume do rádio, incomoda a vizinhança. Simplesmente fique confortável, porque a partir de agora...
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0: E abrindo com esse clássico com Zizi Posse, Perigo.

0: parece que o jogo inverteu. E assim com o Gilcinho, inverteu. Também com Fred Fabrício. Teve Mari Fernandes, Matheus e Caua com Panda. Teve Simone Moreno e Zizi Posse. Meia hora com as baladas mais românticas passaram por aqui no... É, e assim vai chegando ao final mais um Noturno 105,9. Já oficialmente nesta quinta-feira, 1º de outubro. Faltando agora aí 5 minutos para as 2 da madrugada. Atualmente aí, céu nublado, registrando aí 12 graus de temperatura. Sensação térmica acompanhando a temperatura atual. Isto é, uma noite para você ficar junto com a gente. 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Valeu, valeu, foi um prazer estar na tua companhia. Para você que cruzou a noite e agora também a madrugada junto comigo, valeu! Eu sou Marquinho Oliveira e convido você para estarmos juntos logo mais a partir das 21 horas com mais uma edição do...
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0: Excelente madrugada para você! Olha, mas não sai daí não, porque na sequência a música não para. Tem Insônia! A apresentação de Paulo Roberto Chavan. Pra você que não quer, pra você que não pode, pra você que não vai de jeito nenhum dormir. Tá com aquela insônia? Nós também estamos com insônia com Paulo Roberto Chavan, assumindo o comando aí com muita música, companhia, pra quem nem sequer pense em dormir. Valeu, valeu. Até logo mais. Fui.

0: Maravilha, tá aí o ritmo latino de Daddy Yankee e Luiz Fonsi aqui na programação, encerrando o noturno no reggaeton. Esse ritmo contagiante, né? Ritmo bem dançante pra você no finalzinho aqui da programação do noturno. 2:01, 2:01, primeiro, hein? Primeiro, estamos aí, 1º de outubro de 2026. É, poderia entrar no clima bem infantil, né? Poderia entrar no clima bem infantil, vamos deixar pra mais tarde. Vamos deixar aí lá pertinho do dia 12, a gente fazer aquele clima bem gostosão aí, né? Relembrando também a infância, né? Do pessoal aí que viveu nos anos 80 e anos 90, né? Então vamos fazer um climão. Mas vamos deixar aí pro, né, pro decorrer aí dos dias, tá certo? Mas esse mês que chega com muita energia boa, um mês que eu gosto também, né? Um mês aí que eu acho bacana, porque tem muita energia positiva no ar, isso é muito bom. Falar em energia positiva, aqui tá chegando, né? O nosso Insônia, dentro de instantes, com muita música legal, descontração, energia boa pra todo mundo, da madrugada, os ouvintes aí que acompanham a nossa programação. Então fica aí, é um pé cá e outro lá.
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2: Hora certa.
0: 2:02, bom dia.
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0: Maravilha, começando Insônia. É isso aí, olha. Você que tá ligado com a nossa programação, né? Um grande abraço, obrigado pelo carinho, pela audiência. Tá friozinho hoje, hein? Tá friozinho hoje, 12 graus aqui na cidade do Rio Grande. Você que tá acompanhando o nosso programa, um forte abraço, né? Sejam bem-vindos aqui na nossa programação, né? Os amigos e as amigas aí que se ligam na madrugada, né? Na 105,9. A programação já começa, né, com um embalo pra você. Sabe como é que é, né? Sabe como é que funciona, né? O embalo a gente começa sempre na primeira meia hora e vai aí dosando aquela programação legal durante toda a madrugada, a cada meia hora um ritmo pra você curtir, você que tá no trabalho, você que tá em casa, você que tá curtindo a programação, já estava ouvindo o nosso Noturno com Marquinhos Oliveira e vai comigo agora, porque Me Chama Que Eu Vou.
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0: Já começou. Sidney Magal, o cara que faz mais sucesso no Brasil, hein? Sempre fazendo show, sempre agitando, energia pura. 2:06, bom dia, bom dia.
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0: Tayuca, Oma, Lamba Amor, antes Beto Barbosa, Dance e Balance com o Bebê, Sidney Magal, Me Chama Que Eu Vou. Abraço pro nosso amigo Antônio, ligado aqui na programação, ele e a esposa Rosângela, ouvindo lá no cassino, grande abraço. Vamos juntos, fala aí, meu amigo Edinho, Vera Regina.
1: Bom dia, Djavan, bom dia a todos os amigos que estão na escuta, toda a galera. Djavan, hoje eu quero ouvir Numa Sola Jota, pode ser? Eu pode e Edinho queremos ouvir, tá? Numa Sola Jota.
0: Daqui a tá pouquinho, bom? Tá bom?
2: Então,
0: tá.
2: Bom dia, Djavan.
0: Bom dia.
2: Aqui.
0: Valeu.
1: Bom primeiro de outubro para todos.
0: Obrigado, tudo de bom. Esse é o Insônia do jeito que você gosta.
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0: Primeira parte do programa, a gente balança, hein? A gente agita e deixa você no clima bem legal pra encarar já esse dia, 1º de outubro, hein? Novo mês chegando e a gente continua aqui contigo fazendo a verdadeira festa ao vivo no rádio. Então, Luiz Caldas dá o recado, atual realidade. Atual realidade, hein? Essa música é dos anos 90, hein? Mas mais atual do que nunca, hein? 2h18, bom dia.

0: Márcia Freire, vermelhou.
1: Vermelhou.
0: 2h24.
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0: Aqui contigo.
1: Vermelhou.
0: Bom demais, hein? Balançando você.
1: Vermelhou.
0: Até às 5 horas, vamos juntos aqui na 105,9.
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0: Carrapicho.
2: Bate forte o tá...

Legal demais, hein? Bom dia! E forte o tambor! Carraficho! Alô, Fabiana! Tá ligado com a gente aqui na programação, retornando ao programa, hein? Na madrugada aí, curtindo o nosso programa lá no Senandes. Olha aí que balinho gostoso, hein? Dá pra não virar o café aí, hein? Simbora. 2h29 aqui na Cultura, Zona Sul.

0: 2h29, intervalo vem chegando em seguidinha a sequência do nosso programa Insônia.
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2: Previsão do tempo.
3: Nesta quinta-feira, teremos poucas nuvens com possibilidade de chuva isolada na parte da manhã, aumentando a nebulosidade à tarde e à noite. Vento de sudoeste, de intensidade fraca, umidade relativa do ar oscilará entre 50% e 100%. Em Rio Grande e São José do Norte, mínima de 8, máxima de 16 graus. Em Pelotas, mínima de 10, máxima 18 graus. Com informações do Instituto Nacional de Meteorologia, INMET, você conferiu aqui na Cultura Zona Sul.
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0: Com certeza, esse é o Insônia. O telefone tá liberado, hein? Liga aí e participa da nossa programação, 3232-2303. Manda teu alô aqui no nosso programa, não é? Participando ao vivo. Então manda mensagem pra cá, para o 991-647-867. Hoje é quinta-feira já, hein? Quinta-feira, faltam aí, né? 2 dias pra você curtir o nosso final de semana, que é o sábado, né? E o sábado você sabe como é que é, né? O nosso programa vai até mais tarde, né? Não tem o Bom Dia Cidade, o programa vai até 6 horas e 55 minutos. Porque hoje, quinta-feira, é o último dia da propaganda política, né? Isso aí. 2h32, 2h32. Um abraço para os amigos e as amigas que estão acompanhando o programa, né? Daqui a pouquinho tem uma mega seleção musical, depois das 3, né? Daquelas que nosso amigo Antônio gosta muito, né? Nosso amigo Antônio já está esperando lá, né? Então, daqui a pouquinho. Por enquanto, vamos trazendo aqui para Vera Regina e o Edinho. Cleiton Borges, uma sola jota. Vai esquentar todo mundo aí, hein? Temperatura de 12 graus. Por incrível que pareça, marca chuva pra hoje, hein?

0: Diga aí, vamos lá, os federais. Sem os ouvintes, não somos nada, não é verdade? Antes você ouviu o Garoto de Aluguel com o musical Calmon, viu seu pause e você fica ou vai? Alemão de Forró, Fica Amor, Cleiton Borges, uma sola Jota. É isso aí, né? Pera, a Regina tá empolgada lá dançando, né, Leonedinho, hein? 2h51, tem mais! Agora viu seu pause e volta com Mari Pause, só 3 dias só.
1: Viu seu pause.
0: Tem gente que vai dançar no Senandes, hein? A ré do sofá e sai dançando, hein?
1: 3 dias.
0: Tá bom hoje, né? Temperatura tá agradável? Vamos embora então. Este é o Insônia. Daqui a pouquinho tem música romântica pra você, hein? Tem muito mais durante toda a madrugada. Vamos juntos, tô aqui.
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0: Banda Calypso. Nem sim, nem não. Bonde do forró, quando o grande amor se faz. Viu seu Paus e Maripaus, só 3 dias só. E as demais que você curtiu foi com os Federais. Musical Calmon, viu seu Pause, Alemão do Forró, Cleiton Borges. E aí, minha amiga Vera Regina, tá legal o climão aí?
1: Temos mesmo, Djavan, tá boa as músicas, temos mesmo, temos empolgado aqui nós os dois.
0: Estão dançando, né? Estão dançando,
2: hein? Tá bom, Djavan, tá ótimo, Djavan.
1: Ela, puxa.
0: Tá bom, então. Tá bom, abraço pra vocês, tudo de bom, hein? Tá certo, o clima da madrugada é assim, né? Todo mundo ligado e participando. Alô, bom dia, quem fala?
3: Bom dia, Paulo Roberto Savan.
0: Ô, Sandro Leonardo de Castro Afonso.
3: É quem é vivo, sempre aparece.
0: É, e às vezes quem também não é vivo, aparece. E aí, tudo bem contigo?
3: Música bonita aí. Gosto dela e não tem jeito.
0: Fevers.
3: É, Fevers.
0: Certo.
3: É. E aí pra todos aí que estão ouvindo, pra ver a Vera Regina, pro Ergin.
0: Sim.
3: Pra Taliba, né?
0: Como é que tá chegando, ô Sandro? Oi? Como é que tá chegando o som da rádio aí?
3: Muito bom, né? Às vezes deu uma falhada.
0: Mas... Não, tu sabes que a nossa torre caiu, né?
3: Hã?
0: Sabes que a nossa torre caiu aqui, né?
3: Ah.
0: É, o temporal que teve aqui de vento. Sim. Passou mais de 100 quilômetros, né? Derrubou a torre, rapaz.
3: Ah, aqui também foi assim.
0: Que loucura, né?
3: É, não é fácil. Mas agora tem tendência a melhorar, né?
0: É, exatamente.
3: E a torre vai ser levantada também, não? Ou não?
0: Não, já estamos aí, né? Não estamos com toda a potência, mas já estamos aí, né? Transmitindo, né? Ficamos aí 2 dias sem transmitir.
3: Pois é.
0: É, e retornamos.
3: Mas então tá o Silvio aí vai pra Morena, que fica no suco, muito amor e carinho também.
0: Sim.
3: A minha mãe, que agora no sábado tá completando 90 anos.
0: Olha que maravilha, hein?
3: Pessoal, dia 3.
0: Que legal, parabéns. Muita saúde pra ela.
3: Tá, tudo bom, eu ficar escutando, tomando chimarrão aqui, tá?
0: Anuncia aí então, anuncia a música aí.
3: Obrigado, bom dia.
0: Ô, Santo.
3: Oi.
0: Anuncia a música aí.
3: Pois é, o Silvio.
0: Meu nome?
3: Silvio. É, gosto dela e não tem jeito.

0: jeito. Alô, João da São Miguel, bom dia. É, lá do bairro São Miguel, ligado aqui na nossa programação. Pessoal do bairro São João também, um abraço.
1: Hora certa.
0: São 3:08. Bom dia.
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chuva, hein? Pouca chuva, mas é o que tá marcando aqui, pelo menos. É o que eu tô olhando agora aqui, né? É, chuva hoje, né? Muito bem. Vamos preparar o guarda-chuva aí, né? Tá certo. 13h11, faz tempo que não chove, né? Que loucura, né? Eu espero que não venha vento, né? Eu espero também que não caia granizo, né? Porque a gente fica agora, a gente fica desconfiado até da sombra, né, vizinha? Muito bem, 13h11. É, mas a gente ri, mas é pra chorar, né? É verdade, o que acontece, cada um parece duas, né? Agora mesmo tava vendo o noticiário hoje, ontem, né? Sobre o piloto que esfaqueou o copiloto, no ar, hein? No voo, hein? Eu acho que o mundo tá maluco, né? Realmente, né? Não tá. Tem coisa errada aí, né? Tem coisa errada, como dizia um amigo meu que já faleceu, né? Tem coisa errada aí. Olha, vou te dizer, não. Não pode estar, olha, não pode estar normal as coisas, né? Então, vou te dizer, cada uma que parece duas, né? Já dizia a minha avó, né? Dona Undina. 13h12, Paul Young, Every Time Go Away aqui na nossa programação. Essa aí, a Fabiana que não dorme, hoje vai ficar até às 5 ouvindo o nosso programa Insônia, hein? Tá bom, então vamos ouvir.

é clássica, né? É linda demais. 3:17 aqui na Cultura Zona Sul. Bom dia. Alô, Antônio. Grande abraço. Pipo e Mônica. Magia. Abraço pra dona Rosângela, na esposa, tá curtindo a programação também, junto do nosso amigo Antônio. Isso é pra vocês, então.

Polanca e Mihaly Mathieu com You and I. 3:24 aqui na Cultura Zona Sul. Derica Butch com Que Ai e a Ser para Olvidar.

Christian, Don't Say Goodbye, aqui na programação. 3 horas e 30 minutos, você ligado no Insônia. E pra fechar, Chicago, Hard to Say I'm Sorry. Bom dia. O tempo vai passando rápido, né? São 3 horas e 30 minutos.

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1: Previsão do tempo.
2: Nesta quinta-feira, teremos poucas nuvens com possibilidade de chuva isolada na parte da manhã, aumentando a nebulosidade à tarde e à noite. Vento de sudoeste, de intensidade fraca, umidade relativa do ar oscilará entre 50% e 100%. Em Rio Grande e São José do Norte, mínima de 8, máxima de 16 graus. Em Pelotas, mínima de 10, máxima 18 graus. Com informações do Instituto Nacional de Meteorologia, INMET, você conferiu aqui na Cultura Zona Sul.
0: Previsão do tempo.
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Olha a hora, agora são 3:36. Atravessando a madrugada contigo, é o seu nosso Insônia. Você pode ligar pra cá, 3232-2303. Tá liberado para você participar aqui da nossa programação. Programação ao vivo contigo, né? Depois do nosso Insônia, vem aí o Bom Dia Cidade Música Gaúcha para você de qualidade, né? As fandangueiras, as embaladas também para você tomar aquele chimarrão e já encarar aí, né? Mais um dia que vem chegando, 3:36. Vamos com mais uma sequência, já começando com o René e Hair Supply.

0: Gal Costa, pra você. Michael Sullivan, Massadas, Não Diga Adeus. Biafra, Outra Forma de Paixão. Peninha, Amo Você. E você ligado no nosso programa Insônia. Rob Rosa, Com Você Nos Meus Sonhos.
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0: 3:59. Bom dia.

0: Tá ligado na cultura, tá ligado no Insônia. Bom dia!
1: Hora certa.
0: São 4 horas e 3 minutos.
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1: O Insônia é assim, o programa que toca música boa durante toda a madrugada. Vai contigo até às 5 horas e depois aí já deixa tocando melhor da música gaúcha no Bom Dia Cidade. É a programação da madrugada e pedaço da manhã também, né? Pedaço aí da manhã que a gente faz aí até 6 horas e 50 minutos, enquanto tiver aí o horário político, depois vamos até 5 para 7. E depois entra aí o jornalismo da cultura, levando para você a melhor programação. Grupo Redenção, Você Me Pegou. Música linda, linda, linda. Bom dia.
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1: 4 e 7.

Música linda do Só Pra Contrariar aqui na nossa programação, Amor Verdadeiro. Negritude Júnior, Amar Não Quer Demais, Royce do Cavaco, Ter e Não Ter. Exalta Samba, Desligue Vem, Refla Teu Beijo, AGP, Moça Criança, Grupo Redenção, Você Me Pegou. Olha a hora, 4 horas 32 minutos aqui na Cultura. E pra fechar mais uma sequência, Raça Negra, Assim É o Nosso Amor.

0: Previsão do tempo.
1: Previsão do tempo.
2: Nesta quinta-feira, teremos poucas nuvens com possibilidade de chuva isolada na parte da manhã, aumentando a nebulosidade à tarde e à noite. Vento de sudoeste, de intensidade fraca, umidade relativa do ar oscilará entre 50% e 100%. Em Rio Grande e São José do Norte, mínima de 8, máxima de 16 graus. Em Pelotas, mínima de 10, máxima 18 graus. Com informações do Instituto Nacional de Meteorologia, INMET, você conferiu aqui na Cultura Zona Sul.
0: Previsão do tempo.
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9: É o Insônia na reta final da nossa programação de hoje, desta quinta-feira, 1º de outubro. Um ótimo outubro para todo mundo, uma ótima quinta-feira. Com muita coisa boa para todos que estão sempre acompanhando a nossa programação. George Michael, Fast Love.

0: Você ouviu o Leandro Leonardo, deu medo, cuidando de longe, Gal Costa, Marina Mendonça, Jota Quest e Tim Maia, participação de Thiaguinho, Real Confesso, George Michael, Fast Love. E agora, para fechar o nosso Insônia, Christian Ralph, Basta um Olhar. Amanhã tem mais, a partir das 2.
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0: Vem aí, Bom Dia Cidade. Fiquem com o Christian Ralph, sempre bom de ouvir. 4h56. Bom dia. 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

0: certa.
1: 5 horas.
2: 5 horas e 1 minuto.
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1: Muito bem, bom dia mais uma vez para todo mundo que tá ligado aqui na Cultura. Estava esperando a música gaúcha. Tá chegando então no teu rádio, no teu aplicativo, o Bom Dia Cidade.
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1: 5:11, na hora do teu chimarrão, na hora que você já se prepara para trabalhar, pro descanso também, né? Descanso merecido, né? E uma quinta-feira de muita energia boa para todo mundo, né? De realizações, é o que eu desejo em nome de San Marino, a Rota do Jeans. 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Grupo Manotaço, até posso casar? Bom dia!
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1: 5:11, já começou o Bom Dia Cidade.

Bom dia, bom dia. Foi os filhos do Rio Grande. Vaneirão, alegria do povo. 5h31. Bom dia, cidade. Vamos juntos aqui na cultura.

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1: Previsão do tempo.
2: Nesta quinta-feira, teremos poucas nuvens com possibilidade de chuva isolada na parte da manhã, aumentando a nebulosidade à tarde e à noite. Vento de sudoeste, de intensidade fraca, umidade relativa do ar oscilará entre 50% e 100%. Em Rio Grande e São José do Norte, mínima de 8, máxima de 16 graus. Em Pelotas, mínima de 10, máxima 18 graus. Com informações do Instituto Nacional de Meteorologia, INMET, você conferiu aqui na Cultura Zona Sul.
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14: Muito bem, estamos retornando. Agora são 5h42. Lembrando que hoje é o último dia das propagandas eleitorais, tá bom? É isso aí, né? Propaganda política, último dia hoje. Portanto, amanhã, sim, amanhã estaremos aí no nosso horário normal. Você pode participar aqui tranquilamente, né? Sem correria, bem tranquilo. Não é isso, minha amiga Tereza Moreira?
15: Bom dia, Djavan. Foi uma música aí que eu, sabe que eu gosto. Eu feliz isso pra todos que estão na escuta, a Maria de Luz Camarão. E todos que estão na escuta, e um bom dia pra ti.
14: Pra ti também, minha amiga. Bom dia, tudo de bom aí, viu? Aí no Parque Marinha, ligada na nossa programação. Chegando, Cláudio. Diga,
16: bom
14: Cláudio.
16: Bom dia, Djavan, bom dia. Mais dia.
14: Verdade, meu irmão.
16: E nós aqui na escuta desse belo programa. Que beleza de programa. Temos aqui na escuta. Hoje vamos te pedir uma música aqui. Se tiveres aí como nos atender, ficamos muito gratos. Eu gostaria de escutar com a Canela Baia com Mano Lima. Tá bem, meu amigo?
14: Tá ótimo.
16: Um ótimo dia a ti, a belo programa. Parabéns. E a todos os ouvintes que estão na escuta também. Forte abração a todos que estão na escuta. E um ótimo dia a todos também, tá bom? Um bom dia a todos nós aí.
14: Valeu, Cláudio. Abração pra ti também. Tudo de bom, viu? Mas esquecesse do Pedrão, rapaz. Esquecesse do homem. Que é isso? Tá esquecendo do nosso amigo aí também, que tá na luta contigo? Muito bem, né? Vamos lá, mais ouvinte chegando.
17: Bom dia. Bom dia, Djavan. Varema madrugada e comandei o Edinho toda noite.
18: Ô, varema só noite, Djavan.
14: É mesmo?
18: Arrou vaga pra vela pra ir pra aí.
14: Varema. Que loucura, hein?
18: Tá louco.
19: Gente que nem pão quente.
14: Olha, gente que nem pão quente.
18: Agora é porque ela quer dormir e começa a gritar. Bom
14: dia, ah, é?
18: Dá pra ver barulho, pergunta, quem tá fazendo barulho? Quer dormir?
14: Vou jogar uma pedra em vocês, hein?
19: Valeu.
14: Ih, é verdade, é verdade. Bom, tem um dia, bom dia. Que bagunça, hein? Isso que é bom, né?
18: Ah, saco, o Sônia agora botou em mim também.
14: É, tá bom.
18: Tchau. Bota uma pra nós, Javão, de um baitaca. Vai escutar aí, Javão, por favor, Javão.
14: Tá legal, abração.
18: Baitaca.
14: Tá, fica com Deus aí, abração. Mas que loucura, hein? Então assim já esse horário, hein? Imagina mais tarde, hein? Vamos lá, Claudião, diga aí.
16: Verdade, esqueci do Pedrão. Só não bota no ar isso aí.
14: Não, mas já coloquei, já coloquei, tá bom? Se vem alguma coisa, não vai sair. Já coloquei um pedacinho aqui. Valeu, meu amigo, um abraço, Cláudio. Falar em Cláudio, Cláudio Abreu.
20: Bom dia, Lili Javan, Cláudio Abreu aqui de Lajeado.
14: Opa.
0: Ana Carolina, próxima, eu ofereci para o Francisco Barranco, a Thalina, Dom Renato, Damiana, Dona Alice, Homem dos Gansos, Jesus do 68, Bagual Velho, Homem da Chuleta, e a todos vocês da rádio. Forte abraço.
14: Para quem não sabe também, o Cláudio Abreu é o cantor, né? O grande cantor aí. Realmente, né, entende bastante aí de música tradicionalista, nosso amigo Cláudio Abreu. Um abração, Cláudio Abreu, tudo de bom. Meu amigo Osvaldo chegando, fala Osvaldo, bom dia Osvaldo, seja bem-vindo aqui na nossa programação, tudo bem?
3: Bom dia, meu amigo Paulo Roberto Djavan.
14: Tudo tranquilo?
3: Tudo bueno, Djavan.
14: Bueno, bueno.
3: Estamos tudo bem, graças a Deus.
14: Que bom.
3: Ligadinho no programa Bom Dia Cidade.
14: Vamos lá.
3: Djavan, toca pra nós aí, por gentileza. É uma panache aí. Vou deixar a tua escolha aí, tá?
14: Passa
3: tá
14: agora. Cadê ela vai agora?
3: E ofereço pra dona Solange, a esposa, pra dona Eva, nossa vizinha.
14: Sim.
3: A dona Laura, na 1 de maio. E a dona Leila Bernadette.
14: Certo.
3: Ouvinte assíduo do programa, do teu programa, Deus da Madrugada. E também pro meu mano Marcelino Nabote Macedo, pra todos os ouvintes. Estão ligados no programa, aqueles que estão participando também, e os que não estão também, e para vocês todos da rádio, tá bom? Já vamos, um abraço, tchau, fui!
14: Um abraço, Oswaldo, tudo de bom para ti, viu? Uma ótima quinta-feira, dia 1º de outubro, hein? 1º de outubro. Vamos ver a temperatura aqui, como é que tá? Tava marcando chuva para hoje, hein? Tava marcando chuva para hoje, mas acho que não tá mais agora, né? Ou tá ainda? Tá um pouquinho, né? 12 graus, é uma madrugada meio geladinha, né? Ei, Luiz Fernando Miranda, tá frio ou não? Grande abraço pro Luiz Fernando Miranda. Vamos trazendo então para o nosso amigo Cláudio Pedrão e todo mundo que está curtindo a programação nesta manhã. O Mano Lima, Mano Lima, Mano Lima. Para San Marino, vem chegando Mano Lima. Cadela Baia. Bom dia.

0: certa.
1: Bom dia, 6:01.
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0: San Marino, a Rota do Jeans, 6:10. Você ligado aqui na nossa programação desta manhã de quinta-feira, né? Acompanhando o programa Bom Dia Cidade, participando comigo, né? Isso da Daniel Oliveira. Daniel Oliveira tá ligado com a gente lá no sítio Santa Cruz, um abraço para ele. José Manuel também no sítio Santa Cruz, Belizane do sítio Santa Cruz, um abraço, 6:11.
1: Bom dia, meu amigo Paulo Djavan. Bom dia para todos os ouvintes da Rádio Cultura Zona Sul.
0: Isso.
1: Lá pro Camarão, lá pro Liscalo, para todos os amigos lá da Querência, para minha esposa lá, tá? Uma boa quinta-feira para todos aí, na graça de Deus aí. Bota uma música do Tico Louco aí para nós aí, oferecendo para todos aí. Fico com Deus e dá-lhe pique, pique, pique.
0: Ah, do Tico Louco vou ficar te devendo, meu amigo. Já toquei, inclusive, o Baitaca, né? Mas todas aqui vão pra ti, tá bom? Um abração aí, tudo de bom, uma boa quinta-feira. 6:11, 6:11, você acompanha o nosso programa, que vai contigo até 6:50. Amanhã retornando ao horário normal. 7:25, tem manhã regional aqui com as informações. 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Bom dia, vamos em frente cantando com Tchê Barbaridade, Gaita Mulher e Surungo. 6:12. Bom dia, meu amigo, e bom dia, minha amiga.
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1: Um abraço pro Júlio César, tá indo pra casa pro descanso. Pediu e vai ouvir Luiz Carlos Borges, o Mouro e o Freio de Ouro. 6h15 aqui na Cultura Zona Sul. E o Galo canta.

0: 6h20 aqui na Cultura Zona Sul. Bom dia, cidade. Laíca, o vento vou ficar te devendo, viu, Laíca? Já deu o vento bastante, tivemos muito vento aqui. Um abração, Laíca, tudo de bom.
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0: Aí vai partir o candeeiro, o rei do vaneirão. Bom dia, bom dia. Simbora então, no ritmo aqui da Cultura Zona Sul. Você está ouvindo?
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2: O rei.

0: Bom dia, cidade! 6h28 aqui na Cultura Zona Sul. Seguimos em frente assim. Caros de Ouro, Rafael Chaves chegando. Sobra de baile. Quer falar, Rafael? Quer falar aqui? Quer falar? Bom dia, Rafael. Tudo bem, Rafael?
1: Bom dia, tudo bem? Já vou te tudo assustar, bem. Se agora não.
0: Não. Me assustei. Por que me assustaria? Porque eu te vejo todos os dias, então não me assustei.
1: Ah, já te acostumaste já?
0: Já me acostumei contigo já. E aí, chove ou não chove? Tá marcando, né? Tá marcando, pelo menos. Tá marcando aqui.
1: Tá marcando chuva pra hoje?
0: É.
1: Tá um céu um pouco...
0: Tá meio estranho, né?
1: Tá meio estranho.
0: Por que tá agachado? Não te sinto. Dá um problema na coluna, hein?
1: Eu já vou me ajustar,
0: então tá. Tudo tranquilo,
1: tudo bem,
0: então?
1: Tudo tranquilo, contigo também?
0: Tudo bem, tudo ótimo.
1: Então ótimo, maravilha.
0: 1º de outubro hoje, hein?
1: 1º de outubro.
0: Isso.
1: 10º mês do ano.
0: Que loucura, hein? Barra, rapaz, mês 10 já, hein?
1: Daqui a pouquinho já é Feliz Natal e Feliz
0: Ano Novo. Pois é, de novo, né?
1: Isso aí.
0: Tá certo, um abraço pra ti, tudo de bom aí, uma boa quinta-feira.
1: Um abraço pra todos, bom dia, continue ligado aqui na 105,9.
0: Exatamente, é o nosso Bom Dia Cidade, com o melhor da música gaúcha pra você aqui ao vivo, levando, né, estas músicas maravilhosas, sempre a partir das 5 horas.
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4: Previsão do tempo.
5: Nesta quinta-feira, teremos poucas nuvens com possibilidade de chuva isolada na parte da manhã, aumentando a nebulosidade à tarde e à noite. Vento de sudoeste, de intensidade fraca, umidade relativa do ar oscilará entre 50% e 100%. Em Rio Grande e São José do Norte, mínima de 8, máxima de 16 graus. Em Pelotas, mínima de 10, máxima 18 graus. Com informações do Instituto Nacional de Meteorologia, INMET, você conferiu aqui na Cultura Zona Sul.
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3: Vamos juntos aqui na 105,9. Exatamente, até 6 horas e 50 minutos. A gente leva para você o melhor da música gaúcha para San Marino, a rota do jeans, não adianta nada. 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Lembrando que no próximo dia 6, no Sindicato Rural do Rio Grande, remate de gado geral. Realização Ponteiro Negócios Rurais, tradição, confiança e compromisso com o campo. 6 horas e 39 minutos, agora 6h40, já virou, hein? Já virou 6h40, vamos trazendo mais músicas aqui na nossa programação, Garoto de Ouro, Sobra de Baile. Bom dia, 6h40.

0: Os Matadores, Sovando Basto. Bom dia, 6h48.
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0: Chega, garotos, saracoteando. Bom dia.

6:50, estamos encerrando o nosso Bom Dia Cidade desta quinta-feira, 1º de outubro. Retornando amanhã a partir das 5 horas com mais música gaúcha para você aqui na 105,9. 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Vem aí em seguida o programa 5 Minutos com Jesus e 7:25, as informações do Manhã Regional. Um grande abraço, uma ótima quinta-feira para todos. E os Serranos encerra o nosso programa hoje.

0: Hora certa.
1: 6:53.
2: Está no ar, 5 minutos com Jesus, um programa da Hora Luterana. Vamos passar alguns momentos meditando sobre o que Deus tem a nos dizer.
3: Então, Noemi disse: agora, minha filha, tenha paciência e espere para ver o que vai acontecer. Rute 3:18. Noemi, a sogra casamenteira. O livro de Ruth se assemelha a um romance, repleto de suspense, tragédia, imprevistos, amor à primeira vista e até um final feliz. Embora o nome do livro seja Ruth, grande parte do protagonismo é atribuído à sua sogra, Noemi. Noemi assumiu a responsabilidade de compartilhar com sua família as promessas de Deus. Sob a influência do Espírito de Deus, Ruth, uma não israelita, proclama à sogra: o seu povo será o meu povo e o seu Deus será o meu Deus. Ruth 1:16. A vida de uma viúva não é nem era fácil, especialmente nos tempos bíblicos, quando as dificuldades eram ainda mais acentuadas. Em busca de sobrevivência, a jovem Ruth colhe espigas de cevada e encontra Boaz, que a trata com grande benevolência devido à sua boa fama. Preocupada com o futuro da nora e percebendo as boas intenções de Boaz, Noemi elabora uma estratégia para Ruth conquistar o coração dele. Diante da ansiedade de sua nora, ela a tranquiliza dizendo: agora, minha filha, tenha paciência e espere para ver o que vai acontecer, pois Boaz não vai descansar enquanto não resolver esse assunto ainda hoje. Ruth 3:18. No final, Boaz oficializa o casamento com Ruth e tudo ocorre conforme planejado, pois Noemi confiava em Deus. Ter paciência e esperar são atitudes que devemos cultivar constantemente. Diante de situações difíceis, de rejeição, prejuízo e perseguição, é crucial confiar na vontade de Deus. Deus não descansará até nos auxiliar. Ele nos conduzirá ao seu reino por meio de seu Filho Jesus. Oremos. Pai misericordioso e sábio, teus planos são muito melhores do que podemos imaginar. Envia teu Espírito para fortalecer nossa fé. Em nome de Jesus. Amém.
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0: 7 horas e 25 minutos, 7h25, quinta-feira, 1 de outubro de 2026. Está entrando no ar o nosso Manhã Regional aqui na sua 105,9. Temperatura agora em 12 graus e 7 décimos, com sensação térmica de 10 graus e 2 décimos. A umidade relativa do ar em 80% e é hora de levarmos a você a notícia e a informação. Neste horário das 7 horas da manhã foi o último horário eleitoral, né, que, convenhamos, né, não serve para nada, não tem uma igualdade de tempo, não tem igualdade em nada, ou seja, é uma verdadeira bagunça, um monte de promessas, ouvimos e vemos coisas horrendas, né, coisas idiotas, coisas provocantes, coisas mentirosas, fake news e etc, etc, etc e tal. Lamentavelmente, isso é o Brasil. O país da fofoca, o país da mentira, o país da sacanagem, o país, né, da Lady Gerson. E aí não tem como um povo que acha maravilhoso e lindo o jeitinho brasileiro, só pode ter o governo que tem, só pode ter os representantes que tem. E ainda, sem nem sequer saber como é que a coisa e a estrutura funciona. A engrenagem é essa que é caríssima para o nosso bolso, que encarece o pãozinho nosso de cada dia. Mas alguns pensam que não tem nada a ver e que são pobres o suficientes para não pagar impostos. Todos pagamos impostos. E o imposto, ele não diz o que realmente, ou para onde realmente ele vai. Lamentavelmente. Lamentavelmente. Mentem que vão fazer isso, que vão fazer aquilo, e não fazem. A campanha é uma verdadeira piada, é um picadeiro. Ou melhor, eu não sei se seria um picadeiro, porque no picadeiro estamos nós, os palhaços, enrolados e enganados, que eles dão risada o tempo inteiro. Nesse horário, pelo menos no primeiro turno, terminou aquele horário eleitoral gratuito, que eu não sei a que vem, porque, sinceramente, se esse horário eleitoral convence alguém de alguma coisa, a gente não sabe. Estamos entrando no ar, né, com o nosso programa, estamos entrando no ar com o nosso Manhã Regional. Eu sou José Valerão, comigo Adriel Zdradek, também comigo o Rafael Chaves. 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
0: 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Vamos de imediato às manchetes dos jornais, dos principais jornais e sites, né, com informações aqui da nossa cidade, do nosso estado, da nossa região, do país e do mundo. Da nossa região, o único jornal impresso que temos é a Hora do Sul. E a Hora do Sul destaca: emprego com carteira assinada cresce em Rio Grande, enquanto Pelotas registra queda em agosto. Novidade: volante Ramires deve reforçar o Brasil. Flávio Dino manda investigar ataque a imagens sacras em Rio Grande. A preocupação do Flávio Dino neste momento em fortalecendo a fake news que ele e a Globo criaram. É incrível. É incrível. Cadê o de Moraes para fazer a CPI das fake news? Ah, não, ele está preocupado respondendo ao Mendonça e ao caso Master. Preocupado nem um pouco, né? Preocupado nem um pouco. Farroupilha perde por 4-0 para o Real em Tramandaí. ICE Equatorial é condenada a indenizar clientes da região sul por falta de energia. São manchetes da Hora do Sul.
1: Agora os principais destaques da Zero Hora. Atração de talentos, insegurança jurídica e falta de diversificação. Os desafios do Rio Grande do Sul no desenvolvimento econômico. Polícia investiga 3 suspeitos de matar mãe e filha em Candelária. Guaíba avança sobre a Ilha da Pintada em Porto Alegre. 6 rios estão acima da cota de inundação no RS. 5 finais em outubro. Grêmio encara mês decisivo para escapar do Z4 no Brasileirão. Iurgs cai em ranking, mas segue entre as 20 melhores universidades da América Latina. Foram os principais destaques da Zero Hora.
0: Nas manchetes do Correio do Povo, TSE forma maioria para manter retirada de posts sobre Nossa Senhora Aparecida com divergências. Embora o Flávio Dino não quisesse. É um fake news, uma mentira, mas isso pode, dependendo contra quem seja, né? E a favor de quem seja. Investimentos em saúde entram em pauta no terceiro bloco do debate entre candidatos ao governo do Rio Grande do Sul. Provocações entre os candidatos ao governo do Rio Grande do Sul dominam o quinto bloco do debate. Despedida em tom ameno. Tensão marca encerramento de debate com embates diretos entre candidatos ao governo do estado. Ministro do Desenvolvimento mostra otimismo para acordo com os Estados Unidos. São manchetes do Correio do Povo.
1: Agora manchetes da Jovem Pan. Dino manda PF investigar ataques a imagens e espaços religiosos em 7 estados. Lula fica fora de último debate antes do primeiro turno. Veja como candidatos reagem à ausência. Brasil e Estados Unidos criam um grupo específico para negociar tarifaço. Fake news sobre Nossa Senhora não altera a tracking de Flávio, mas acende alerta sobre eleitorado em jogo. TSE manda Nicolas apagar publicação sobre fala de Lula. Ivor Caro depõe a PF e nega a existência de grupo criminoso à turma. Foram os principais destaques da Jovem Pan.
0: E aí entra as contradições, né? O cara fala, mas não pode usar o que ele falou. Aí a fake news, o Dino diz que pode usar, porque ele quer. CNN Brasil, há 3 dias do primeiro turno, institutos de pesquisas apontam o que definirá o voto. Antônio Tabet faz novo post sobre Nossa Senhora Aparecida após decisão do TSE. O que Tabet, será que é da Simone Stepp? Deve ser alguma coisa, né? Da Simone Stepp, será? Deve ser Antônio, talvez. Alguma coisa da Simone Stepp. TSE proíbe posts que vinculam Flávio Bolsonaro a fake news de Nossa Senhora. Com a ausência de Lula, Flávio treina para responder polêmicas e se mostra propositivo em debate. Mulher sobrevive à tentativa de execução com injeção nos Estados Unidos. Renan Santos vai ao Supremo Tribunal Federal após TSE negar participação em debate da Globo. São manchetes da CNN Brasil.
1: Agora os principais destaques do portal R7. Pesquisa Real Time. Lula tem 46% dos votos válidos e Flávio 41% no primeiro turno. No segundo turno, Flávio tem 51% dos votos válidos e Lula 49%. Marina, Ciro e Tebet, que já foram candidatos à terceira via presidencial, tentam recuperar espaço político. Sem limitação, VR e VA passam a ser aceitos em qualquer maquininha a partir de novembro. Saída da concentração deixa futuro de Cristiano Ronaldo em aberto na seleção de Portugal. E Canadá tem 3 geleiras que podem ser extintas ainda nesse século, nos próximos anos. E Reino Unido solta presos para aliviar superlotação de presídios. Foram os principais destaques do portal R7.
0: Gazeta do Povo. Polícia Federal apura se Lulinha, Roberta, aquela amiga do Lulinha e sócia do Lulinha, e Marcola interferiram em negócio que prejudicaria a Petrobras. Pois é, foi um negócio que prejudicou em muito a Petrobras. Mendonça ajusta voto no TSE para liberar post de Tabet sobre Nossa Senhora. Lojas em risco. Quais são os segmentos mais vulneráveis à crise do comércio de rua? Em áudios, Zetel diz que Vorcaro teria 20 bilhões no exterior e que Moraes é seu melhor amigo, diz revista. Herdeiro da família real defende plebiscito para a volta da monarquia. Essa é uma entrevista. E três passageiros impediram tragédia em voo com copiloto terrorista. Que loucura. Imagine o pânico. Não é nada fácil. 7:37, 7:37, o nosso Manhã Regional trouxe as manchetes da Gazeta, do R7, da CNN, da Jovem Pan, do Correio, da Zero Hora e também da Hora do Sul. A gente vai aqui a um rápido intervalo comercial, voltamos em instantes com a sequência do nosso programa, trazendo as vagas de emprego da agência do Cine Rio Grande para hoje. 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
3: Previsão do tempo.
4: Nesta quinta-feira, teremos poucas nuvens com possibilidade de chuva isolada na parte da manhã, aumentando a nebulosidade à tarde e à noite. Vento de sudoeste, de intensidade fraca, umidade relativa do ar oscilará entre 50% e 100%. Em Rio Grande e São José do Norte, mínima de 8, máxima de 16 graus. Em Pelotas, mínima de 10, máxima 18 graus. Com informações do Instituto Nacional de Meteorologia, INMET, você conferiu aqui na Cultura Zona Sul.
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0: 7h44, 7h44, Cremers Medicina entrega e a cada realização o Cremers prova isso. E agora é hora de trazermos as vagas de emprego da agência do Cine Rio Grande para esta quinta-feira.
1: A agência do Cine Rio Grande oferece vaga para calceteiro, 4 encaminhamentos, costureira geral, 3 encaminhamentos, instalador de cortinas e persianas, 1 encaminhamento, operador de caminhão com MUNC, 1 encaminhamento, pedreiro, 4 encaminhamentos e serviços gerais, 4 encaminhamentos. Para mais informações, diretamente na agência do Cine Rio Grande, na rua Napoleão Laureano, 278.
0: Muito bem, então, para quem está em busca aí de uma oportunidade, de um lugar ao sol, aí está a possibilidade. Se você se enquadra em uma dessas indicações, né, busque o Cine e né, aproveite aí a possibilidade de uma nova chance, de um novo emprego. Nós vamos agora às nossas matérias do nosso Manhã Regional, que vai até as 9 horas da manhã. A partir das 9, a gente tem aqui a programação do Palavra de Mulher com a jornalista Wanda Leite, né, de volta hoje. Pois o governo federal reconheceu a situação de emergência de Rio Grande após o vendaval de 21 de setembro. A medida permite que a prefeitura solicite recursos federais para os danos causados pelo temporal. Também foi autorizado um repasse de R$2.508.000 destinado à recuperação da ponte Wilson Matos Branco, ligação com a Ilha dos Marinheiros, danificada na enchente ainda de 2024.
1: A Prefeitura de Rio Grande participou da implantação da nova unidade do Stock Center, inaugurada na Avenida Itália. O empreendimento ocupa quase 13 mil metros quadrados. Prefeitura, empresa e Daer também firmaram acordo para melhorias no sistema viário da ERS-734, incluindo prolongamento da terceira faixa e um novo ponto de embarque e desembarque de transporte coletivo.
0: Ainda bem que o Daer se mostrou solidário para firmar o acordo, né? Porque só faltava o Daer impedir, né, essa rótula ali, né? E uma coisa que não quer calar e que não vou nunca parar de falar aqui, né? De nada adianta a gente duplicar a 734 e ser a 734, tipo a parte feita, né, que é do Trevo até o Cassino, sem acostamento, sem iluminação. É um absurdo. Deveríamos ter postes iluminando no centro da rodovia. Deveríamos ter a rodovia toda ela sinalizada, toda ela pintada e com coerência na sinalização de placas. Não pode você ter uma placa que diz 60 km por hora em um ponto um tanto quanto difícil para quem está tentando acessar a via e daí a 30 metros uma nova placa dizendo que é 80 km por hora. Estranho. No mínimo estranho. Ou total desleixo para com a nossa comunidade. Deveríamos ter viadutos, né? Não poderíamos ter cruzamentos em mesma linha, por exemplo, na FURG. Não poderíamos ter ali na junção aquele emaranhado de linhas que parece um autorama, né? Afinal, vou até parafrasear aqui o que já havia sido dito na outra época atrás, mas é uma bagunça total aquilo ali. E o pior, que é uma bagunça em uma cidade que os motoristas têm um comportamento um tanto quanto estranho. Já aconteceu comigo várias vezes, eu tenho certeza que já aconteceu com o Rafael, com o Adriel e com você que está me ouvindo. Pessoas que, você está indo pela 734, os elementos vêm ali, por exemplo, da Olavo Bilac, ou os elementos vêm da Roberto Sokovski, eles acessam a 734 e eles desejam voltar para o centro ou entrar na Bernardete. E eles saem pelo cantinho da direita e não se mantêm no cantinho da direita. Eles dão o pisca e eles cruzam na frente da primeira, da segunda e da terceira pista. Algo absurdo que eu não entendo como ainda não deu um acidente. É porque nós temos muito mais sorte do que juízo. e bom senso, que também nos falta. Era única e exclusivamente terem feito elevadas na junção, elevada na entrada da FURG, e teria melhorado bastante esse ir e vir. Não aquele emaranhado de rodovias. Só falta passarem uma linha de trem por ali, para ficar perfeito. Mais ou menos como fizeram há anos atrás, quando criaram uma rótula ferroviária no meio de uma rótula rodoviária. Algo que qualquer inglês fica com inveja. Ora, pois, quem teve esta brilhante ideia? E nós ainda aplaudimos e vamos inaugurar uma partezinha da nova estrutura da duplicação. Sem paradas de ônibus, sem a via auxiliar, sem nada, mas foi inaugurada. É para aplaudir. E não apenas o governo do estado, mas a todos os entes políticos que por lá foram e bateram palmas, ao invés de reclamar. 7:50, 7:50. A Prefeitura do Rio Grande recebeu duas novas máquinas para reforçar a patrulha agrícola. São uma pá carregadeira e uma retroescavadeira que serão utilizadas principalmente em serviços de drenagem, limpeza de valas, irrigação e atendimento aos produtores do interior. Segundo a Secretaria de Agricultura, entre 300 e 400 produtores utilizam os serviços da patrulha agrícola.
1: Começa nesta quinta-feira a programação do Mês da Pessoa Idosa em Rio Grande, com atividades até o mês de novembro. Serão realizadas palestras, formações, atividades culturais e ações de participação social. A abertura acontece às 14h no Centro Integrado, com temas relacionados a direitos, mudanças climáticas, saúde mental e proteção.
0: A Prefeitura do Rio Grande recebeu três novas viaturas para reforçar a Guarda Municipal e a Defesa Civil. Dois veículos serão utilizados pela Guarda Municipal e um pela Defesa Civil. Os automóveis destinados à Guarda foram adquiridos com recursos de emendas parlamentares, enquanto a viatura da Defesa Civil foi destinada pelo Governo Estadual através do programa Prepara RS.
1: A Zona Sul se reuniu com representantes da CE Equatorial para tratar do restabelecimento da energia após o temporal de 21 de setembro. Em Rio Grande, cerca de 700 unidades consumidoras ainda estavam sem energia, principalmente no interior. A concessionária informou que equipes continuam trabalhando em localidades como Taim, Povo Novo e Ilha dos Marinheiros.
0: Rio Grande inaugura nesta sexta-feira um novo Centro de Especialidades Odontológicas no SEST Senat, no Parque Marinha. O serviço atenderá pelo SUS casos especializados, como tratamento de canal, cirurgias, doenças de gengiva e atendimento a pessoas com deficiência. O acesso será por encaminhamento da rede básica de saúde. A expectativa é realizar cerca de 250 procedimentos por mês.
1: Agora a notícia de polícia. Um corpo em avançado estado de decomposição foi encontrado às margens da Lagoa dos Patos, na localidade de Gravatá, em São José do Norte. Pescadores localizaram o cadáver e acionaram as equipes de emergência. A identidade da vítima ainda não foi confirmada. A Polícia Civil esteve no local e iniciou as investigações. O corpo será encaminhado para a perícia.
0: Duas imagens sacras danificadas dentro da Catedral de São Pedro, em Rio Grande, continuam aguardando avaliação especializada para definir a possibilidade de restauração. As esculturas, que representam anjos, foram derrubadas em agosto. As peças foram adquiridas em 1963 e são feitas de gesso. A Polícia Civil informou que a investigação está em fase final e aguarda uma perícia.
1: A justiça condenou, em primeira instância, a CE Equatorial a pagar R$5.000 de indenização a moradores que ficaram sem energia após o ciclone de julho de 2023. A decisão envolve moradores de Pelotas, Capão do Leão, Morro Redondo, Arroio do Padre e Turuçu. Também foi determinado o pagamento de R$3.000.000 por danos morais coletivos. A sentença ainda pode ser recorrida.
0: A Prefeitura de Pelotas retomou o mutirão para recolhimento de entulhos nos bairros Simões Lopes e Navegantes, atingidos pelo temporal de 21 de setembro. O trabalho conta com retroescavadeiras, caçambas e trabalhadores. A maior parte do material recolhido é formada por restos de telhas e madeira. Também continuam ações de microdrenagem e limpeza de valas para melhorar o escoamento da água. 7:54, a gente vai ao intervalo, voltamos em instantes com a sequência do nosso Manhã Regional. 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

0: Atualmente 8 horas, esse é o nosso Manhã Regional aqui na sua 105,9 até as 9 horas da manhã. Em seguida a gente vai estar conectando com o Rancho Queimado, trazendo aqui a participação, né, do reverendo Ramacés Hartwig dentro do nosso programa aqui, nosso programa de notícias. Falando em programa de notícias, eu quero convidar a todos, né, para que acompanhem a transmissão do domingo. A gente tem uma tradição de muitos anos fazer a cobertura completa das eleições e esse ano não vai ser diferente, né? A nossa equipe vai estar toda mobilizada, ninguém vai estar de folga no domingo, que é para conseguirmos dar uma cobertura a todos os fatos da eleição. Às 7 horas da manhã nós estaremos começando, aí você pode me dizer, mas Valerão, as urnas abrem às 8, mas é tradição abrirmos às 7 horas da manhã normalmente, né? E a partir daí as equipes estarão nas ruas acompanhando tudo o que está acontecendo na cidade e na região, né? Fazendo contato com as nossas co-irmãs, trazendo informações de outras cidades, como é que está o processo eletivo, né? Que é a festa da democracia, né? E é assim que a gente deve ver isso, né? Pois ainda temos o direito de votar, né? De repente existem outras localidades que as pessoas não têm esse direito de escolha, mas nós ainda temos o direito de votar. E depende de nós, né? A gente pode estar decepcionado com tudo, a gente pode estar decepcionado com o sistema, esse sistema que se protege, né? E que um bota o braço por cima do outro e todos juntos estão, né? Independente de siglas partidárias, né? Porque se os partidos estivessem realmente importados e interessados em mudar alguma coisa, não aceitariam o Caneta Azul como candidato, por exemplo. Não teríamos o Tiririca como candidato, por exemplo. E aqui também, né, por as nossas regiões, aqui a gente tem alguns representantes que, sinceramente, né, tem vários e vários exemplos de péssimos comportamentos, né, na nossa região. Né? Inclusive, até mesmo na questão de preparo. Como é que você vai ser representado por alguém que, por exemplo, não saiba se expressar corretamente, que não saiba levar a informação corretamente, né, que não tenha uma categoria que ele possa representar ou defender? Então, você tem que ter alguém que realmente lhe represente, que você sinta orgulho de dizer, olha, esse é o meu representante. Né? Aí, de repente, você vai lá e vota, não, porque eu vou votar no fulano que vai ganhar. Eu não vou votar nesse aqui porque... Gente, uma coisa é uma coisa, outra coisa é outra coisa. Me perdoem a brincadeira, mas política é coisa séria. Não é jogo, não é futebol, não é esporte, não é nada. É a nossa vida que está em jogo. E hoje, se nós formos falar em time de futebol, as bets aí, por exemplo, é um exemplo do que fizeram com os times de futebol. Jogos comprados, jogadores comprados, é uma pouca vergonha. Então, você se comparar a pouca vergonha é ruim, né? Então, por favor, gente, pense, analise, veja o passado de cada um, veja o que já foi feito por cada um e veja se é realmente isso que você deseja para a continuidade ou não do nosso país, do nosso estado, dos nossos representantes. Porque, por favor, não é brincadeira. Eu ouvi alguém dizendo que vai, bah, porque vou cancelar. Você cancelar o seu voto, simplesmente você está alheio a qualquer escolha. Você não pode reclamar da escolha. É como eu e os meninos aqui resolvermos chamar uma pizza. Olha, hoje é o meio-dia, nós vamos encomendar uma pizza aqui para que nós possamos todos confraternizar. E aí, de repente, o Adriel diz assim, ah, eu não vou escolher sabor nenhum. Aí o Rafael diz, não vou escolher sabor nenhum. Aí eu vou lá e escolho a pizza, porque só eu quis escolher. Nesse caso, a comparação é só eu fui votar. Aí eu escolho a pizza de estrogonofe, que eu adoro. E aí o Adriel diz assim, ah, mas eu não gosto de estrogonofe. Aí o Rafael diz, ah, eu preferia uma pizza de sei lá o que, uma portuguesa. Aí não adianta. Porque a pizza já está aqui, eu já escolhi. E nós vamos ter que comê-la. A mesma coisa em eleição. Você vai ficar 4 anos arrependido de não ter votado. E não me venha com aquela expressão, ah, eu não tenho culpa porque eu não votei. Você tem mais culpa do que quem votou. Porque você se omitiu. Porque você não foi lá defender os seus interesses, os nossos interesses. E aí você deixa que qualquer um se eleja. Porque os maus estão todos unidos e todos vão juntos votar. Se você não for votar, você é responsável por todos os problemas que o país enfrentar depois disso. Então, pense bem, analise bem, escolha bem, estude os candidatos, veja o passado, veja a formação, veja se tem alguma possibilidade de ser o seu representante. Veja bem, preste atenção. Isso é fundamental. A escolha do próximo domingo. A escolha do próximo domingo. Quem vai lhe representar? Está todo mundo dizendo que quer trabalhar para você. Agora, eles não querem dividir o salário que eles vão ganhar se eles se elegerem com você. Não, não querem. Eles não querem, de repente, dividir todas as mordomias que eles vão ter. Não, não querem. E eles não querem trabalhar por você, eles querem se locupletar. Boa parte deles. Então, preste atenção, por favor. Não faça com que todos nós tenhamos que pagar o pato. Porque você se omitiu, porque você votou errado, porque você não foi votar. É importante. Ah, mas Valerão, eu já tenho mais de 70 anos e não preciso. Precisa sim. Você é um ser vivo, não é? Você é um brasileiro, não é? Você está vivo. Você tem a sua vida ainda por frente. Ou você vai se desligar a sua chave logo depois da eleição? Não, você vai ficar vivendo e você não sabe por quanto tempo mais ainda. Então imagine, em pouco tempo o mundo dá uma volta. Em pouco tempo, maus políticos modificam totalmente uma nação e causam problemas para todos. Preste atenção. Nós precisamos do seu voto. Todos nós temos a responsabilidade de escolher o nosso futuro. Então, não se omita. Não lave as mãos. Você não é Pôncio Pilatos. E se você achar que você não será atingido por más decisões dos elementos que forem eleitos, ah, você será. Você vive no Brasil. Ah, mas eu sou pobre, eu não pago imposto. Até o mendigo que comprou um pãozinho na padaria, ele paga imposto. Ele pegou lá o seu dinheiro na esquina lá, vendendo bala. Ele paga imposto. E aí eu não estou dizendo que o que está vendendo bala seja mendigo, não é isso. Mas até mesmo aquele cidadãozinho que vende bala lá e tem alguns que te xingam se tu não quiser comprar a bala que ele está vendendo. Como se você tivesse obrigação de comprar a bala dele. Né? Mas até aquele que está ali dormindo na calçada. Se você der uma moeda para ele, quando ele comprar o pão, ele pagou o imposto. Para você ver como é desumano o país em que vivemos. É desumano quando nós todos trabalhamos aqui e de repente existem homens das nossas idades, com capacidade, com toda a energia, sem nenhum problema de saúde, que não querem trabalhar e vivem às nossas custas de nós que trabalhamos. Tudo isso é errado. Mas depende de você e da doutrina que você ouviu, de quem você segue e de quem lhe colocou na cabeça que isso é o certo. Pense por você. É legal você trabalhar para sustentar quem não quer trabalhar? É legal você sustentar quem, de repente, não quer fazer nada? 8:09, 8:09, acho que não vai ter tempo para a gente trazer aqui notícia nesse bloco. Eu vou trazer o intervalo para que eu faça o contato aqui com o reverendo Ramacés e já já a gente tem aí o comentário do dia com o Ramacés Hartwig.
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3: Hora certa.
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e 17 minutos, 8 e 17, o nosso Manhã Regional até as 9 horas da manhã, levando para você notícia e informação para você começar o seu dia bem informado, para você começar o seu dia bem ligado. Ligado aqui na cultura, e quem tem cultura tem tudo. Pois eu estava tentando aqui a conexão, né, com Santa Catarina, mas infelizmente eu não consegui a conexão de áudio com Santa Catarina. Eu vou continuar tentando aqui para ver, né, a possibilidade de ouvirmos, né, o comentário direto de Santa Catarina, direto de Rancho Queimado, né, de Ramacés Hartwig. Olha aqui, ó, bom dia, ótimo programa aqui de Porto Alegre, Santa, a Dona Santa, né, Dona Santa está ligada conosco em Porto Alegre, a neta Cecília também está nos ouvindo. Ainda o Marco Adão está na escuta, a Regiane do Barro Duro está ligada. Bom dia, meus amigos da cultura, uma boa quinta-feira para vocês aí da rádio. Maria Bastos da Castelo, a Maria de Lourdes está dando bom dia, Valerão, Adriel, Carlos, Rafael Chaves e minhas amigas, e a Mana Enilda, abraços. Valmir Barbosa está conectado, está curtindo, está compartilhando. Everton Barro Lavento está dando bom dia. Olga Lemos está dando bom dia. O Sérgio Severo Ataíde está dando bom dia. Vera Lúcia Félix Maciel, Neuza Maria, Alvina da Silva. Ainda o Larry Duarte, bom dia, meu amigo Valerão. Também teria que duplicar o trevo e aquele viaduto perto do Partage. Não resta a menor dúvida, né? Também, bom dia, Valerão, aqui o Valmir Valim, da São Miguel, sobre os elevados. Não vamos ver se nem consegue duplicação dos viadutos. Pois é. Pois é, né, Valmir? Também, bom dia, Valerão, e a todos. Não conseguem, não querem, né? Uma coisa é conseguir, outra coisa é querer. Querer é poder, né? Fizeram não sei quantos elevados no entorno de Pelotas. Agora, aqui para Rio Grande, não podem fazer. Tá bem. Aí os políticos do Rio Grande vão dizer assim: é que Pelotas não deixa. O que que Pelotas tem a ver aqui? Ou nós somos Vila de Pelotas? Não, né? Nós somos o município mais antigo aqui do estado do Rio Grande do Sul, da colonização portuguesa. E aí não me venham dizer que é o município do futuro. Só um pouquinho. É o mais velho ou é o do futuro? É o do futuro se fosse um bebezinho que tivesse recém se emancipado. Mas não, é o mais velho. Não, Valerão, é o do futuro. Tá bem. Então nós não nos emancipamos ainda. O que que nós somos? Não foi aqui que começou a colonização portuguesa? Foi.

0: Há quantos anos? Quase 300. Ah, mas nós somos o do futuro. Tá bem. Bom dia, Valerão, e a todos uma boa quinta-feira e que Deus nos proteja. Eu por aqui sempre na escuta, a Neide. Neide, querida, obrigado, bom dia. Enilda Castro, bom dia, Valerão. Uma ótima quinta-feira para todos os da rádio, amigas e também para a Mana Maria de Lourdes Cardoso Pérez. A Maria Coelho está dando bom dia e a Cláudia está dando bom dia, né? Um dia lindo a todos, abraços. Perfeito, um abraço aí para vocês também. Agora são 8h20, J. Nelson Uki, o nosso querido comentarista esportivo, nosso querido narrador. Chega mais, J. Bom dia.
1: José Augusto Valerão, tudo bem? Bom dia. Bom dia ao Rafael Chaves, que está na mesa de áudio, ao Adriel e aos nossos ouvintes aqui do Manhã Regional Outubro, se assim posso dizer, né, José Augusto? 1º de outubro, e cá estamos, o ano correndo para a sua finaleira. Mas vamos então ao que interessa. Vamos falar do Campeonato Gaúcho da Série B, rodada esta de número 5, realizada ontem, que envolveu os nossos clubes aqui da cidade. O clássico Caturrita, São Paulo 3, Rio Grandense 1, até um resultado normal, partindo do princípio que o São Paulo jogou em casa diante do seu torcedor. É bem verdade que o Leão do Parque tem feito promoções, José Augusto. Compre um ingresso, pague um, leve dois. Dá para levar o vovô, a titia, o sogro, enfim. Mas eu acho que ainda o torcedor rubro-verde não entendeu, porque ontem assistimos aí um clássico desses e que poderia ter tido um número melhor de torcedores devido ao esforço que a direção rubro-verde está fazendo, né? Abrindo mão até de um ingresso em prol do torcedor, para o torcedor lotar. Mas não foi o que aconteceu ontem. Mas enfim, aqueles guerreiros torcedores que estiveram lá em parte da ferradura e no pavilhão viram o seu clube vencer mais uma na competição, dessa vez o adversário direto ali na classificação, o Rio Grandense, por 3-1. Os outros resultados de ontem, da quinta rodada do Campeonato Gaúcho Série B, ou Terceirona, como queiram, o Futebol com Vida empatou com o Panambi por 1-1. O Novo Horizonte perdeu na Arena Cruzeiro, era mandante, para o 1992. 4-0 foi o jogo do Real de Tramandaí, lá no Módulo Esportivo, em cima do Fantasma, do Farroupilha. E agora, né, não é mais Fantasma do Fragata, né, o José Augusto? Farroupilha não mora mais ali na Avenida Duque de Caxias, em Pelotas. Mas enfim, levou 4 o Farrapo, 4-0. E quem também levou 4-0 na rodada de ontem, José Augusto Valerão, foi o nosso Esporte Clube Rio Grande. Nós já estamos na sexta rodada, porque já terminou essa quinta rodada para essas equipes. E o Esporte Clube Rio Grande, 3x5, 15. Eu estou fazendo continha de segunda série, viu? 3x5, 15. 15 pontos disputados. E o Rio Grande não conseguiu fazer um único ponto, José Augusto. Temos aí a rodada 6, a rodada 7, a rodada 8 e a rodada 9 pela frente, né, da classificação. E o Rio Grande, será que vai pontuar? Porque classificação, eu duvido que o Rio Grande consiga daqui para frente. Mas olha, 4-0 lá, tudo bem, foi jogar fora de casa. Até ontem, na nossa participação, eu até tinha um otimismo no meu comentário, achando que o Rio Grande poderia empatar e, quem sabe, até, né, uma vitória. Mas, claro, foi uma ilusão, né? O time do Rio Grande tem se mostrado totalmente inoperante nas suas atuações dentro de campo e a tabela não mente, os números não mentem. Décimo colocado com 0 ponto. É o saco de pancada, é o time que mais tomou gol nessa competição. E aí eu te pergunto, vai ficar assim? O Rio Grande merece isso? O Esporte Clube Rio Grande, clube centenário, o número 1 do futebol brasileiro, será que nem num campeonato de terceira divisão o Rio Grande não pode ao menos figurar numa classificação? Vai ser o lanterna realmente? Então, são perguntas que a torcida do Rio Grande tem que fazer para a direção, porque eu acho que é a pior temporada. Olha, José Augusto, nem nos tempos que nós víamos lá atrás, jogadores natos aqui da região, que muita gente contestava. Eu não vou citar aqui os nomes, né? Tem em consideração os próprios jogadores que honraram a camisa do Rio Grande naquela época. Mas o torcedor dizia: ah, esse time é ruim. Não, o time fazia muito melhor. Agora eu não sei o que está acontecendo, se os jogadores não são daqui. Eu sei que o Rio Grande não ganha de ninguém. E aí fica difícil, fica até difícil comentar. Mas enfim, vamos à classificação rapidamente. Olha, eu já sei que eu já extrapolei meu tempo aqui. Então eu vou repassar a classificação, porque tem time rio-grandino bem na classificação, que é o Sport Clube São Paulo. Mas vamos lá, Panambi primeiro com 13, segundo colocado o Real de Tramandaí com 10, e o Leão do Parque, com a vitória de ontem, chegou a 9 pontos e está na terceira colocação. O Cruz Alta, com a vitória sobre o Sport Clube Rio Grande, é o quarto com 9. Futebol com Vida é o nono, aliás, é o quinto com 9 pontos. E o Futebol Clube Rio Grandense, mesmo com a derrota, está entre os seis primeiros, ou seja, está ali no bolo dos times que hoje estariam classificados para o quadrangular, para ir para a parte final desse campeonato da Terceirona. Vamos torcer, né, José Augusto? Já sabemos que o Rio Grande não vai a lugar nenhum a nível de classificação. Mas vamos torcer aí para o São Paulo, para o Rio Grandense, que eles se mantenham nessa fase de classificatória, e também que o Rio Grande, ao menos, né, saia com dignidade desse campeonato da terceira divisão, e pelo menos que consiga aí pontuar. Faltam 12 pontos restante, e que o Rio Grande consiga desses 12 pontos ao menos pegar a metade aí, sair dessa lanterna, porque é uma vergonha o jeito que está o nosso tricolor rio-grandino, o nosso querido e amado vovô, o primeiro do futebol brasileiro. Se me permite, rapidamente, rapidamente, extrapolei, já entrei outubro. Extrapolando, hoje tem Série B à noite, tá? Tem jogos às 20h30, Série B do Campeonato Brasileiro, Atlético versus Sport, Novorizontino versus Goiás, é os jogos para quem quiser assistir hoje na TV. Tá bom, José Augusto? Um grande abraço a ti, ao Rafael, ao Adriel e, é claro, aos ouvintes aqui do Manhã Regional. Bom
0: Bom
1: dia!
0: dia! Beleza, J. Nelson Huck trazendo aqui, né, a sua participação dentro do nosso Manhã Regional. 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
0: 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Pois Servidores municipais de Pelotas participaram de uma atividade do Setembro Amarelo voltada à prevenção do suicídio. O encontro teve palestras sobre saúde mental, prevenção e identificação de sinais de sofrimento, além de participação do Centro de Valorização da Vida, o CVV. O telefone 188 oferece apoio emocional gratuitamente, 24 horas por dia.
2: A Sala do Empreendedor de São José do Norte, em parceria com o Sebrae, realizou uma palestra para orientar empresários sobre compras públicas. O encontro abordou licitações, modalidades de contratação, registro de preços e nova lei de licitações. A iniciativa busca mostrar aos empreendedores como participar de processos e aproveitar oportunidades de negócios com o poder público.
0: Aqui só um adendo, né? Eu estava tentando contato com o reverendo Ramacés Hartwig e nós não conseguimos, né? O som dele não chegava. Então eu já fiz todo o teste aqui, né? E em seguidinha a gente vai tentar conectar de novo com o reverendo Ramacés Hartwig, né? Claro, dentro da possibilidade de horário dele, né? E nós vamos colocá-lo depois do próximo intervalo. Então, meu amigo Ramacés Hartwig, lá direto de Rancho Queimado, em instantes vai estar aqui fazendo seu comentário aqui no nosso Manhã Regional. Ah, mas é fora do horário, mas é porque nós tivemos um problema, né, de áudio e nós não estávamos conseguindo receber a transmissão dele e é por isso que a gente vai tentar agora depois do intervalo, tá bem? Do próximo intervalo. Pois contas públicas no vermelho. As contas do setor público consolidado registraram déficit de cerca de 10 bilhões de reais em agosto. O resultado reúne União, estados, municípios e empresas estatais. Com o novo resultado, a dívida pública também avançou e chegou a 82,9% do Produto Interno Bruto, o PIB. O cenário mantém a preocupação com as contas do governo e com a trajetória da dívida brasileira. Agora imagina, se nós estamos com o nosso PIB praticamente todo ele comprometido, 82,9, 82 é 83, né? Porque 82,9. Imagine a bomba que terá o próximo governo quando assumir, né, com tanta dívida nesse nosso Brasilzão.
2: Apoio de Pablo Marçal a Flávio Bolsonaro. Novo aliado, o empresário político Pablo Marçal anunciou apoio a Flávio Bolsonaro e passou a integrar a campanha do senador. O anúncio movimentou o cenário político e amplia as alianças em torno da candidatura. Marçal também afirmou que pretende participar das atividades da campanha.
0: O ministro Flávio Dino, do Supremo Tribunal Federal, determinou que a Polícia Federal abra um inquérito para investigar ataques contra imagens religiosas. A decisão busca esclarecer as circunstâncias dos episódios, identificar possíveis responsáveis e verificar se houve outros crimes relacionados aos atos. A investigação ficará agora sob responsabilidade da Polícia Federal. Não dá para a gente esquecer que a Polícia Federal não tem homens o suficientes para investigar o assalto do INSS, né? O roubo, o crime, roubaram os velhos e velhas aposentados e pensionistas, roubaram todos os aposentados. E a Polícia Federal disse que não tinha como investigar porque faltava efetivo. Será que vai ter efetivo para investigar a quebra das Santas? Pois é. E preocupação do Flávio Dino com isso. O Flávio Dino poderia ter a preocupação de responder, né, quando ele era governador do Maranhão e teve o problema da Covid-19, todos aqueles respiradores que sumiram, o fato deles terem criado um governo paralelo ao governo federal, que é crime, né, e outras coisas tantas. Mas o Flávio Dino investiga ele mesmo, né, ele é o juiz, ele é o investigador, ele é o investigado e ele manda na Polícia Federal também, coisa que nunca se viu antes na história desse país.
2: Fora do debate, o presidente Luiz Inácio Lula da Silva cancelou a participação no debate da Globo e no mesmo horário dará uma entrevista ao podcast Flow. A decisão altera a programação prevista para o encontro entre candidatos. A entrevista será transmitida pelo podcast, enquanto o debate da emissora seguirá com os demais participantes.
0: Tensão no ar, um voo da companhia Fly Dubai, que seguia de Dubai para Tel Aviv, precisou ser desviado para a Arábia Saudita depois que o copiloto teria atacado o comandante com uma faca durante o voo. A aeronave, um Boeing 737 com cerca de 180 passageiros, sobrevoava a Jordânia quando começou a briga dentro da cabine. Os dois pilotos ficaram feridos e passageiros relataram ter ouvido gritos e pedidos de ajuda. Durante a ocorrência, o avião chegou a transmitir os códigos de emergência 7700 e 7500. Esse último, utilizado para indicar uma possível interferência ilegal. Segundo relatos, passageiros ajudaram a conter o agressor e outros pilotos que estavam a bordo teriam auxiliado no controle da aeronave até o pouso. As autoridades israelenses investigam o episódio como uma possível tentativa de ataque terrorista. O copiloto, que é natural de Omã, teria afirmado que agiu sozinho e negado ligação com grupos jihadistas. As circunstâncias e a forma como a faca entrou no avião ainda estão sendo investigadas. Agora, 8 horas e 35 minutos, nós vamos ao intervalo. Voltamos em instantes com a sequência do nosso Manhã Regional.
3: Hora certa.
0: 8 horas e 36 minutos.

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0: horas e 40 minutos, 8h40, o nosso Manhã Regional até as 9 horas da manhã. Hoje, dentro do nosso Manhã Regional, nós estaremos com uma entrevista referente ao mês da pessoa idosa. Vai ser em outubro o mês da pessoa idosa. E aí, infelizmente, né, a coordenadora ela teve um problema e ela não pôde estar presente aqui para a entrevista do dia. 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Agora são 8 horas e 43 minutos, 8 e 43, o nosso Manhã Regional até as 9 horas da manhã, levando aqui a notícia e a informação para você começar o seu dia bem informado, para você começar o seu dia bem ligado aqui na Cultura. Pois ameaça russa à OTAN, e isso é uma rara ameaça. A Rússia fez um alerta de que poderá recorrer a um ataque nuclear caso a OTAN tente isolar a Aliança Militar Ocidental. Ou melhor, perdão. Vamos de novo que eu pulei uma linha. A Rússia fez um alerta de que poderá recorrer a um ataque nuclear caso a OTAN tente isolar Kaliningrado, território russo localizado entre Polônia e Lituânia. A declaração aumenta a tensão entre Moscou e a Aliança Militar Ocidental. Kaliningrado é considerado estratégico para a Rússia por sua posição geográfica e também pela sua presença militar.
1: Saúde em pauta. A Coreia do Sul afirmou que o líder norte-coreano Kim Jong-un estaria extremamente obeso, com peso estimado superior a 140 quilos. As informações fazem parte do acompanhamento feito por autoridades sul-coreanas sobre a saúde do líder da Coreia do Norte. Pyongyang, porém, não divulgou oficialmente informações detalhadas sobre o peso ou as condições de saúde de Kim.
0: Quem falou isso está vivo ainda? Quem falou que ele está gordo está...
1: Não se sabe.
0: Me chamou gordo! Pá! Tu também acha que eu tô gordo? Pá! É, o Kim Jong-un, meu, tá louco. Diz que ele mandou matar o tio dele porque dormiu em um discurso que ele estava fazendo. E o pior é que ele gosta um pouquinho de discursar, ele faz discursos de 2, 3, 4 horas falando sem parar. É, Kim Jong-un, a Coreia, República Democrática da Coreia do Norte. Essa palavra democrática, às vezes, só separando, né? Democracia, né? É República Democrática da Coreia do Norte. Tem o ditador Kim Jong-un. É, olha, chamar o cara de gordo. Não, o senhor está gordinho. Tem o filme O Ditador, que demonstra muito bem o que é, né, esse tipo de elemento, né? Ou seja, aquilo é uma sátira, né? Na vida real a coisa é bem pior. Tipo a música do Belchior, não se preocupe, meu amigo, com os horrores que eu lhe digo. Isso é apenas uma canção. A vida realmente é diferente. Quero dizer, a vida é muito pior. 8 horas e 46 minutos, nova decisão. A Suprema Corte dos Estados Unidos autorizou temporariamente o governo de Donald Trump a retomar deportações de imigrantes para países terceiros. A medida permite que pessoas sejam enviadas para países diferentes de seus países de origem. A decisão ocorre em meio às mudanças promovidas pela administração Trump na política de imigração dos Estados Unidos.
1: Bife salgado. O Brasil atingiu a cota de exportação de carne bovina estabelecida pela China e, a partir de agora, o produto brasileiro passa a enfrentar uma tarifa adicional de 55%. A medida pode aumentar o custo da carne brasileira no mercado chinês e afetar as exportações para um dos principais destinos de produção, da produção nacional.
0: Agora, tem já um imposto normal? Eu não tenho certeza se é de 25%. E os chineses colocaram mais 55%. Eu quero ver se o repórter da Globo, com o estúdio da Globo na China, fala sobre isso. E eu quero ver se a Globo fala sobre isso, afinal de contas a Globo fala sempre muito mal de Donald Trump. Agora, quem é que vai defender a aliança com a China e esse novo imposto com mais 55% em cima dos já existentes 25%? Tem alguém falando sobre isso? Que incrível, né? Eles empurram goela abaixo o que eles querem empurrar. E o povo brasileiro, né? Eles pensam que nossa boca é nossas orelhas são uma latrina, aceita tudo o que eles querem empurrar goela abaixo. Não é nada fácil, né? Não é nada fácil. Pois tem agora, né, quem sabe aí uma saída, né, uma sinalização de outro mundo. Cientistas detectaram pela primeira vez ondas de rádio vindas diretamente de um planeta fora do Sistema Solar. O sinal veio de Beta Pictoris B, um gigante gasoso localizado a 63 anos-luz da Terra. Mas não se trata de uma mensagem alienígena. As ondas foram produzidas por auroras provocadas pelo campo magnético do planeta. A descoberta permite estudar diretamente o campo magnético de mundos distantes. Agora, Beta Pictoris, tinha uma banda que era o nome Beta Pictoris, né? Antigamente, lá na década de 80. Não sei se ainda existe o Beta Pictoris, né? E um dado importante também, é que esse é o B, Beta Pictoris, nossa banda roqueira é o A. E um detalhe importante, né? É um gigante gasoso que está a 63 anos-luz da Terra. Você que está me ouvindo, sabe o que significa essa expressão, está a 63 anos-luz da Terra? Significa que, se colocarmos uma nave em órbita, essa nave viajar à velocidade da luz, levará 63 anos para chegar lá. Então, a gente bota um bebezinho aqui numa nave, como foi feito com o Superman, né, colocado em uma navezinha, e esse bebezinho vai chegar lá com 63 anos. Se chegar, né? Então veja como é pertinho esse planeta. 63 anos viajando na velocidade da luz. Mas é claro, né, que existem, segundo alguns, né, portais que remetem você de um ponto a outro numa velocidade muito grande, ou seja, instantânea. Será? Eis a questão.
1: Os buracos de minhoca, né? Que chama.
0: Olha.
1: Mas o nome é Buraco de Minhoca.
0: Buraco de Minhoca eu conheço. Não é uma viagem espacial. É apenas um buraco na Terra. Até inclusive, a propósito, né, os pescadores e pescadoras aí de final de semana sabem que é proibido pescar com minhoca, né? Sabe disso ou não?
1: Não sabia.
0: Sabe disso, Rafael? Então vocês que pescam de vez em quando, não pode utilizar minhoca mais. Não pode usar o capitão da Terra, não pode usar pedaços de peixe, porque você pode ser responder por um atentado ao meio ambiente. Maus tratos à minhoca. Então não pode mais dar banho na minhoca. Que loucura, né? É o Brasil e uma preocupação constante com o meio ambiente. 7h50.
1: Agora falamos de música. Jazz volta a conquistar os jovens. O jazz, gênero que marcou os anos 1920, voltou a ganhar espaços entre os jovens. No TikTok, vídeos com a hashtag jazz já ultrapassam 3,7 bilhões de visualizações. No Spotify, cerca de 40% dos ouvintes do gênero têm menos de 30 anos. O movimento também impulsiona os chamados listening bars, espaços voltados para ouvir música com qualidade em ambientes mais tranquilos.
0: Pois, alerta no ar, quase 40% da população mundial foi exposta em 2026 a níveis muito altos de ozônio troposférico, um poluente produzido principalmente pelas emissões de veículos e indústrias. Eles não devem ser confundidos com a camada de ozônio, que protege a Terra dos raios ultravioleta. A exposição aumenta os riscos respiratórios e cardiovasculares. No Brasil, o Rio de Janeiro aparece entre as cidades mais afetadas. Nós vamos aqui a um rápido intervalo, voltamos já já com o último bloco do nosso Manhã Regional. 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
3: Previsão do tempo.
4: Previsão do tempo.
5: Nesta quinta-feira, teremos poucas nuvens com possibilidade de chuva isolada na parte da manhã, aumentando a nebulosidade à tarde e à noite. Vento de sudoeste, de intensidade fraca, umidade relativa do ar oscilará entre 50% e 100%. Em Rio Grande e São José do Norte, mínima de 8, máxima de 16 graus. Em Pelotas, mínima de 10, máxima 18 graus. Com informações do Instituto Nacional de Meteorologia, INMET, você conferiu aqui na Cultura Zona Sul.
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Fazer 56 minutos, 8h56. A gente está com uma dificuldade, né, de conectar com Santa Catarina, né? Infelizmente, nós não conseguimos. Eu envio aqui, né, o código do Meet, né, o Ramacés tenta conectar de lá e eu não recebo a resposta dele. Né, e ele não consegue se conectar e com isso, né, nós já na primeira tentativa nós conseguimos a conexão, mas nós não recebimos o áudio, né, de parte de lá. Pensei que poderia ser um problema aqui interno, testamos o nosso sistema, não é um problema aqui. Né, então, creio que é um problema realmente de internet e é um problema de internet oriundo lá, né, da região lá de Rancho Queimado, onde está o nosso amigo Ramacés Ratuig. É lamentável, nós não conseguimos colocá-lo, então, hoje no ar, aqui com o seu comentário. A gente pede desculpas aos ouvintes, peço desculpas aí também, é claro, ao Ramacés, né, que está sempre pronto nas quintas-feiras para participar conosco aqui do nosso programa. Gente, presta atenção, né? Por que que a gente precisa ter num país uma lei desse tipo, né, com emendas que são apenas eleitoreiras, né? Porque um terço das emendas PIX para obras em 2025 não detalha destino dos recursos, diz a Transparência Brasil. A Transparência Brasil divulgou um estudo que aponta que um terço, ou seja, 33% das emendas parlamentares individuais de transferência especial, conhecidas como emendas PIX, destinadas a obras em 2025, não trazem informações detalhadas sobre o que será feito com o dinheiro repassado e onde será aplicado. A entidade analisou mais de 5,7 mil planos de trabalho de obras vinculados às emendas aprovadas pelo governo federal, que somam 4,9 bilhões de reais. Desse total, 1.796 planos, que correspondem a 1 bilhão e meio, foram classificados como sem detalhamento. As obras são cadastradas com descrições genéricas, como drenagem urbana, pavimentação de estrada vicinal, sem endereço, sem dizer em que bairro ou que comunidade que permite a fiscalização no local. Emendas PIX ou PIX são transferências especiais. O parlamentar, seja ele deputado federal ou senador, indica o valor e o município ou estado que vai receber e o dinheiro é repassado diretamente ao caixa do beneficiário. Segundo o levantamento, dos 480 parlamentares que destinaram emendas PIX para obras em 2025, 85% indicaram recursos para um plano sem detalhamento. Desses, 335 enviaram mais de 1 milhão para planos nesta situação. A persistência dos planos de trabalho genéricos é mais um elemento do contexto de uma atuação parlamentar que não é voltada a assegurar que a sociedade saiba como e onde os recursos serão utilizados, afirmou a Transparência Brasil. O preenchimento dos planos de trabalho no sistema do governo federal é atribuição das prefeituras e governos estaduais que recebem os recursos das emendas. A entidade ressalta, porém, que os parlamentares também têm participação no processo e não podem ser considerados agentes alheios à destinação dos recursos. E aí eu fico pensando, né, a nossa Santa Casa aqui precisando de dinheiro, eu fico pensando, nós precisando de dinheiro para concluir o lote 4, eu fico pensando, nós precisando de dinheiro para duplicar o trevo ali da 392 com a 734, o trevo sobre a rede ferroviária, e aí o Brasil inteiro com escolas, às vezes sem banheiro, com patentes, sem internet, sem luz, e os nossos parlamentares fazendo isso. E o dia

0: usando o carro do governo, da justiça, do Maranhão, indo à praia, aquele belo exemplar na praia com sua família, e ainda por cima o jornalista teve que entregar as fontes, teve a sua casa visitada pela Polícia Federal, porque divulgou as imagens do Dino na praia com um carro oficial. Que país é esse? Com essa última informação, a gente chega ao final do nosso Manhã Regional de hoje, Adriel.
1: Então tá, muito, muito obrigado.
0: Muito obrigado aos ouvintes, né, que estão nos ouvindo. E você volta às duas.
1: Volto às duas com o Top Tarde, bastante música e interatividade.
0: Perfeito. Obrigado, Rafael. Hoje o Carlos Magno de folga. Vem aí o Palavra de Mulher com a Wanda Leite, com o Rafael e com a equipe. E a gente se encontra amanhã, a partir das 7 horas da manhã. Amanhã não tem horário político. Que alívio. Voltamos amanhã. Bom dia.
2: Hora certa.
0: Cultura 9 e 3.
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bom dia! Olá, você do outro lado do rádio, que estava aí bem acompanhado com o Manhã Regional, e a partir de agora fica comigo, Wanda Leite, com ele, Rafael Chaves. E sabe por que que eu voltei? Sabe por ti, né? Por todos nós e por mim também. A gente vai fazer um programa bem lá em cima. Eu falei, né, que é quando a gente voltasse, a gente ia voltar bem. Bem de boa, bem tranquila, bem na paz, né? Com a fé redobrada. Caiu a torre, mas não caiu a esperança, não caiu o astral de jeito nenhum. E ainda mais que, ó, Deus abençoe setembro e leve ele na paz. E não perca a esperança no setembro, porque o ano que vem será diferente, porque os outros setembros não foram tão trágicos quanto este mês que a gente viveu. Gente, quantas pessoas viveram e ainda estão vivendo a falta de energia elétrica? Eu quero te dizer assim, olhando do teu olho, olhando diretamente para ti, não perca a esperança, gente, porque está faltando só energia, não está faltando a tua visão, não está faltando nada, tua família está aí, então só agradeça. E vamos receber o outubro assim, ó, que este mês novo chegue trazendo esperança para recomeçar, coragem para seguir em frente e motivo para sorrir. Outubro nos convida a florescer, mesmo depois da tempestade, que possamos deixar para trás tudo aquilo que nos machucou, tudo aquilo que nos derrubou, e que abra espaço, né, para tudo aquilo que nos fortaleça. Que seja um mês de boas notícias, de saúde, de paz, de conquista, e que encontramos todos os espaços dentro do nosso coração que cubra, né, todos os estragos que aconteceram em setembro. E que outubro seja leve, seja abençoado, cheio de novos caminhos, e que nunca nos falte fé para acreditar que dias melhores virão. Bom dia, o Palavra está no ar.

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1: Beleza, agora são 9h16. Acorda, menina, acorda. Levanta o volume do rádio, porque eu voltei. Ai, que maravilha. Avisa pra vizinha aí, bate do lado assim: oi, vizinha, a Wanda Leite voltou. Pois é, guria, as pessoas olham assim e falam: como tu estás aí? Estou de volta, né, Rafinha? Bom dia.
2: Bom dia, Wanda. Que bom te ter aqui de volta na programação, né? Seja
1: tá,
2: bem-vinda.
1: Eu quero te contar que eu voltei, daqui a pouquinho eu tô saindo de novo, depois eu vou voltar.
2: Ah, isso faz parte da vida, né? Idas e vindas.
1: Férias, aquelas férias, idas e vindas e tudo bem. Gente, quero dizer que eu estou de boa, estou de volta e que o Palavra segue por aqui e a gente tem música boa, assim como o Jota Quest chegou cantando para nós, de volta pro novo, e talvez a gente volte pro novo, e é uma nova estação, é uma nova, um novo momento, e é isso que eu quero te dizer, assim, ó, na boa, né, Rafinha? Vai ser uma nova estação, logo, logo a gente tá já no nosso estúdio de verão no cassino.
2: Exatamente.
1: E aí, meu querido?
2: Ninguém nos segura.
1: Haja praia, né? Haja espaço. 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
1: Aqui temos as primeiras participações do programa. Marli Lemos dando bom dia. Dani Furtado, nossa líder maravilhosa, bom dia. Maria Regina, bom dia na escuta, ótimo programa. Valmir Barbosa está compartilhando a nossa live. Conceição Vaz também está ligadinha. Bom dia, é a Simone Leitsky. Uhul, que maravilha que tu voltou, Wanda. Muito aguardada por todos. Beijo, queridona. Toca conexão pra mim, amo.
0: Ah, queridona, obrigada. Obrigada pelo apoio, obrigado pelos abraços, obrigado pelo carinho. De verdade, né? De verdade. A gente tem um momento de recolhimento, um momento em que a gente precisa refletir, né? O temporal, como todos sabem, foi muito forte por aqui, destruiu parte da nossa estrutura, né? A gente teve que se reinventar, como vocês sabem, a gente não tem que esconder isso, e eu precisei sim desse tempo para me reestruturar fisicamente, sentimentalmente, mas não é para sempre, né? Acho que quando a gente tem propósito, a gente tem que seguir ele, né? Então, aqui estamos. E eu juro que eu farei meu melhor para entregar para vocês. E quero, claro, que todo mundo me ajude a fazer o programa, tá bem?
1: A Neide diz o seguinte: bom dia, Wanda, seja bem-vinda. Tava com saudade, mas os meninos dão conta.
0: Claro que sim, a equipe que toda dá conta, né? Sempre dá conta.
1: A Simone tá ligada também, ela pede a música com Gustavo Lima, Retrovisor, mandando abraços e uma ótima quinta para todos. Beijos pra Wanda.
0: Beijo, querida. Gente, olha, a gente vai, assim, ó, muita música hoje, muita coisa legal vai acontecer no programa, né? Vocês vão ver um programa bem leve, bem gostoso, porque é feito, né, pro meu retorno aqui, né, e digo... programado era isso, e aqui estamos, e vamos embora, né? E a gente já tem música pra rodar, né?
1: Tem, Marcos? A Casa ao Lado.
0: Não, não é essa, não. Não é essa? Sem Limite pra Sonhar.
1: Ah, essa que tá rodando. Vamos com essa, então. Vamos com essa.
0: Sem Limite pra Sonhar, né? E canta pra nós aí é Márcia Felipe.
1: Márcia Felipe.
0: Né? Então, gente, olha, muito obrigado pelo carinho. Fiquem juntos, né? 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Vamos embora então com música, temperatura enquanto, Rafinha?
1: É 13 graus, 13.
0: Sensação de 9, né, gente? Bem cedo, tava frio, tava agora frio. Já não tá mais. Mas vamos embora com música, telefone liberado. E outra coisa que eu quero contar. Ingresso do cinema.
1: Opa!
0: À disposição. Quem quiser ingresso pro cinema, hoje tá rolando ingresso pro cinema. É só ligar e dizer eu quero. Não sei nem quantos foi liberado, mas tem ingresso pro cinema.
1: Tem ouvinte na linha.
0: Alô, bom dia.
1: Caiu.
0: Vamos embora então com música.

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0: Previsão do tempo.
1: Previsão do tempo.
2: Nesta quinta-feira, teremos poucas nuvens com possibilidade de chuva isolada na parte da manhã, aumentando a nebulosidade à tarde e à noite. Vento de sudoeste de intensidade fraca, umidade relativa do ar oscilará entre 50 e 100%. Em Rio Grande e São José do Norte, mínima de 8, máxima de 16 graus. Em Pelotas, mínima de 10, máxima 18 graus. Com informações do Instituto Nacional de Meteorologia, INMET, você conferiu aqui na Cultura Zona Sul.
0: Previsão do tempo.
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0: Beleza, 9h40, acordou? Tá acordadinho, tá? Coisa boa, né? Bom dia pra quem não acordou ainda. Aliás, pra quem acordou, quem não acordou, tá dormindo. E, tipo assim, não perturbe, não perturbe, não perturbe, deixa quieto, né, gente? Tá frio, tá com a temperatura de 14, né? E tá tudo certo. O céu tá claro neste momento aqui no centro da cidade do Rio Grande. Centro não, né? Um pouco mais afastado do centro, né? A gente tá aqui na Buarque de Macedo. Né, no bairro Hidráulico, né? Então, obrigado aí aos nossos queridos e queridas vizinhos e vizinhas, né? Que ficam sintonizados aqui na tua rádio, a rádio do bairro, né? Coisa legal isso, demais. E a gente fez matéria agora há poucos dias, está lá no nosso site, a descentralização do comércio do centro da cidade para bairros e vilas, né? Como é que a nossa cidade está começando a se reestruturar. Então, praticamente aqui onde estamos, que era um bairro, o bairro Hidráulica, em breve seremos considerados praticamente um centro comercial da cidade do Rio Grande. Então, as coisas mudam, a cidade está se remodelando em função, é claro, das mudanças da economia, do centro histórico e tudo mais. E está tudo certo, as grandes cidades acontecem isso e aqui não poderia ser diferente.
1: Verdade. Bom, e para falar nisso, estamos com o Castanha na linha.
0: Exatamente, Vânia. Então vamos trazê-lo aqui para conversar com a gente. É que surgiu algo extraordinário, porque quando ele vem com tudo. Castanha, bom dia, bem-vindo.
2: Bom dia, Wanda. Bom dia, bem-vindo, Wanda. Um dia especial para os idosos, né, Wanda?
0: É. Hoje é dia do idoso?
2: É, hoje é dia do idoso.
0: Como? É mesmo? Ah, então um beijo muito especial para todos, né, com essa feliz e maior idade aí, né, que vivam com muita qualidade de vida que a gente deseja, né, Castanha?
2: Claro, né, Wanda, com certeza, hoje é um dia especial, né, porque afinal de contas o nosso país, ele é movido aí pelos idosos, né, hoje se fala que tem mais idoso do que
0: jovem, né, um dia já fomos um país jovem, né, Castanha?
2: É verdade.
0: E hoje, que essa maturidade, ela tenha visão suficiente, né, para orientar os jovens, né, para dar os bons exemplos, é isso que a gente deseja.
2: Com certeza, né, Wanda? E os idosos que façam de exemplo, né?
0: Exatamente, isso é importante.
2: Pai, muito importante, né, Wanda? Nós preparamos aqui hoje uma cesta de café da manhã, Wanda.
0: É sério? E nós vamos...
2: É sério.
0: E o que vai acontecer com essa cesta? Nós vamos sortear essa cesta?
2: Pois é, né, Wanda? Assim, ó, eu tô, já está montada a cesta aqui, muito bonita, tá?
0: Uhum.
2: Café da manhã. Como é que nós vamos fazer esse sorteio, Wanda? O idoso vem aqui acima de 60, né?
0: Uhum.
2: Vem aqui, faz a sua compra, pega o cupom, bota o nomezinho no cupom e bota dentro da urna.
0: Uhum.
2: Tá? E também o idoso que ligar para a rádio, tá? Não sei se tem condições de vocês me passarem os nomes.
0: Claro.
2: E nós vamos fazer aqui o cupom dos nomes que tu me passar e nós vamos botar também na urna.
0: Maravilha.
2: Então vai concorrer o cliente, o idoso que vier aqui comprar acima de 60,
0: uhum,
2: vai concorrer essa cesta de café da manhã e vai concorrer também o idoso que ligar para a rádio. Aí tu vai me passar o nomezinho, eu faço o cupom e boto na urna ali e aí a gente faz uma divulgação ali.
0: Muito bem, muito legal.
2: Né, hoje durante todo o dia.
0: Perfeito, então durante todo o dia está valendo esse mimo, esse agradecimento a todas as pessoas, os idosos e idosas, né, que acima de 60 anos podem participar, né, muitas pessoas que mesmo não tendo aparência, basta comprovar que tem mais de 60 e está concorrendo essa linda cesta de café da manhã, é um mimo, uma cortesia, um agrado, né, para esta geração que cumpre o seu papel, que entrega experiência, entrega muita coisa bacana, muita coisa legal. E o Castanha não podia deixar de fora, que é o cliente Castanha, que está todo dia, né, fazendo suas compras, fazendo economia. E que coisa linda, Castanha. Cumprimentos aí pela iniciativa. Parabéns. E vamos lá, liberando os telefones e anotando aí no ar, fora do ar, aí todo mundo, e a gente vai passar para ti.
2: Com certeza, né, Wanda? Com certeza. A menina acabou de trazer a cesta aqui, ó. Eu estou vendo ali, ó, tem biscoito, biscoito social, tem uma caneca,
0: que
2: tem
0: legal.
2: Doce, tem geleia, tem chimia, tem bastante coisinha.
0: Bom, a gente vai fazer, o nosso repórter está saindo da rua e vai passar aí para fazer uma foto e dar uma palavrinha aí para mostrar que lindeza que essa foto, pode ser?
2: Pode ser, sim, com certeza, Wanda. 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
0: 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E olha, o Adriel vai passar por aí, né? Para dar uma olhadinha, para fazer uma matéria, para dar um abraço e para fazer, provocar as pessoas para participar e ter essa oportunidade. Pode ser?
2: Pode ser, Wanda, pode ser.
0: Tá.
2: Eu queria conversar contigo no particular,
0: tá,
2: ali depois, puder?
0: Agora, pode segurar aí um pouquinho, porque a música já está chegando e eu quero conversar contigo também. Tá bom, meu querido?
2: Bem.
0: Vamos lá, então. Obrigado e parabéns mais uma iniciativa, por essa iniciativa maravilhosa.
2: Um abraço, vou ficar no aguardo aqui.
0: Por favor. 9h47, chega música e música boa aqui para curtir junto com a gente. E agora chega...
1: O Pablo.
0: O Pablo e a Casolado.
1: Exatamente.
0: Para nossa vizinha, nosso vizinho que adora a nossa programação. E fique ligado aqui na 105,9, temperatura nesse momento em
1: 14
0: graus.

0: Beleza, agora 9 horas 56 minutos, faltando 4 minutinhos aí para as 10 horas da manhã. Um ótimo dia para ti que está viajando, você que está chegando na cidade, seja muito bem-vindos na cidade do Superporto, né? Nossa cidade que tem história, né? Nossa cidade que completou este ano, Rafa, 289 anos, né? Exato. 289 anos. É tempo, né, gente?
1: Primeira cidade do Rio Grande do Sul.
0: É a primeira cidade, né? Primeiro parlamento do estado do Rio Grande do Sul, a nossa Câmara de Vereadores. Olha, tem tanta coisa que é a primeira.
1: O clube de futebol, time de futebol,
0: exato, né? Tão disputado pela questão de ser outros e somos nós. Né? Então, é isso, Rio Grande tem que ser a nossa famosa, né, noiva do mar, né? Tão linda, tão maravilhosa. Logo, logo teremos a nossa Praia do Cassino, que hoje só tem os moradores, e isso a gente fala em torno aí de 40 mil moradores fixos. Mas, ao chegar o verão, isso se torna em 100 mil pessoas.
1: Exatamente.
0: Ou seja, duplica, o turismo, né? Vem para cá, o turista faça a sua morada aqui, e a gente recebe todos esses turistas aí que fazem a diferença econômica, que faz a diferença no turismo, movimenta a nossa cidade. Isso é maravilhoso. Então, gente, preste atenção em nós aqui. Ah, mas será? Não tem será. Rio Grande é tudo de bom. Bom, outro assunto que eu quero falar é sobre domingo. É o momento que a gente tem que ter toda a reflexão possível para fazer e eleger pessoas da nossa região. Ah, Wanda Leite, tu está te referindo a alguém? Não estou me referindo, estou me referindo de modo geral, porque a política pode ser ruim de tudo que a gente está vivendo, tantas denúncias, tantas corrupções, tantos desvios, tudo isso a gente está cansado, gente. Porém, eleger gente nossa é necessário. Gente que a gente conheça, gente que é trabalhadora, gente que é honesta. Ah, mas não tem. Tem. Então, vamos pensar nisso, vamos focar nisso. Gente de verdade, que a gente possa falar pelo nome e chamar e conversar e exigir. Ah, mas não adianta nada. Não perca essa esperança. Não pense assim. Pense grande e vamos fazer uma eleição diferente este ano. Combinadinho? E sempre convidando para você permanecer conosco aqui. Dados recados.
1: Wanda, a gente está até estava mencionando antes, né? Hoje é o Dia Nacional do Idoso.
0: Exatamente.
1: Né? E hoje começa também o Outubro Rosa, né? O mês todo.
0: O mês inteiro de outubro. Outubro foi como eu comecei o programa, né? A mensagem que eu comecei o programa hoje foi referente ao mês de outubro. Um mês que será abençoado, um mês que será diferente, se Deus quiser, será. E então é isso, né? Venha junto, né? Acredite. Ah, Wanda Leite, mas eu não tenho ânimo, eu perdi as minhas coisas. Perdeu, mas recomece, por favor. Tá bem? É, e a gente escolheu uma música muito legal para oferecer para todo mundo que está ligado com a gente. E enquanto isso, tu vai ligando para cá, deixa o teu nome, deixa o teu telefone e a tua idade, gente. É só isso, teu nome, né, o teu telefone a gente vai anotar, e a tua idade, porque a gente vai passar para o Castanho e tu vai concorrer uma linda cesta de café da manhã. Combinado?
1: Combinado.
0: Liga para cá. A partir de agora, e a gente vai rodar, sabe o quê? Olha, uma musiquinha que a gente ama ouvir e eu tenho certeza que tu vai gostar. Com ela, Adriana Calcanhoto. Fico assim sem você.

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1: Hora certa.
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8: Beleza, 10 horas 7 minutos, 10 e 7. 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
8: 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Então... Vamos trazer informações que não param. Daqui a pouco tu volta todo cheiroso, né? Não é isso?
11: Daqui a pouco eu volto, porque hoje é dia de giro da economia, então daqui a pouco eu tô de volta.
8: Maravilha. Obrigado, Adriel. 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Agora são 10 horas e 14 minutos e a gente vai girando a economia e a musicalidade. Ai, como eu tô bonita hoje.
12: Tá inspirado.
8: Eu tô bonita hoje, né?
12: Exato.
8: Né? Em que momento tu te acha bonito, Rafa?
12: Sempre. Se eu não me achar, né?
8: Como é que vai ser? Ai, Rafa. Não, tem dias que a gente acorda com aquela cara amassada, assim, todo esbudegado. Não, tem dias que a gente tá horrível, né? Fala sério.
12: É.
8: Mas tu não te acha. Não, tu te acha sempre bonito, Rafa.
12: Ah, eu sempre me acho bonito, Wanda. Ah, eu não tenho esse problema, assim.
8: Não tem de
12: baixo. Não, claro que às vezes, eu acho que minha barriga tá um pouco grande demais. Aí eu tenho que fazer alguma coisa, parar de comer um pouco,
8: Ai, tu
12: né?
8: Aí diminui, tá.
12: Exato, é isso aí.
8: Tá, entendi.
12: Mas
8: entendi.
12: Na maioria das vezes eu me sinto bonito.
8: Bonito, exatamente. Legal. E quero saber, a pergunta que tá no ar, quem é que se acha sempre bonito? Só o Rafael ou tu também? Ai, meu Deus do céu, essa foi de doer, Rafinha. Só tu mesmo, né? Eu não sei. Vamos ver, a Dani. Tu sempre te acha bonita, Dani? Vamos ver, tá ligado aqui com a gente. Quem mais se acha sempre bonito?
12: Tem que se achar.
8: Não, fala assim. Não. Às vezes tu te olha assim e fala, caramba, não sou eu. Não tem isso. Tipo assim, hoje eu preciso cortar alguma coisa, vou lá e corto o cabelo, né? Corto a dieta, corto alguma coisa. Não é assim.
12: A gente sempre tem que estar se aperfeiçoando, né, Wanda?
8: A Dani disse que concorda contigo.
12: Concorda comigo?
8: Concordo com o Rafael, que tu tá sempre... só vocês mesmo, né? Então precisam usar óculos, vocês. Não, mas o Rafael é um menino bonito, a Dani é linda, né? O Rafael é bonito. Tu é bonito, Rafael.
12: Muito obrigado.
8: Até

0: Tirei uma foto que eu me achei linda e mandei pro meu marido. Quando tu for olhar alguma mulher bonita, tu olha para essa, porque ali eu tava ajeitada. Ah, sou boba e nada. E tu pode fazer o mesmo, entende? Se tu pega uma foto bonita, aquela assim que um dia tu tava produzida, e manda pro teu marido. Ó, quando tu vê uma mulher bonita, pega o teu celular, tá sempre com o celular na mão, e olha para essa. Ah, esperto eu
1: Tem
0: sou.
1: as dicas, dicas de
0: Esperto eu
1: vantagem.
0: sou, né? Vamos lá com música no programa que a gente não pode parar. Daqui a pouquinho tem mais Giro da Economia aqui no programa, agora 10h16. Chega para cantar para nós.
1: Zé Ramalho, pedido da nossa ouvinte que tá ligada aqui na nossa programação.
0: Essa é boa, mas tem que entender a música.
1: É
0: Vamos lá
1: isso
0: com
1: aí.
0: música e já voltamos.

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1: não, não, não. Muito bem, a gente já está retornando, a gente já tem horóscopo, tem externa, tem muita coisa legal. 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Ah, eu tô pronta, Adriel, aqui. O Adriel tá todo cheiroso, né? Tá todo... Adriel, tu usou um brilho nos lábios, tu tá tão...
2: Não, hoje não passei.
1: Não, não entendi. Tu tá sem som, Adriel. Eu quero sem saber. Som. O Adriel tá diferente. Oi, Adriel, tá me ouvindo?
3: Tá me ouvindo agora?
1: Agora, e eu que baixei o som aqui, eu acho que eu tô meio totoca. Ô, Adriel, o Rafael diz que se acha sempre bonito. E tu, te acha sempre bonito ou é só às vezes, como eu?
2: Ah, 99% das vezes, sim.
1: Ah, tu tá abusado, Adriel. Poxa, eu não esperava. Mas é bom isso, autoestima lá em cima, né?
3: É isso aí.
1: Ai, coisa boa. E a Briane, ela se acha sempre bonita ou às vezes sim, às vezes não?
4: Até os sábados eu me acho. 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
2: Isso aí, Wanda, muito obrigado, a gente volta quinta-feira que vem de novo aqui da Natura e dessa vez cheio de perguntas.
1: Tá? Ai, que coisa boa, achei de perguntas, adorei. E não tem gente feia, né? 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Obrigada, Adriel. Obrigada, Briane. Lindos obrigado. Vocês. Muito bem. 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
0: Acontece.
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1: 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Tu é exibidinho também, né, Rafa? Tu é exibidinho. Gente, antes do horóscopo, que horas são? 11h30.
0: 10h32.
1: Ah, 10 horas, 32 minutos. Gente, não. A gente vai fazer o primeiro bloco do horóscopo,
0: vamos,
1: né?
0: Lá.
1: E começando por Áries, conversas de hoje ajudarão a organizar ideias e a dar forma aos seus projetos. Fale o que pense com clareza e firmeza, acordos que possam ser mantidos. O dia também trará inspiração para criar mais entusiasmo no amor. Compartilhe seus desejos, resolva um acerto financeiro, planeje algo gostoso com quem você ama. O diálogo franco abrirá caminhos, você de Áries.
0: Você de Touro, atenção Touro, as finanças, abriu um negocinho, agora deu, ganharão atenção. Uma ideia de renda extra poderá se concretizar. Reserve um momento tranquilo para avaliar os próximos passos e organizar os recursos. Um projeto para casa trará entusiasmo e promessa de mais conforto. Converse com o par sobre as despesas e o que cada um poderá assumir. Planos em comum ganharão força, Touro.
1: Gêmeos, com a Lua em seu signo, não faltará empatia e inspiração para cuidar da imagem e tornar iniciativa. Amigos darão apoio num projeto e parceria ajudarão a transformar uma boa ideia em algo concreto. Aproveite para circular, fazer contatos e revelar seus talentos. A rotina também pedirá atenção, inclua os cuidados corporais nos planos. Poder pessoal em alta, você de Gêmeos.
0: Você de Câncer, comece o dia com calma e dê atenção à intuição. Um compromisso profissional poderá trazer mais estabilidade e ajudar na definição dos próximos passos. Conversas sobre o amor e os filhos aprofundarão um vínculo especial. À noite, uma perspectiva de melhora financeira dará mais confiança aos planos. Valorize as suas conquistas, amizades no radar, Câncer.
1: Leão, atenção Leão, encontros com amigos, atividades de grupo movimentarão o dia. Um contato importante ajudará em um plano de longo prazo. Com Marte e Júpiter em seu signo, aproveite a disposição para tomar iniciativas e conquistar espaço. A família também pedirá atenção, firme acordo, some forças para revelar antigas pendências, coragem e entusiasmo em alta, você de Leão.
0: Virgem, negociações terão andamento positivo. Você poderá firmar uma proposta bem remunerada, subir um patamar na carreira e ganhar popularidade. Notícias e informações que chegarão hoje ajudarão a resolver um assunto que estava parado. Aprove um projeto, lance um empreendimento e organize a vida financeira. Reconhecimento e inovações em alta, você de Virgem.
1: Beleza, esse primeiro bloco do horóscopo o segundo retorna em seguida aqui no nosso programa. Agora são 10 horas e 35 minutos e chega para cantar para nós uma música embaladinha. A gente que rodou o Zé Ramalho agora há pouco, né? E foi para Gladys Gonçalves, né? Gladys, obrigado. Olha, teu gosto musical é assim, ó. Excelente. Né?
0: Exatamente.
1: Maravilhoso. A gente grande ama sucesso. Essa música. A gente não roda muitas músicas mais antigas, porque a gente tenta colocar na manhã aqui as músicas mais atuais. Mas um pedido é um pedido, né? Um pedido do ouvinte é uma ordem, né?
0: Verdade.
1: É, outra coisa, tô sentindo que nossos idosos não acordaram ainda, né?
0: É,
1: tem poucas ligações aí. A gente
0: mas quer. O WhatsApp tá recheado aqui,
1: tá recheado
0: também.
1: Tá recheado. Queremos repassar tudo aqui. Isso, porque vai ser sorteado uma linda cesta de café da manhã lá no nosso querido parceiro, Mini Mercado Castanha, e vai ser sorteado e a gente vai entregar aí com muito amor e carinho.
0: Pode beleza? Ligar para cá no 3232-2303 também.
1: Já mandou a cesta, né?
0: Já mandou a foto, Wanda.
1: Coisa mais linda.
0: Linda
1: né?
0: Aqui, ó. Tem cappuccino, tem doce de leite, tem biscoitinho, aquele mignon, que é aquele.
1: Ai, coisa boa.
0: Coisa boa, aquele bem pequenininho, né? Gostosinho, parece a vovó sentada que chamam, né?
1: Sei.
0: Tem aqui bolacha, tem torradinha, goiabada. Tem aqui até doce de banana, Wanda.
1: Manda a foto pra mim aí.
0: Vou mandar pra ti, vou mandar pra ti aqui.
1: Coisa
0: tem
1: boa.
0: Tem muita coisa boa aqui, né? E os ouvintes estão participando. O nosso WhatsApp aqui tá bombando, né? Com muitas participações, o pessoal mandando mensagem pra cá e querendo participar do sorteio. Pode ligar pra cá também. Mandei pra ti a foto.
1: Beleza,
0: tá indo, beleza, tá chegando.
1: Muito bom. Gente, olha, vamos com música. E agora a música que a gente vai rodar é muito legal, né? Cadê da Cativa, né?
0: Tá bombada essa música.
1: O Rafa disse que essa música é muito legal. Te diz alguma coisa essa cadeira?
0: Essa música fala, Wanda, sobre uma amizade que pode se transformar num relacionamento sério.
1: Eita.
0: Né? De tanto que eles se conhecem, né? Uhum. Sendo amigos.
1: Uhum.
0: Tem futuro. É uma relação que tem futuro.
1: É, Rafa.
0: Mas tem prazo de validade. Se demorar muito, também não rola.
1: Ah, mas que rapidez.
0: É bem assim. Nosso prazo é até os 25, diz a música, né? Uhum. Ou 30 ou sexta agora, tanto faz. Tem prazo definido para isso.
1: Vamos ouvir a música então aí, né? Pelo menos vale a pena, né?
0: Tem que valer a pena, exatamente.
1: Vamos lá, 10h37.

0: gosto faz barulho aí.
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3: Previsão do tempo.
4: Nesta quinta-feira, teremos poucas nuvens com possibilidade de chuva isolada na parte da manhã, aumentando a nebulosidade à tarde e à noite. Vento de sudoeste de intensidade fraca, umidade relativa do ar oscilará entre 50 e 100%. Em Rio Grande e São José do Norte, mínima de 8, máxima de 16 graus. Em Pelotas, mínima de 10, máxima 18 graus. Com informações do Instituto Nacional de Meteorologia, INMET, você conferiu aqui na Cultura Zona Sul.
2: Previsão do tempo.
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0: Beleza, maravilha! Hoje parece segunda-feira, né, gente? Parece segunda e é quinta-feira. Só que é o primeiro dia do mês de outubro e a gente tá naquela expectativa, né? Todo mundo viveu o agosto e pensava, nossa, o agosto é aquele mês que a gente não tem muito o que fazer, que é o mês do desgosto, não sei o quê. E aí a gente ficou pensando, que venha setembro, que venha setembro. E aí setembro veio, né? E primeiro vamos recapitular que agosto choveu 11 dias sem parar. Uhum. E depois teve tempestades também mais leves e a gente ficou assustado. E aí a gente veio na mente aquele ditado, né? Olha, às vezes parece que está ruim e não reclame, porque pode ficar pior. E aí o que aconteceu? Entrou setembro. Entrou, e aí a gente ficou contando os dias para a primavera, o Roger, né, e o Vidal, e vários amigos que ouvem a nossa rádio, ficaram, olha, gente, falta 5 dias, falta, aliás, desde o início, né, falta 10, falta 15, falta 20, numa dessa, pá, chegou a primavera, e a gente estava numa tempestade horrorosa, né, então, assim, ó, vamos viver, assim, um dia após o outro. Setembro nos surpreendeu e não nos surpreendeu positivamente. Foi um mês devastador, foi um mês de destruição. E a primavera veio, né, e se postou. E a gente estava vivendo a tempestade, vivendo a primavera. E aquilo que a gente esperava não foi o que esperava. Então, prevalece aquele velho, né, ditado e a minha visão, né, que muitos são os planos do homem, mas o que prevalece são os planos de Deus. E a gente não sabe é nada. A gente pensa que sabe, a gente pensa que é mais, a gente pensa... Não, gente. A humildade, a determinação e a raça é tudo que a gente tem. O resto é passageiro, né? O dinheiro é passageiro, né? A juventude é passageiro, o silicone é passageiro, né? Tudo é passageiro. Agora, o que é real é vida real. Pense nisso, pense, agradeça o que tu tem, é pouco, mas é o que tu tem, é real, né? Não fique pensando, ah, mas o Banco Master, as festas, as orgias, os carrões, e eu não posso fazer parte disso. Não, não pode, não pode, não é pra ti, né? Não é por extensão que se mede a vida, é por profundidade, né? E a profundidade das coisas são reais, né? Por exemplo, um eucalipto, que é aquela árvore gigante, ela tem uma raiz não muito profunda, mas ela tem raízes largas que dão a sustentação. Um eucalipto que é enorme, tem eucalipto de 8 metros. Uhum. Né? Já pararam para pensar? Ou, por exemplo, uma figueira. Né? Como é que é a raiz da figueira? Ela é imensa, ela tem base, ela tem força. Então vamos criar as nossas raízes, vamos criar a nossa força, a nossa base, para que as coisas dê certo, né? E não vamos parar de se iludir com Banco Master, com modelos ideais que não existem, tá bem? Dado meu recado, porque eu não posso, hoje eu voltei cheia de recado, né? Já que eu voltei, senão não sou eu, né?
1: E com certeza, é a Wanda Leite.
0: Ah, oh, meu Deus.
1: Na gente, sua mais pura essência.
0: É verdade, até é perigoso. Bom, mas... É até perigoso. Bom, mas vamos lá agora com o segundo bloco do horóscopo, agora para Libra. Atenção, Libra, um plano de viagem ou de estudo ganhará força e ampliará perspectivas nas parcerias, clareça expectativas e combine os próximos passos com responsabilidade. Com o Sol em seu signo, você será confiança para expressar os desejos e iniciar um novo ciclo de vida. Boas notícias nas finanças, também. Avalie detalhes de uma oportunidade de negócio hoje, Libra.
1: Escorpião, com Mercúrio e Vênus em seu signo, suas palavras terão mais força e seu poder de atração estará em alta. Aproveite para falar de sentimentos e esclarecer um assunto financeiro. Organizar a rotina ajudará a cuidar do corpo e dar continuidade aos seus planos. À noite, a carreira ganhará impulso. Fique de olho nas oportunidades e abra um novo caminho, Escorpião.
0: Sagitário, surpresas gostosas no amor, novas parcerias e convites animarão o clima. Conversas estimulantes ampliarão a sua participação social e poderá abrir caminhos para uma viagem ou para um evento. Marte, Júpiter, darão impulso nos planos de expansão. Conquiste espaço e descubra maneiras de se relacionar com mais liberdade. Confiança no amor e se renovará hoje, Sagitário.
1: Capricórnio, aumente sua produção. O dia trará boas ideias para inovar no trabalho. Experimente uma ferramenta, atualize seus recursos e pesquise novidades antes de dar forma a um projeto. Conversas com a equipe e amigos facilitarão acordos e poderão inspirar soluções inesperadas. Aproveite essa fase de visibilidade para brilhar e ampliar sua influência, Capricórnio.
0: Aquário, criatividade estará em alta e ajudará a encontrar soluções para originais ou para projetos. Negociações de trabalho terão bom andamento, com oportunidades para se associar, firmar alianças e ganhar visibilidade. No casamento ou nas antigas parcerias, respeite a liberdade de cada um, ajudará a contornar diferenças. Descubra novas formas de convivência, Aquário.
1: Peixes, cuide da casa, aproveite a companhia da família e faça mudanças que trarão mais conforto. Resolver uma pendência do passado ajudará a seguir com leveza e abrir espaço para novas experiências. Uma oportunidade de trabalho em outro lugar melhorará as finanças e renovará os sentimentos. Amplie suas referências e invista em qualidade de vida. Poder em alta, peixes.
0: Seu horóscopo retorna amanhã aqui dentro do nosso Palavra de Mulher, agora 10h58 e nós seguimos por aqui.
1: Mandando mais alguns abraços, a Dona Tereza está ligada, acompanhando a nossa programação, o Renê de Souza Nobre também está ligado, Luiz Renê lá em Pelotas, no bairro São Gafunda, a Tânia está ligada, a Beth também estava com saudades de ouvir a Wanda, está ligada na programação. Valquíria, Wanda, que bom que tu voltasse um tempinho para nós mesmo, é muito bom, ela fala da Municipal. A Heloísa Porto pede a música Romance Rosa, tá ligada aqui na 105,9. A Elisângela lá na ilha também pedindo a música Fênix em Mim. Bom retorno, amiga Wanda. Aqui tem a participação do Silva, final 8894. O Valim também tá ligado, dando bom dia. Guga Lapa participando do sorteio também. Alvina Baldez também está participando do sorteio. Sérgio Severo, Ataíde está ligada. Vera Lúcia também está participando. Ela pede a música Cheia de Manias. A Silma também pede Marisa Monte, dando um abraço a todos. O Luiz está ligado também, dando bom dia. Ele disse o seguinte, né? Não adianta, não que a sua retaguarda tenha deixado a desejar, mas titular é titular, como time de futebol. Luiz Marinho que mandou essa mensagem.
0: Obrigado, Luiz Marinho. Obrigado.
1: Isso aí.
0: Me botaram no banco, Luiz
1: Marinho. Estava no banco, mas voltou.
0: Pois é. Neymar estava no banco, né? Aí não acreditaram que tinha chance de volta, né? Mas... Estamos aqui.
1: É isso aí. A Jaqueline também está ligadinha, desejando um ótimo mês de outubro para todo mundo. Ainda bem que voltou, Wanda. Vamos com fé e tudo se ajeita na vontade de Deus. Ela pede a música Bala Alojada com Gustavo Lima. Wanda, mandar um abraço também para Luciana. Ela está nos ouvindo em São Paulo, né? E ela é apaixonadíssima pelo marido Patrick, que está aqui em Rio Grande. Né? E aí ele está ouvindo o programa, os dois estão ouvindo.
0: Queridãos, e Deus... ela abençoe vocês e que um lá e outro cá, e a distância não diminui nada.
1: Exato.
0: Havendo respeito, empatia, cuidado, assim que tem que ser, né? Não importa que esteja a Luciana em São Paulo, o Patrick aqui, lá e cá. Logo, logo vocês já estarão se reencontrando e o amor é lindo, principalmente quando é respeitoso.
1: E aí, ela pediu Gustavo Lima, foi fiel.
0: Vamos lá então, e será sempre fiel, né? E a fidelidade, ela é linda quando isso acontece, mas a traição sempre ela é suja, feia. Ninguém é obrigado a ficar com ninguém, mas quando há uma distorção, uma traição, é que nem cristal quebrado. Tu junta, junta, junta, mas um dia alguém vai te jogar na cara. Então é melhor... Dá menos trabalho, gente, e é mais honesto. Vamos lá. Ai, estou tão afiada hoje. Jesus. Bom, mas vamos lá. Eu não...
1: É verdade.
0: Bom, vamos lá agora. São 11h01, daqui a pouquinho. Não temos mais política, né? Horário eleitoral.
1: Ainda tem hoje, é o último dia.
0: Não acredito. É o último dia. Não acredito.
1: É, último dia.
0: Sério, Rafinha? Uhum. Sério?
1: Ainda temos.
0: Ai, eu achei que não tinha. Tu gosta de ouvir naquele horário, né?
1: Ah, eu amo.
0: Ai, meu Deus do céu. Fazer uma enquete aqui, quem gosta de ouvir, aliás, quem entende alguma coisa daquilo tudo. O problema é que a gente não entende, né? Gente, eu quero ser a tua voz. Todo mundo quer ser a nossa voz, né? Uhum. Ah, eu quero ser a tua voz aqui na Zona Sul, eu, Wanda Leite, você é a tua voz na Zona Sul. Cara, todo mundo quer. As mulheres todas estão protegidas. Uhum. Porque todo mundo tem solução para proteger as mulheres, né?
1: Teve uma,
0: Wanda, não precisa mais trabalhar, cara. É. Não precisa mais. Gente.
1: Teve uma que disse o seguinte, né? Eu tenho experiência, já fui casada com 2 prefeitos.
0: Não acredito. Disseram isso.
1: Não aqui no estado, né? Mas teve alguém
0: ainda
1: que.
0: Ainda bem, porque a gente ia descobrir quem era, né?
1: É.
0: Já fui casada com 2 prefeitos.
1: Tem experiência.
0: Caramba, gente, olha a apelação. E outras soluções, né, gente? Olha. Agora eu não sei se é para comer muito.
1: Teve um que disse que ia acabar com as enchentes.
0: Boa. Rafa, tem outros também que. Inclusive até o pop vai ter. Vai usar majar. As injeções famosas. Vai usar até o pop. O NSF vai passar para majar. E. Não sei, gente, mas eu tento até ver os debates, eu não consigo mais. Porque eu não consigo. É. Mas, gente, eu estou errada e não sigo o meu erro. Veja os debates, né? Mas eu já escolhi meus candidatos.
1: Uhum.
0: Tu já escolheu?
1: Já escolhi.
0: Eu também, tá tudo.
1: Eu tô em dúvida só em um cargo só, mas os outros.
0: Vamos conversar, então.
1: É. Eu tô em dúvida só num cargo. Nos outros eu já defini.
0: Se os candidatos soubessem o que a gente pensa. É o momento da gente provocar, né?
1: E vou te dizer, Wanda, foi o ano mais difícil para escolher.
0: Foi para mim também.
1: Foi para mim. Tá
0: que
1: difícil.
0: Loucura, que loucura. Bom, mas vamos lá com música, porque isso não é difícil. A gente tem aqui, ó, Coração Partido. Eu amo essa música.
1: É boa.
0: Né? Eu acho que Coração Partido com menos é mais. É tudo.
1: É tudo. Tudo de bom.
0: Vamos lá então com música. Assim, ó, não vai queimar o arroz ainda, gente. Vamos seguindo por aqui, porque eu estou de volta.
1: É isso aí.

0: Coração partido!
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0: bem, 11 horas 16 minutos, 11h16, um oferecimento de clínica Natália Oliose na Moron 382, também Ativos Farma na Andradas 247 e Dani Joias, lançamento aí de joias lindíssima para a nova estação. 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
1: Muito bem. Registrando aqui, Wanda, mais algumas participações dos nossos ouvintes. A Carmen tá ligada, ela diz que rádio maravilhosa, graças a Deus voltou com tudo. Um feliz dia a todos nós da melhor idade, que já passamos dos 60. Gostaria de ouvir Bidis para ouvir com meu velhinho Rubilar. Vamos completar bodas de ouro este ano. A Maria Bastos está ligada lá na Castelo também, ela pediu a música, a gente já rodou essa música no programa hoje, ela está de férias até o dia 28, está aproveitando, curtindo o programa. A Rúbia Leal está participando do sorteio, a Rita do Sítio Santa Cruz, que bom que voltou, Wanda, um abraço para todos vocês da rádio, quero ouvir Mari Fernandes, sou a Rita do Sítio Santa Cruz. Aqui também a participação da Maria de Lourdes, bom dia, um feliz dia dos idosos para todos daqui da Castelo. Ligadinha, acompanhando a nossa programação, Wanda.
0: Muito bem, agora 11h21, já teremos aí o contato de Rosário Bica, direto às farmácias Dermaco. Ah, com essa temperatura nesse momento, que não subiu, o Rafael já está calorado ali, tirou a casa.
1: Está 14 ainda, Wanda.
0: 14, só calor, tá 14. Rafael.
1: Deu calor.
0: Ah. Só para fazer uma provocação aí para a primavera, né?
1: para aquecer. Eu achei estranho isso, porque há 2 dias atrás fez um calor inexplicável.
0: Eu não tirei a jaqueta.
1: Aí hoje o frio, pois é. Eu não entendi isso aí.
0: Não entendi também isso. Mas tem um clima para cada pessoa.
1: É, com certeza.
0: Vamos combinar?
1: Tem.
0: Vamos combinar. Tu está com calor, tira a roupa. Se está com frio, mantenha a roupa. É.

0: simples assim,
1: sim,
0: né?
1: Com certeza.
0: É que nem vida. Cada um cuida
1: da sua.
0: Da sua. Eu adoro brincar de vidinha. É. Cada um cuida da sua. Exato. E isso me lembra muito minha querida Julieta Amaral, né? Uma vez eu estava trabalhando num ambiente muito insalubre. E aí eram muitas pessoas tóxicas. E aí ela chegou e disse, minha amiga, assim, ó, diz para esse povo o seguinte, vamos brincar de vidinha? Cada um cuida da sua. E eu carreguei isso para sempre, porque realmente, né, as pessoas se preocupam muito, né, com a vida dos outros. Exato. E nas opiniões de fofoca, né? Fofoca, né, rola solto. Exato. Mas solução não trazem, né? Então, acho que brincar de vidinha é bem legal.
1: É isso aí, cada um cuidando
0: da sua. Vamos lá, então, com música no programa, que esse programa é alegria, né? O programa não pode parar.
1: Vamos lá, então, com Ed Brito e Samuel, Romance Rosa, para Heloísa Porto.

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2: Previsão do tempo.
3: Nesta quinta-feira, teremos poucas nuvens com possibilidade de chuva isolada na parte da manhã, aumentando a nebulosidade à tarde e à noite. Vento de sudoeste de intensidade fraca, umidade relativa do ar oscilará entre 50 e 100%. Em Rio Grande e São José do Norte, mínima de 8, máxima de 16 graus. Em Pelotas, mínima de 10, máxima 18 graus. Com informações do Instituto Nacional de Meteorologia, INMET, você conferiu aqui na Cultura Zona Sul.
1: Previsão do tempo.
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0: Muito bem, agora são 11h36, vamos até as farmácias Dermaco com ela, Rosário Bic, e as informações de saúde. Rosário, bom dia, bem-vinda, tudo bem?
1: Aliás, bom dia, Wanda, tu estás todos os dias aqui.
0: Eu
1: da Cultura Zona Sul.
0: Rosário, me ouve?
1: Oi, te ouço, estou te ouvindo.
0: Eu disse,
1: bom dia.
0: Tu todos os dias viestes, eu que não vinha. Então, pois eu que estou voltando, né?
1: Já estava com saudades.
0: É, estamos aí, né? Retomando, reorganizando, enfim, é isso. Mas é que isso bom, aí. Que tu tem para nos contar hoje, Rosário? Nos conte.
1: Bom, eu tenho falado muito, Wanda, a respeito de medicamentos que aqui nas nossas farmácias Dermaco nós podemos estar oferecendo, nós podemos estar fazendo um serviço, atendendo uma prescrição farmacêutica. Prescrição médica, desculpa. Então, eu tenho falado muito de produtos antidepressivos, de produtos ansiolíticos, de produtos para o colesterol. Então, existem produtos que podem ser manipulados nas nossas farmácias Dermaco desde que tenhamos o sal, desde que tenhamos o ativo. Então, por exemplo, ontem eu falei sobre produtos para diminuição do colesterol, principalmente o colesterol LDL, que é uma lipoproteína de baixa densidade. Esses produtos para baixamento do colesterol normalmente são caros, vão nas drogarias, como rosuvastatina com ezetimiba, comercialmente conhecido com o nome de Plenance. Então, é um dos de referência, mas que ajuda muito a baixar o colesterol LDL e aumentar o HDL, porque a aterosclerose, que é uma doença que promove entupimento, assim, a grosso modo, vocês entenderem, nas artérias, nas coronárias, principalmente, que leva aí, que é responsável pelo entupimento, infarto do coração. Então, as pessoas não têm sintoma quando estão com o colesterol elevado, só vão ter quando algum evento acontece, ou acontece um infarto do miocárdio, ou acontece aí um AVC, um acidente vascular cerebral. E por isso que eu tenho falado tanto desses produtos para baixamento de colesterol, alternativos que muitas pessoas não compram porque não cabe no bolso, que a farmácia popular ela dá mais a simvastatina. Entre as estatinas é a mais barata, não é a melhor, não tem uma potência muito boa, tem efeitos colaterais marcantes, mas ainda é uma boa opção para quem não pode comprar. Então, só que estamos oferecendo um serviço, dizendo que podemos estar aviando a receita de vocês de acordo com a prescrição médica e que os produtos possam estar cabendo, o valor dos produtos pode estar cabendo no bolso de vocês. Então é muito importante que as pessoas tenham essa noção que aqui nas nossas farmácias Dermaco nós temos qualidade e preços baixos. Mas também eu recebi colocação de clientes dizendo o seguinte: Rosário, eu fui no médico, acompanhei a tua comunicação na rádio e ele não me deu medicamento para baixar o colesterol, disse que estava um pouquinho LDL elevado, mas não em condições de estar tomando medicação, e só me deu exercício e dieta. Eu gostaria de alguma coisa que me ajudasse a diminuir este colesterol. Então, para as pessoas nessa situação, que é um borderline, ou seja, o médico ainda não prescreveu estatinas, pode estar utilizando um produto chamado naringina, que no nosso organismo ele se transforma num metabólito ativo, que é a naringenina. Então, esse metabólito ativo, que é a naringenina, é um bioflavonoide com uma ação antioxidante muito importante, muito interessante, e que vai diminuir o abaixamento do colesterol, dos triglicerídeos. É um produto natural. Então, ele tem nome comercial de Cardiolife, mas ele tem um ativo de 98% de naringina, que é um bioflavonoide ativo que ajuda no abaixamento do colesterol. Então, esse é o único que nós oferecemos, que nós dispensamos sem receita médica, que é a naringina. O restante é o médico que tem que prescrever, e que nós estamos conversando e falando porque estamos prestando um serviço a vocês, dizendo que nós trabalhamos com vários medicamentos para abaixamento do colesterol e dos triglicerídeos com prescrição médica e podendo ser aviados aqui nas nossas farmácias Dermaco em 3 endereços. 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Então, desejo a todos vocês um bom dia, lembrando que, mais uma vez, o colesterol elevado, ele não dá sintomas, e quando ele dá, é porque já cometeu um estrago feio. Então, vale a pena a gente estar mensurando, medindo, verificando a concentração de colesterol, e é bom lembrar, pela Organização Mundial de Saúde, a partir de 9 a 11 anos de idade é o ideal para medir o colesterol, para saber se a criança vai desenvolver, está desenvolvendo hipercolesterolemia familiar, que é um problema, que a pessoa é magra, a pessoa não tem uma alimentação desregrada e mesmo assim tem o colesterol elevado. Então, consulte o seu médico, verifique o colesterol, que é muito bom a gente prevenir do que remediar, como já diz o provérbio, Wanda.
0: É verdade, com certeza absoluta, né? Cuidar da saúde é tudo de bom. Pegar a orientação, quem sabe, melhor ainda, né, Rosário? É bem assim.
1: Com certeza. E eu estou recebendo mais uma colocação, mas amanhã a gente fala também sobre isso, a respeito do colesterol. Então, fique atentos que eu vou dar umas dicas importantes amanhã.
0: Muito importante. Gente, colesterol é algo também silencioso, rateiro, né, Rosário? As pessoas não percebem, exato, às vezes se alimentam mal, né? E amanhã essa orientação vai sair, vai passar aqui, vai ser muito divulgado e é muito importante, sim. Muito obrigada, Rosário. Um beijão carinhoso para ti. Até amanhã, então.
1: Beijão, querida. Até amanhã.
0: Agora, 11h43, é Rosário Bica, direto das farmácias Dermaco, todos os dias aqui, conversando diretamente com o ouvinte. E o ouvinte também pode perguntar e ela vai responder sucessivamente. 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
2: 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Mini Mercado Castanha sorteando essa bela cesta de café da manhã.
0: Exatamente.
2: Quem ainda não mandou o seu nome pode mandar para cá, tem mais de 60 anos, quer participar do sorteio. Eu estou anotando aqui todas as informações para a gente passar lá pro Castanha, que ele vai preencher o cupom e você estará participando desse sorteio.
0: Vai ser surpreendido, né? Exatamente. Porque amanhã vai ser sorteio. Então, aproveite. Aliás, todo dia hoje, gente.
2: Isso.
0: Todo exatamente dia. Pode continuar mandando. Pode dizer, olha, eu quero participar lá do sorteio do Castanha, que a equipe que vai anotar direitinho e aí nós vamos passar para ele, pode ser surpreendido amanhã.
2: E quem for aproveitar as ofertas lá também já vai preencher o cupom.
0: Por favor,
2: o cupom,
0: faça,
2: né,
0: isso. Se não quiser a sexta, nos presentei.
2: Vamos ficar felizes.
0: Sim, vamos, meu Deus do céu. Seguimos então.
2: Wanda, só antes de trazer a próxima música, trazer uma informação aqui, porque durante o dia da eleição, a prefeitura informou que vai haver transporte coletivo municipal gratuito aqui na cidade. Uhum. Né? Então, tanto no primeiro turno e caso houver segundo turno, também vai valer da meia-noite às 23h59 do domingo. Não é necessário apresentar cartão de transporte, título de eleitor, nem documento de identidade. É só entrar, embarcar no ônibus e partir.
0: Gente, detalhe importante, são muitos os candidatos, né? Este ano é diferente, são muitos nomes que tu tem que lembrar. Então, a gente vai A São gente seis, né? Vai repassar aqui. Não, não vai dizer nome, calma. Calma. Então, lá na urna. Pensou que eu ia dizer nome?
2: Não, eu sei.
0: Não.
2: Rafinha, tu não levou, farias isso.
0: Tu levou um susto. Fala sério, tu levou um susto.
2: Um pouquinho, né?
0: Tu me olhou com a cara assustada. Ó, então vai ter lá na urna. Primeiro que tu vai votar em deputado federal. Primeiro, tu vai escolher o teu deputado, tu vai votar lá no primeiro, vai botar o número lá do senhor ou da senhora. Isso. Né? Primeiro é deputado federal, segundo é estadual, terceiro é senador, que é dois.
2: E é importante falar que não pode repetir candidato, não pode ser diferente. Repetir.
0: Isso. Senador, então primeiro, segundo, terceiro, quarto, não, primeiro é deputado federal, segundo é estadual, terceiro é senador, mas é dois ali, tá? Quarto é governador. E último é presidente da República. Leve isso tudo anotadinho. Primeiro, para agilizar o tempo. E segundo, para não te perder. Faça uma colinha, gente. Anote os números, não é feio, é muita informação. E quanto mais rápido tu entrar e fizer a coisa certa, melhor vai ser.
2: Exato.
0: Mas eu confio na minha memória. Calma o coração, não é feio. Vai abrir a urna e vai aparecer ali. Deputado federal, e tu, tchan, tchan, tchan, clique, vai. Daí o clique é por minha conta.
2: Faz um barulho,
0: alguma coisa assim. Não, só no final.
2: Só no final.
0: Não, Rafa, só no final. Depois vai aparecer ali, deputado estadual, e tu vai clicar os númerozinhos ali. Depois vai aparecer os senadores, aí tu escolhe dois. Depois o governador, escolhe um. Depois o presidente da República também escolhe um. Tem vários concorrendo, mas escolhe um. Ok? Então é isso. Dado o recado, não esquece, faz a colinha e leva certo. O convite, claro, 7 horas da manhã a gente abre aqui a nossa programação informativa e vamos passar praticamente o dia. A tarde vai ser com menos informação, mas vai continuar com o Paulo Ricardo aqui dando informação e a reportagem também na rua. E nós vamos fazer um mutirão de informações aqui durante toda a manhã.
2: Exatamente, Wanda. Vai ser imperdível, né? Imperdível. Quem quer ficar por dentro de tudo, sintonize na 105,9, comentaristas, né? Todas as informações
0: do trânsito. Hospitais. Lá o cartório eleitoral, o juiz eleitoral, né? Então a gente vai estar circulando durante todo o dia.
2: É isso aí. Vamos com música?
0: Vamos com música.
2: Trazendo então, atendendo o pedido da ouvinte Zezé de Camargo, Flores em Vida, Zezé de Camargo e Luciano.

0: Mais ou menos. Tá fechado.
1: Beleza, agora 11 horas 53 minutos, 11h53, deu uma fechadinha no tempo, né? Parece que o sol desapareceu, a temperatura se mantém em 14 e soube agora há pouco que pela manhã no cassino teve até chuva. É, teve uma garoa forte, agora fechou, abriu, o tempo está instável nesse sentido. Vamos ficando por aqui, voltaremos amanhã com mais uma edição do Palavra de Mulher. Beijo a todos. Muito obrigado pela companhia, obrigado aos nossos patrocinadores. Rafinha, obrigado pela companhia também, pelo teu trabalho, e amanhã voltaremos.
2: Voltaremos amanhã. Bom dia a todos.
1: Até lá.

0: perfeito.
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2: Hora certa.
3: Cultura 5 pro meio-dia.
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0: Previsão do tempo.
1: Previsão do tempo.
2: Nesta quinta-feira, teremos poucas nuvens com possibilidade de chuva isolada na parte da manhã, aumentando a nebulosidade à tarde e à noite. Vento de sudoeste, de intensidade fraca, umidade relativa do ar oscilará entre 50% e 100%. Em Rio Grande e São José do Norte, mínima de 8, máxima de 16 graus. Em Pelotas, mínima de 10, máxima 18 graus. Com informações do Instituto Nacional de Meteorologia, INMET, você conferiu aqui na Cultura Zona Sul.
0: Previsão do tempo.
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E a trilha identifica mais uma vez. Boa tarde para você sintonizado aqui na nossa programação, na programação da Cultura, integrando a Zona Sul e conectada contigo. Vamos lá mais uma vez, colocando no ar a partir de agora até as 2 horas da tarde, as clássicas da programação, aquelas músicas que marcaram época dos anos 70, 80, 90, também os anos 2000, aqui no Radiorama, comigo Paulo Ricardo. Prazer estar mais uma vez por aqui e é lógico, com certeza, prazer em ter você também junto com a gente. Bora de música? Sem mais delongas, sem espichar mais, só assim, ó. Zap Zap 991-647-867 é o nosso contato. Hoje é quinta-feira, hoje é dia de Radiorama TBT, onde você, junto comigo, faz a viagem ao túnel do tempo, faz a viagem ao passado, relembrando as clássicas também da sua vida. Então, pode pedir tua música pelo nosso WhatsApp 991-647-867 ou pelo 3232-2303, que já tá tocando por aqui, ó. Vamos em frente, então, pra gente começar hoje. Tem A Cor do Som. Manda ver, Radiorama TBT, a participação do ouvinte, faça esta viagem junto comigo.

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1: Mamonas, Pelados em Santos, programação da Simone Severo aqui no Radiorama TBT. Antes, mais uma de amor com a Blitz, programação da Ana Clara do Parque São Pedro e a primeira cor do som, Abre a Porta, 12:49.

programação da Evelyn Miranda, do Parque Marinha. Tá aí, Fenômena Did All For Love. E agora a programação do Alípio Guastucci, do Cassino.

0: parte do Radiorama. Lembrando as clássicas da programação, a música do ouvinte hoje no Radiorama TBT, toda quinta-feira com a sua participação e, é claro, a sua trilha sonora também, junto com a gente através do nosso WhatsApp. Você pode participar e pedir a sua, 991-647867. Para fechar a primeira parte, programação do Anderson Golbery, da Vila Militar. Beyoncé com Halo, um clássico da Beyoncé, um dos maiores e mais emblemáticos sucessos da carreira da Beyoncé, lançado originalmente lá em 2008, com parte do aclamado terceiro álbum de estúdio da cantora. A música se tornou um verdadeiro hino da cultura pop e uma das baladas mais tocadas e reconhecidas também mundialmente. Antes, BJ Thomas, Rock and Roll Lullaby e Fenômena, Did It All For Love. Fecha por aqui a primeira parte, uma breve parada na nossa viagem ao passado. Eu volto rapidinho, trazendo mais programação do ouvinte. Aproveita aí o intervalo e peça a sua cultura.
1: Hora certa.
0: 1:04.
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5: E vai muito, muito mais longe por você. E o Radiorama também, né? Lembrando aqui, vamos até lá, a ponta, lá nos anos 70, com o melhor da música nacional e internacional de segunda a sábado, do meio-dia às 14h. Radiorama no ar, comigo, Paulo Ricardo. É um prazer ter você por aqui e é lógico também ter a oportunidade de estar aqui junto com você. Hoje é Radiorama TBT. Zap Zap, peça sua música. Teve aquela que marcou seu passado? Então manda ver aí pelo 991-647867. Se tiver aqui na programação, com certeza vou tocar com o maior prazer pra ti. Certinho? Vamos em frente. Agora são 1h12. Uma ótima tarde de quinta-feira pra você. 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Próxima sequência. Já tá chegando por aqui, já tá tocando e a nossa viagem segue, relembrando um clássico do Lulu Santos, a programação da Heloísa Porto. E também, na sequência, tem programação do Edir e da Sônia, do Parque São Pedro, e também da Ana Bastos, é isso? Maria Bastos, na sequência.

0: É isso aí então, música boa pra começar esse Top Tarde da melhor forma. 1º de outubro, tá começando o 10º mês do ano e agora sim a gente se encaminhando pra reta final de 2026. Pra mim esse ano passou voando, não sei se pra vocês também. Me fala aí que, se tu também teve essa impressão de que o ano de 2026 passou assim ó, num piscar de olhos, já estamos em outubro. E daqui a pouco, quando menos esperar, 2027 já tá aí. E a gente passou agora por grandes sucessos do pagode e do sertanejo. Estava tocando agora Dilcinho Diferentão. Dilcinho que esteve em Rio Grande no início desse ano aí, na Festmar. Fez um baita show, estava lá, acompanhei. Baita show do Dilcinho, só hit. E agora a gente tocou Dilcinho Diferentão. Passamos também por Ludmilla Maliciosa, Jorge e Matheus Tijolão e Grupo Menos é Mais e Natan pela última vez, que foi a música que abriu o Top Tarde dessa quinta-feira. 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E a gente segue aqui com o nosso Top Tarde. Manda tua mensagem para o 991-64-7867. A gente já tem aqui as primeiras participações. A Simone Severo mandou boa tarde, André. Hoje eu gostaria de escutar Eduardo Costa e Imagina Eu para oferecer para Eva e para Damiana. Um abraço, obrigado pelo carinho de sempre. Muito obrigado, Simone, pela tua participação. A gente vai estar tocando aqui sim, com certeza, o teu pedido em homenagem a Eva e a Damiana, que estão sempre ligadinhas, que também estão sempre ligadinhas aqui na cultura. O casal Edenir e Sônia Maria, ligadinhos na melhor. Top Tarde, André, um abraço. Um abraço, Edenir. Um abraço, Sônia Maria. Muito obrigado pela sintonia de sempre. Então vamos agora para um rápido intervalo. O Top Tarde segue até às 17 horas. Eu sou Adriel Estrada, que sou a tua companhia. E a gente vai para o intervalo e na sequência a gente roda aqui música. A gente roda também mais interatividade. E o próximo bloco a gente já vai começar com o pedido da Simone. Ela que pediu Eduardo Costa, Imagina Eu. Então depois do intervalo, Simone, vamos estar aqui atendendo o teu pedido. Top Tarde volta em seguida, fique por aí, a Cultura 105,9, integrando a Zona Sul e conectada contigo. Voltamos já. 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
2: Previsão do tempo.
0: A sexta-feira será ensolarada e de variação na temperatura com o decorrer do dia. Os ventos serão fracos e a umidade relativa do ar terá média de 70%. A mínima será de 5 graus pela manhã e durante a tarde a temperatura sobe, podendo chegar a máxima de 18 graus em toda a região. Com informações do Instituto Nacional de Meteorologia, a IMET.
1: Previsão do tempo.
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21: Top Tarde de volta na sua Cultura Zona Sul 105,9. Eu sou Adriel Zdrade, que eu sou a tua companhia no Top Tarde dessa quinta-feira, dia 1º de outubro, até às 17 horas aqui com o nosso Top Tarde. Depois do Top Tarde tem o De Volta Pra Casa, na companhia do Paulo Ricardo, das 17 às 20 horas. Programa de uma conversa muito boa, muita variedade e também bastante interatividade. A gente tem aqui, vamos lá para umas participações, 991-647-867. A gente tem outras participações aqui no nosso WhatsApp, a Maria Bastos. Maria Bastos manda boa tarde para todos vocês aí da rádio. Queria uma música com Michel Teló para todo mundo que está na escuta, a Maria Bastos da Castelo. Com certeza, Maria Bastos, muito obrigado pela tua sintonia de sempre, pela tua participação. Vamos estar colocando na fila aqui uma música bem legal do Michel Teló para todo mundo que está na escuta aí, de o oferecimento da Maria Bastos. A Maria de Lourdes, boa tarde. Boa tarde. Pedi uma música aqui para oferecer pro esposo Hélio e pro amigo Israel, que está de aniversário lá da Castelo 2. Muito boa tarde, Maria de Lourdes. Muito boa tarde pro teu esposo Hélio também. E feliz aniversário aí pro Israel. Tudo de bom, meu amigo. Muitas felicidades e muita saúde sempre. O Cássio Curz mandou aqui boa tarde na escuta em Pelotas. Cássio Curz do bairro Fragata. Valeu, Cássio. Obrigado pela tua sintonia. Uma boa tarde pra ti, meu irmão. A Eva da Santa Rosa aqui, minha amiga Eva, mandou aqui uma mensagem de áudio. Vou estar ouvindo aqui quando botar a música fora do ar, que aí eu já te respondo aqui no ar também, Eva. Muito obrigado também pela tua participação. Tu também pode mandar tua mensagem, é o 991-64-7867, onde tu pode entrar em contato, mandar teu boa tarde, mandar o teu recado e fazer, claro, a tua sugestão de música aqui pra nós da cultura que a gente vai estar colocando aqui na nossa sequência. Então vamos seguir o Top Tarde aqui com música, vamos com o pedido da Simone Severo. Ela pediu Eduardo Costa, Imagina Eu, para oferecer para a Eva e para a Damiana, que estão na escuta, a Eva da Santa Rosa. Que estão lá na escuta sempre, então vamos lá. Eduardo Costa, Imagina Eu, pedido da Simone Severo, para a Eva e para a Damiana, que também estão na escuta, vamos lá. Música.

0: É isso aí, então, encerrando mais um bloco desse Top Tarde. Encerrando então a primeira hora do Top Tarde dessa quinta-feira, dia 1º de outubro. Iniciando o mês de outubro da melhor forma possível. Estávamos tocando agora Rick Renner. Rick Renner, Onde Anda Você? Que foi o pedido da Ronilda dos Senandes, ela que ofereceu pra Eva da Santa Rosa. Então a Ronilda dos Senandes ofereceu Rick Renner, Onde Anda Você? E dedicou pra Eva lá da Santa Rosa, que também tá lá na escuta. Passamos também por Ivete Sangalo, Tempo de Alegria, que foi o pedido da Eva da Santa Rosa. Ela que dedicou essa música pra Simone Severo, pra Damiana, pra Magna, pra Raquel, pra Vera Regina e pro Edinho, e também pra Rejane e pro Altemir. Então Ivete Sangalo aí, Tempo de Alegria, foi o pedido da Eva da Santa Rosa e dedicou aí pra todos os amigos. Um abraço pra todos e obrigado pela sintonia de sempre. Também tocamos Michel Teló, Humilde Residência, e Eduardo Costa, Imagina Eu, que foi o pedido da Simone Severo. É isso aí, é muita interatividade, muita música boa, muita variedade de música, muita variedade de estilos aqui no Top Tarde, porque das 2 às 5 toca de tudo, tem pra todos os gostos aqui na cultura. E também é muita interatividade, o pessoal mandou o pedido de música e tu pode mandar também pro 991-64-7867. Manda o pedido ou manda aquele recado pra ler aqui no ar, manda um abraço pra alguém que possa estar ouvindo. E a gente vai estar lendo aqui na cultura, porque a cultura, a programação é feita também pelos nossos ouvintes. Top Tarde segue até as 17 horas, segue lá a Cultura no Instagram, vou dar o recado, Cultura no Instagram, arroba Cultura Zona Sul 105.9, a gente tá rumo a 10 mil seguidores e a gente quer bater essa meta até o final do ano, a gente conta então com a tua ajuda. 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A gente tem aqui mais mensagens, a Glaci mandou boa tarde, estou na escuta, muito boa tarde Glaci. Também o Wagner lá do bairro Maitá mandou boa tarde, toca uma música da Shakira pra nós. Com certeza, Wagner, vou botar uma música da Shakira lá no nosso bloco de músicas internacionais. Obrigado pela sintonia de todos. Então com esses recados a gente encerra mais um bloco do Top Tarde e vamos agora para um rápido intervalo, a gente volta em seguida com mais música e mais interatividade nessa tarde de quinta-feira, 1º de outubro, fique por aí. 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
1: Hora certa.
0: Cultura 13 em ponto.
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11: 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Integrando a Zona Sul e sempre conectada contigo, Top Tarde tá de volta para mais um bloco de muita música, muita interatividade, muito alto astral nessa tarde de quinta-feira, dia 1º de outubro. 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Então vamos lá com mais interatividade aqui no Top Tarde, porque a Raquel mandou aqui: boa tarde, estou na escuta, quero uma música da Roberta Miranda, Perigosa, pra minha mãe Damiana, pra Magda, pra Glaci, pra Eva, pra Balia, pra Lourdes e pra todos os ouvintes. Aí a Raquel mandando seu recado. Raquel, muito boa tarde. Também o Luiz Eduardo Moreira, lá do Parque Marinha, tá mandando aqui o boa tarde. Boa tarde, Luiz, muito obrigado pela tua sintonia. E ele pediu aqui uma música, um forró, então a gente vai estar botando aqui um forró que o Luiz Eduardo pediu no último bloco, então vamos colocar aqui já de próxima música um forrozinho que foi pedido do Luiz Eduardo Moreira, lá do Parque Marinha. Luiz, muito obrigado pela tua participação e pela tua sintonia. Aqui a Balia aqui mandou mensagem: boa tarde, você não escuta, Balia de São José do Norte. Muito obrigado, Balia, pela tua sintonia, e obrigado também a Raquel, a Glaci, a Maria de Lourdes, a Damiana, todo mundo que tá aí na sintonia do Top Tarde aqui na Melhor, na Rádio Cultura 105,9. E tu também pode fazer a tua participação, é o 991-647-867, para tu fazer a tua participação, mandar teu recado, tua mensagem, teu boa tarde e fazer também a tua sugestão de música pra gente estar rodando aqui na nossa programação aqui do nosso Top Tarde. Então é isso aí, vamos seguir com música, vamos lá. O Luiz Eduardo Moreira pediu aqui um forró, então vamos botar Conde do Forró, Romance Desapegado, que é aí o pedido forrozinho pro Luiz Eduardo Moreira lá do Parque Marinha. Esse é o Top Tarde até às 17 horas. Vamos lá, continue com a gente aí na cultura, porque ainda tem muita música boa pra rolar aqui nessa tarde de quinta-feira. Então vamos lá, Conde do Forró, Romance Desapegado.
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1: Vê lá, hein?
0: Olha só.
2: É isso aí, então. Top Tarde na sua cultura. Encerrando mais um bloco. Passamos agora por Turma do Pagode. Alô, ex. Passamos também por Simone Mendes, Direitos Iguais. Essa aqui é uma baita música. O pessoal gosta demais e sempre pede aqui nas tardes do Top Tarde. Passamos também por Vitinho, Traição e Vitor Clay, Carta Marcada. Além de Conde do Forró, Romance Desapegado. É isso aí, é muita música boa, é música de todos os gostos, para todos os gostos, aqui no Top Tarde da sua cultura. Tu pode fazer o teu pedido também pelo 991-64-7867. A gente tem aqui várias mensagens, várias participações, e a gente vai estar lendo aí depois do nosso intervalo. Top Tarde agora vai para um rápido intervalo, mas antes lembrando para tu seguir a Cultura no Instagram, @culturazonasul105.9, para tu ficar muito bem informado pela nossa equipe de jornalismo que atualiza diariamente com todas as informações, tudo que há de melhor em Rio Grande, Pelotas, São Lourenço do Sul, toda a Zona Sul, muito bem informada e muito bem integrada lá no Instagram da Cultura. 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Então vamos agora para um rápido intervalo, a gente volta em seguida com mais participação, mais música aqui no Top Tarde. Eu sou Adriel Estrada, que sou a tua companhia até às 17 horas. Fique por aí.
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5: Previsão do tempo.
6: Previsão do tempo.
2: A sexta-feira será ensolarada e de variação na temperatura com o decorrer do dia. Os ventos serão fracos e a umidade relativa do ar terá média de 70%. A mínima será de 5 graus pela manhã e durante a tarde a temperatura sobe, podendo chegar a máxima de 18 graus em toda a região. Com informações do Instituto Nacional de Meteorologia, a IMET.
5: Previsão do tempo.
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3: É isso aí, Cultura 105,9, integrando a Zona Sul e sempre conectada contigo. Eu sou Adriano Estrada e esse é o Top Tarde até às 17 horas aqui na Cultura, com muita interatividade, muita música boa, variedade, tem pra todos os gostos aqui na sua Cultura. Participações sempre pelo WhatsApp 991647867 e a gente tem aqui participações e eu vou ler elas em seguida. Mas antes vou falar um pouco aqui dos nossos apoiadores. 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Então vamos aqui para algumas participações no 991-647-867. Olha só o recado que chegou aqui do Wagner do Maitá, lá do CTG Farroupilha. 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Então tá dado o recado aí do CTG Farroupilha, o recado do Wagner lá do bairro Umaitá, que tá sempre aí na sintonia aqui da cultura, ouvindo também o Top Tarde. E ele também pediu pra tocar Shakira, então vamos colocar depois aqui, agora vamos fazer um bloco de músicas internacionais e vamos colocar na sequência também uma música da Shakira aqui, que é o pedido do nosso querido Wagner lá do bairro Umaitá. A Luana do Helene Small, do pessoal lá da escola Helene Small, um beijo pra vocês, sempre bom ter vocês aqui na Escuta Helene Small, a escola em que eu me criei. Ela mandou aqui o Boa Tarde, queremos ouvir a música da Madonna, La Isla Bonita. Estamos aqui na escuta, trabalhando e ligadinhos na rádio. A Luana, a Mara, a Mônica e o Wagner lá da escola Helene Small. Um beijão aí pra vocês, muito obrigado pelo apoio e pela sintonia de sempre. Aqui o Kevin Neves mandou aqui o Boa Tarde, queria pedir uma música do Zé Neto e Cristiano, a música Why, pra minha colega de serviço, Catiúcia. Lá da Rede Millennium, segundo ele, a baixinha mais linda da Rede Millennium. Palavras aí do Kevin Neves. Muito obrigado, Kevin. Muito obrigado pela tua participação. Vou botar aí depois, sim, a música do Zé Neto Cristiano, Uai. Música pra Catiúcia lá da Rede Millennium. E a Rafaela acabou de mandar mensagem aqui, tava na leitura. Rafaela, chegou a mensagem dela. Boa tarde, Adriel. Coloca pra nós Normal do BTS. Um abraço da Rafaela. Pode deixar, Rafaela, vou botar aqui, ver se a gente tem aqui na programação, se não tiver, a gente faz o download da música e coloca aqui música normal do BTS, pode deixar. Tu também pode fazer a tua participação pelo 991-64-7867, aqui na sua cultura, mandar o teu recado, o teu boa tarde, fazer também a tua sugestão, teu pedido de música pra gente colocar aqui na nossa sequência, na nossa programação. Nesse momento, 3 horas e 44 minutos, então vamos com música. Vamos aproveitar esse tanto de pedido de músicas internacionais, vamos fazer aqui um bloco de sucessos internacionais e vamos começar aqui por uma música que foi um dos maiores sucessos dos últimos anos. Vamos começar aqui com Despacito, do Luis Fonsi com Daddy Yankee. Essa música que é muito boa, uma baita música, não tem quem não goste, então vamos começar com ela para dar início aqui ao nosso bloco de músicas internacionais do Top Tarde. Então vamos lá, Despacito, do Luis Fonsi com Daddy Yankee.

É isso aí então, encerrando o bloco de músicas internacionais aqui no nosso Top Tarde. Passamos aqui por diversos sucessos da música internacional. Passamos agora por BTS Normal. É, quando eu falo que o Top Tarde é pra todos os gostos, é pra todos os gostos mesmo. Acabamos de tocar aqui BTS Normal. Passamos também por Prince Royce e Shakira Deja Vu. Madonna, Isla Bonita e também Despacito do Luiz Fonsi. É isso aí então, vários pedidos, muita interatividade pelo 991-647-867. Todas essas músicas pedidos aqui dos nossos ouvintes. A gente vai agora para um rápido intervalo, a gente volta em seguida com mais música boa, mais interatividade aqui no Top Tarde. Fique por aí.

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1: Rádio Cultura, Zona Sul 105,9, o Top Tarde tá de volta. Nesse momento, 4 horas e 9 minutos. Essa tarde de chuva, essa tarde nublada de 1º de outubro, outubro começando com chuva, com um pouquinho de queda na temperatura. Hoje não tá aquele calorzinho gostoso que tava ontem, que tava nos últimos dias. E um pouquinho de chuva, não sei se agora a chuva parou, a chuva parece ter dado uma seguradinha aqui, essa garoa fina que estava aqui para os lados da Buarque de Macedo, agora parece ter dado uma acalmada. A gente segue com o Top Tarde aqui até as 17 horas, eu sou Adriel Zrade, que sou a tua companhia. Depois vocês ficam na companhia do Paulo Ricardo com De Volta Pra Casa das 17 até as 20 horas aqui na Cultura. De Volta Pra Casa, um programa que aborda de tudo. E eu também dou meus 50 centavos de participação ali no De Volta Pra Casa. Às 7 horas tem o boletim esportivo Bola na Trave, que eu trago todo dia. Alguma informação relevante do esporte, seja aqui Inter, Grêmio, Seleção Brasileira, o que tiver em evidência, a gente traz aqui também no De Volta Pra Casa, que é um programa de variedade. Esse programa que fala de tudo um pouco e tem também a interatividade, e tudo isso é na companhia do Paulo Ricardo das 17 até as 20 horas aqui na sua Cultura. 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Aqui a gente vai aqui para as participações, WhatsApp 991647867, a gente tem aqui algumas mensagens. A Eva da Santa Rosa aqui mandou outro boa tarde, muito boa tarde Eva, obrigado pela tua sintonia, de todo o pessoal que tá aí contigo, todos os teus amigos, a Damiana, todo mundo aí, muito obrigado pela sintonia, pelo carinho e pelo apoio de sempre aqui no Top Tarde, sempre muito bom ter todos vocês aqui na sintonia, na nossa companhia aqui nessas tardes da semana, de segunda a sexta, o Top Tarde. O Gabrielzinho mandou aqui também um boa tarde. Gabrielzinho, muito boa tarde. Obrigado pela tua participação. O Matheus Nogues mandou aqui o seu boa tarde também. A participação, Matheus, muito boa tarde. Obrigado pela sintonia. Então vamos lá, vamos seguir aqui o nosso Top Tarde. Vou dar aqui o recado do Instagram da Cultura, arroba Cultura Zona Sul 105.9. Lá tu pode ficar muito bem informado, porque lá no nosso Instagram, nossa equipe de jornalismo atualiza diariamente com todas as informações. Tudo que está acontecendo na região sul é informado lá no nosso Instagram. E lá tem muita informação mesmo, porque lá a gente fala de esporte, a gente fala de variedades. Por exemplo, no esporte, a gente teve aqui ontem, por exemplo, o jogo clássico na terceira divisão do Campeonato Gaúcho, na Terceirona, teve o jogo entre o São Paulo e o Rio Grandense. São Paulo ganhou de 3-1 do Rio Grandense ontem, um jogo no estádio Aldo Dapuzzo. A Terceirona, agora o São Paulo com a vitória, está em terceiro lugar com 9 pontos, aí é o melhor colocado aqui da região sul na Terceirona. Rio Grandense com a derrota foi para o sexto lugar, agora aqui com 5 jogos, 2 vitórias, 1 empate e 2 derrotas. O Farroupilha também jogou ontem, perdeu por 4-0 para o Real de Tramandaí. Farroupilha que ocupa aí a 7ª colocação, 5 jogos, 2 vitórias e 3 derrotas. E o Rio Grande perdeu mais uma ontem pela Terceirona. Rio Grande aí com uma campanha, olha, uma campanha muito, muito triste do Rio Grande nessa terceirona, porque são 5 jogos, 5 derrotas, é o lanterninha, é disparado o time com a pior campanha, com o pior futebol até o momento aqui na terceirona, 5 jogos, 5 derrotas. Ontem mais uma, o Rio Grande perdeu pro Cruz Alta por 4-0. 4-0, o Rio Grande aí em 5 jogos tomou 14 gols e fez apenas 2, um saldo de 12 gols negativos pro Vovô, pro clube mais antigo do Brasil, passando aí por um momento muito difícil, sendo aí o último colocado da terceirona, e sinceramente, não, pelo que vem apresentando, não sei se vai ter resultados muito melhores que esses, porque realmente a discrepância entre o Rio Grande e as outras equipes esse ano tá muito grande. Mas a gente segue aí, segue torcendo pro Rio Grande aí reencontrar o bom futebol, encontrar o bom futebol, tentar se achar um rumo aqui para pelo menos terminar a terceirona com uma campanha pelo menos um pouco mais digna, né? Porque até agora, 5 jogos, 5 derrotas, realmente uma campanha desastrosa até o momento do Rio Grande. Então essa situação aí dos clubes da Zona Sul, até o momento vão se classificando para a próxima fase aqui na Zona Sul, São Paulo e Rio Grandense. São Paulo terceiro colocado, se classificando aí para os playoffs, e o Rio Grandense também nesse momento estaria se classificando para os playoffs, seria o último classificado, porque os 6 primeiros vão para os playoffs, o primeiro e o segundo vão direto para as semifinais, e o terceiro, quarto, quinto e sexto disputam playoff entre si para ver quem são os outros dois semifinalistas. Então nesse momento teríamos São Paulo e Rio Grandense na próxima fase representando a Zona Sul do estado na terceirona. Então é isso aí, esse tipo de informação tu vai encontrar lá no nosso Instagram também, @culturasonassul105.9, porque além do esporte tem de tudo lá, a equipe de jornalismo atualiza diariamente realmente com todas as informações. Então vamos aqui com música, né, já dadas algumas informações, vamos com música aqui, pedido Zé Neto e Cristiano, Uai, que é o pedido do Kevin Neves pra amiga dele, pra Catiúcia lá da rede Milênio. Zé Neto e Cristiano, Uai é uma das músicas que vai tocar aqui agora pra essa sequência do nosso penúltimo bloco aqui do Top Tarde, então vamos lá.

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1: É isso aí então, encerrando mais esse bloco do Top Tarde. Agora a gente estava tocando Zé Neto e Cristiano, Alô Ambev. Passamos também por Armandinho Sol Loiro, ele que não tem música ruim. Também passamos por Jeito Moleque Sem Radar, a versão em pagode da música do LS Jack Sem Radar. Essa música atemporal e na versão pagode fica melhor ainda, na minha opinião. E também tivemos passado por Zé Neto e Cristiano, Uai, que foi o pedido aqui do Kevin Neves, pra amiga dele, a Catiúcia, lá da Rede Milênio. Então é isso aí, essas músicas aí, vários sucessos, muita variedade de música tem pra todos os gostos, como eu sempre falo aqui no Top Tarde. E agora a gente vai pra uma rápida pausa, pra um rápido intervalo, e a gente volta em seguida pro nosso último bloco com mais música boa e mais interatividade aqui na sua cultura. Não saia daí.
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2: Hora certa.
1: Cultura 432.

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2: Previsão do tempo.
3: A sexta-feira será ensolarada e de variação na temperatura com o decorrer do dia. Os ventos serão fracos e a umidade relativa do ar terá média de 70%. A mínima será de 5 graus pela manhã e durante a tarde a temperatura sobe, podendo chegar a máxima de 18 graus em toda a região. Com informações do Instituto Nacional de Meteorologia, a IMET.
1: Previsão do tempo.
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5: 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Vamos agora para o nosso último bloco do Top Tarde, o Top Tarde das 2 às 5. Eu sou Adriano Estrada, que eu fui a tua companhia durante essa tarde, 1º de outubro, essa quinta-feira nublada, aqui na cidade do Rio Grande. Depois do Top Tarde, vocês ficam com o Paulo Ricardo e o De Volta Pra Casa, das 17 às 20 horas, um programa de muita variedade, muita conversa boa e também interatividade. E música também, tem de tudo no De Volta Pra Casa, é com o Paulo Ricardo, das 17 às 20 horas. E eu também dou meus 50 centavos de participação ali no horário das 7 horas com um boletim esportivo Bola na Trave, trazendo as principais informações do esporte Inter, Grêmio, futebol em geral, esporte em geral que tiver em evidência, a gente vai estar trazendo aqui no De Volta Pra Casa às 19 horas com o boletim Bola na Trave. Vamos dar sequência aqui então ao nosso Top Tarde. 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

0: 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Então vamos para participações. Temos aqui as participações do 991-647-867. É o WhatsApp da Cultura, onde tu pode mandar o teu recado, o teu boa tarde e fazer o teu pedido de música. Aqui o Totone da Barra. O Totone da Barra, nosso ouvinte de sempre, mandou aqui o boa tarde. Desejou um feliz aniversário atrasado. Muito obrigado, Totone, pela felicitação. E pediu aqui Conexão, a música Conexão. Pediu para a irmã dele, a Simone, para o pessoal lá do Galpão do Pipoca, para a vó Tereza, para o Wagner da Praia e para todo mundo que está na escuta aqui da Cultura. Totone da Barra pediu Conexão. Vai tocar aqui na sequência a música Conexão, o pedido aqui do Totone da Barra. A Luciana pediu aqui, mandou boa tarde, pediu pra tocar Vitor Fernandes, Acaso, e ofereceu pro esposo dela, pro Patrick. Obrigado, Luciana, pela participação. Tá tocando aqui na sequência também a música Acaso, do Vitor Fernandes. O André Castro mandou aqui, boa tarde, André Castro, do Parque São Pedro, estamos ligados. Boa tarde, André, muito obrigado pela tua sintonia, pra todo o pessoal aí do Parque São Pedro. Um abraço, um beijo aqui da Cultura. Então é isso aí, vamos aqui com música no nosso último bloco. Vamos tocar aqui Conexão. Daniel Júnior, foi o pedido do Totone da Barra. Ele que dedicou pros amigos dele ali e pra todo mundo que tá na escuta a nossa música Conexão, música mais tocada aqui da Cultura, música mais pedida. Então vamos lá, Conexão, Daniel Júnior aqui na sua Cultura.
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0: É isso aí, então, encerrando o Top Tarde daquele jeito com o Pagodinho, o grupo Revelação Queiroz. Passamos também por Vitor Fernandes Acaso e Conexão Daniel Júnior. E é desse jeito que a gente encerra o Top Tarde dessa quinta-feira, dia 1º de outubro. Agora vocês ficam com o Paulo Ricardo, que já tá aqui no estúdio tomando seu cafezinho. Aí a gente segue aqui.
1: Hã? Pra aquecer as cordas vocálicas.
0: Ele tá aquecendo as cordas vocálicas dele. E aí fica agora com o Paulo Ricardo de volta pra casa das 17 às 20 horas. E o Top Tarde fica por aqui nessa quinta-feira. Muito obrigado a todo mundo que esteve ligado, todo mundo que participou. E a gente volta amanhã com mais música, mais interatividade aqui na sua cultura.
2: 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Hora certa.
0: Cultura 4h59.
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Diego. Agora são 5:06. Está entrando no ar mais uma vez, de volta para casa aqui na programação da Cultura. Até as 8 horas da noite, seu programa de final de tarde, depois do agito aí do Top Tarde com o Adriel. A gente chega por aqui, é claro, para dar continuidade nesse trabalho bacana aqui na programação da sua rádio, na programação da Cultura Zona Sul. 991-647-867, mais uma vez disponibilizando aqui nosso WhatsApp para você participar da programação e também das promoções. Eu sou Paulo Ricardo, então a partir de agora formalizando essa parceria junto com você. Legal estar por aqui, viu? As notícias do dia, a interatividade e a boa música continuam aqui na nossa programação. Então, a partir de agora, aniversário dos famosos, dicas de cinema, informações do futebol, informações da cidade do Rio Grande, da Zona Sul, do Estado, Brasil e mundo também em destaque por aqui.

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0: E assim começou o De Volta Pra Casa na edição desta quinta-feira, primeiro dia de outubro de 2026, com Coldplay Paradise aqui na nossa programação de final de tarde. Aliás, um final de tarde de temperatura baixa, né? Vou até dar uma atualizada aqui no nosso termômetro nesse momento. 13 graus de temperatura, umidade relativa do ar alta, choveu um pouquinho, já a previsão já apontava um pouquinho de chuva, chuvas esparsas. E também caiu aqui em Rio Grande, né? Um pouquinho, pouca coisa. Mas a umidade relativa do ar está em 80%, vento a 23 km por hora, 13 graus a temperatura. Mas a sensação térmica com certeza é maior. Se você vai sair de casa agora ou do trabalho, dá aquela abrigada, assim, né? Às vezes assim, como a vovó já dizia, né? Paulo Ricardo é friolento. Sabe essa expressão? Friolento? Pois é, mas acho que eu sou mesmo, né? Mas a temperatura, a sensação térmica, pelo menos pra mim, tá bem menor do que 13 graus. E a gente vai tocando ficha por aqui pra aquecer os corações e fazer a melhor trilha sonora de final de tarde também, no meio das notícias e as informações do dia. Só pra fazer um destaque aqui, ó, segundo a previsão do tempo, os órgãos de previsão do tempo, o mês de outubro tende a ser mais chuvoso e frio do que o habitual aqui no estado, aqui no Rio Grande do Sul, assim como foi setembro, o período de maior risco para temporais, cheias de rios e transtornos deve ocorrer entre a segunda e a terceira semana desse outubro que está chegando. Novo mês, novas possibilidades, vamos em frente, independente das condições climáticas, certo? Vamos em frente, vamos lá, novo mês, cheio de coisas novas e coisas boas pra gente.
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0: Certinho então, parabéns pra Julie Andrews, atriz, famosa atriz de cinema e também de televisão norte-americana. Julie Andrews está completando, gente, 91 anos hoje. Também mais uma atriz de cinema internacional, a Brie Larson, 37 anos. Lembra daquele seriado A Gata e o Rato? Pois é. Então, também hoje, deixa eu ver mais alguém aqui que está de aniversário. Também o ator de televisão Matthew Daddario, 39 anos. Pelo menos a produção não.

0: De volta pra casa com Manu Batidão e a Simone Mendes.
1: Simone Mendes!
0: E a Manu?
1: Nossa, Manu! Tchau, gente, obrigado!
0: As gurias, aqui também na nossa programação de final de tarde do nosso De Volta Pra Casa, fechando aí a primeira sequência com música e informação pra você sintonizado aqui junto com a gente. E no dia 13 de outubro, vamos marcar aqui essa data, porque os católicos celebram a última aparição de Nossa Senhora de Fátima em Portugal, ocorrido em 1917. Em comemoração à Santa, a Diocese do Rio Grande prepara uma programação com missas da novena e com a tradicional Romaria. A programação tem início nesta sexta-feira, amanhã, portanto, dia 2, com o começo das missas da novena no Santuário de Nossa Senhora de Fátima, na rua General Canabarro 401, a partir das 6:30 da tarde, com celebração do Padre Lino Myers. A novena se estende até o dia 10 de outubro, com missas celebradas por padres convidados de paróquias da Diocese do Rio Grande e também de São José do Norte. No dia 11, está marcada a tradicional Romaria, com saída às 9 horas da manhã, na Casa de Formação, localizada na Presidente Vargas 823, indo em direção ao centro da cidade. Às 11 horas da manhã, início da missa da Romaria. E no dia 13, ao meio-dia, o bispo Dom Jorge Pierozan, realizará a Santa Missa no Santuário de Nossa Senhora de Fátima, em celebração à última aparição da Mãe de Jesus Cristo na cidade portuguesa, em 1917. 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
2: Hora certa.
0: 27 para 6.

0: Previsão do tempo.
1: Previsão do tempo.
2: A sexta-feira será ensolarada e de variação na temperatura com o decorrer do dia. Os ventos serão fracos e a umidade relativa do ar terá média de 70%. A mínima será de 5 graus pela manhã e durante a tarde a temperatura sobe, podendo chegar a máxima de 18 graus em toda a região. Com informações do Instituto Nacional de Meteorologia, a IMET.
0: Previsão do tempo.
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0: você, esse é o De Volta Pra Casa, já de volta também aqui na nossa programação, depois do nosso intervalo. Lembrando que até às 8 horas da noite, a gente tem interatividade também, além de música e informação do dia pra você. 991-647-867, as mensagens chegam por aqui, já já eu mando aquele abraço especial aí pra você que tá junto comigo e marcando presença pelo nosso WhatsApp. Então manda aquele alô pra eu saber de onde você está ouvindo a Cultura Zona Sul, 991-647-867. Agora estão faltando 19 minutos para 6, adivinha quem tá chegando?
1: Só mais um sucesso, do Natanzinho. 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

Elis Just por aqui, no De Volta Pra Casa com Me Libertando. Antes o Natanzinho também marcou presença, bateu o ponto aqui no programa Amor na Praia. Agora estão faltando 13 minutos para 6. A Justiça Federal abre edital para destinar recursos a entidades da região de Rio Grande. A primeira vara federal de Rio Grande publicou um edital que estabelece regras para a destinação de recursos oriundos de penas substitutivas impostas a empresas para crimes ambientais. Podem concorrer à verba instituições públicas ou privadas sem fins lucrativos, cujos objetivos estejam voltados à proteção do meio ambiente, à recuperação de áreas degradadas ou à manutenção de espaços públicos. O montante total disponível é de R$ 900 mil, sem limitação de teto, para o custeio das propostas apresentadas. Até às 8 da noite, De Volta Pra Casa aqui na Cultura, integrando a Zona Sul e conectada contigo e, é claro, também com as nossas parcerias aqui na programação. Olha, a partir de amanhã tem um super feirão que vai acontecer e também com um cunho muito legal, que é o cunho solidário. 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Parte da venda dos automóveis serão destinados à compra de brinquedos para as crianças carentes de várias instituições da cidade e da Zona Sul. 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Certinho? Dado o recado, vamos em frente trazendo mais músicas aqui, dando sequência à nossa programação do De Volta Pra Casa. Já já tem mais notícias também em destaque do dia de hoje. 10 para 6.

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0: Legal, finalizando por aqui a primeira parte do De Volta Pra Casa, tá aí a Zara Larsson com How Deep's Your Love aqui na nossa programação. Pontualmente 6 horas da tarde. A gente vai assim até as 8. Tem informação também pra ti. E por falar em informação, eu vou falar na sequência aqui, ó. Rio Grande é goleado e chega a sua 5ª derrota consecutiva. Também em destaque hoje aqui no Bola na Trave, às 7 horas da noite, São Paulo vence clássico com um a menos desde os 23 minutos do primeiro tempo. Dois destaques aí do futebol local para você às 7 horas, 19 horas, em mais uma edição do Bola na Trave, aqui, é lógico, no nosso De Volta para Casa. 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Não? Então vai ter uma oportunidade de dar início a esse hábito tão legal e tão importante. A Hora do Conto, da Livraria Albuquerque, no Praça Rio Grande Shopping, será especial durante o mês das crianças. A cada semana acontecerá uma temática diferente e atividades especiais para os pequenos se fantasiarem e se jogarem no mundo da imaginação. Hoje, às 7h30 da noite, a partir de hoje, primeiro dia de outubro, nesta quinta-feira, o momento leiturinha será do livro 10 Fadinhas. As crianças poderão vestir-se do seu ser mágico favorito e participar de uma oficina de artesanato mágico. A Hora do Conto é realizada semanalmente pela Livraria Albuquerque, numa grande iniciativa dessa empresa privada lá no Praça Rio Grande Shopping, despertando o interesse, a prática e a paixão pela leitura desde cedo. Dessa forma gratuita, as histórias infantis são contadas com muita interatividade, também brincadeiras, sempre narradas pela escritora e professora Gabriela Prado. Então tá aí uma grande oportunidade de incentivar, de mostrar aos seus filhos, tirar um pouquinho do digital, esse momento importante assim da educação, do crescimento deles. Então a leitura é super importante e eventos como esse a gente tem que valorizar, tem que divulgar, porque é realmente um grande incentivo e uma oportunidade única para você interagir com seus filhos e, é claro, também motivar eles à leitura. Legal aí. Vamos fazer aqui nosso intervalo? Uma breve parada. A gente segue aqui no De Volta para Casa. Mande a sua mensagem. Quero saber de onde você está ouvindo aqui o nosso De Volta para Casa. 991-647867 é o WhatsApp aqui para você trocar uma ideia com a gente.
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0: Opa, pulou 6h03, tá na Cultura.
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6h11. Bom final de tarde para você que está junto com a gente aqui na programação da 105,9. A sua cultura Zona Sul. Sou Paulo Ricardo até às 8. Nós vamos juntos aqui no De Volta para Casa com música, com informação. Já te convidando a acessar lá o nosso portal, o nosso site. Se por acaso você gostaria de ouvir a rádio online, a rádio pela internet, pode acessar o nosso portal, complexoculturazonasul.com.br. Lá tem o linkzinho ali da rádio ao vivo. Em qualquer lugar que você esteja, tiver a internet no seu celular, vai estar conectado aqui junto com a gente. Por falar em conectado, também tem o WhatsApp, o 991-647-867, tem o Instagram e também o Facebook da rádio, as ferramentas para você fazer contato e acompanhar aqui a nossa programação. Vamos em frente até às 8, tem música e tem mais informação já já. Eu destaco aqui mais notícias do dia de hoje de Rio Grande, da Zona Sul, do Estado e do Brasil. E também as notícias do dia de hoje pelo mundo afora aí na programação do De Volta para Casa. Próxima sequência tá chegando por aqui, trazendo mais uma para a gente poder relembrar aqui o nosso Seu Jorge. É, brasileiríssimo. Seu Jorge, pode ser o nosso Seu Jorge? 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
1: Seis horas e 20 minutos, 6:20. 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Bom final.

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1: 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E o filme é Verity. Uma escritora com dificuldades financeiras arranja uma oportunidade irrecusável. Terminar de escrever a série de sucesso da autora de best-seller Verity Crawford, que após sofrer um grave acidente fica paralisada. Pronta para mergulhar na mente e nas ideias da artista, a jovem escritora descobre, porém, que as coisas não parecem ser exatamente o que são. Tá aí a dica! Verity é o nome do filme. Estreia da semana, um drama, romance, suspense com Anne Hathaway e também a Dakota Johnson no protagonismo desse filme. Então já sabe, né? Tem qualidade, vale a pena conferir.
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0: Rude aqui na programação do De Volta Pra Casa, que legal, 27 minutos agora, faltando pra 7, legal a sonzeira aí de final de tarde, pra você que está no seu happy hour, saindo do seu trabalho, indo pra casa, pra você que está no trânsito também, aí a gente fazendo a melhor trilha sonora pra te acompanhar até o teu trabalho, até a tua casa, enfim, esteja se direcionando pra onde você estiver aqui, obrigado sempre pela sua audiência. Médico Root, finalizando essa sequência. Na sequência, aliás, por falar em sequência, na sequência teremos por aqui mais destaques. Ontem nós falamos sobre um corpo que foi encontrado em São José do Norte. E segundo a Polícia Civil, somente a necropsia dirá. Conseguirá fazer a identificação do corpo. A gente vai falar sobre isso aqui no programa na sequência. Também teremos informações da Zona Sul, informações de Pelotas, São Lourenço. E lembrando aí também que nós temos as informações sobre educação. Daqui a pouquinho tem o top 3 com as mais curtidas no dia de hoje. Já já, logo após o intervalo. E às 19 horas, para você que curte futebol, estaremos atualizando as informações da dupla Grenal, também dos times aqui de Rio Grande e da Zona Sul. Então fique sintonizado aí junto com a gente. Uma breve parada por aqui. 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
2: Previsão do tempo.
3: Previsão do tempo.
4: A sexta-feira será ensolarada e de variação na temperatura com o decorrer do dia. Os ventos serão fracos e a umidade relativa do ar terá média de 70%. A mínima será de 5 graus pela manhã e durante a tarde a temperatura sobe, podendo chegar à máxima de 18 graus em toda a região. Com informações do Instituto Nacional de Meteorologia, a IMET.
2: Previsão do tempo.
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aí o top 3 com as mais pedidas, as mais curtidas pela nossa audiência nesta quinta-feira, primeiro dia de outubro de 2026. Esse é o top 3. E esse é o De Volta Pra Casa também, que vai até às 8 horas da noite com música e informação pra você. 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Esse é o De Volta, até às 8, daqui a pouquinho.

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1: Vamos nessa então, agora são 7:06, até às 8 da noite, de volta para casa com as principais informações do dia. As equipes do São Paulo e Rio Grandense se enfrentaram no Aldo da Puso na noite desta quarta-feira, em confronto válido pelo Gauchão Série B. A partida ficou marcada pelo predomínio dos donos da casa, que mesmo com um jogador a menos em campo desde os 23 minutos da primeira etapa, se sagraram vitoriosos pelo placar de 3-1. Com o resultado, o Leão do Parque avança para a terceira colocação, enquanto o Rio Grandense encerra a rodada em sexto lugar. O clube mais antigo do país, o Futebol Clube Rio Grande, foi goleado em partida fora de casa contra a equipe do Cruz Alta. O confronto, ocorrido na noite desta última quarta-feira, na noite de ontem, era válido pela quinta rodada do Gauchão Série B, com o resultado de 4-0. Os rio-grandinos chegam à sua quinta derrota consecutiva, sendo o único que ainda não pontuou na competição. Agora, Adriel chega por aqui, trazendo mais informações. Boa noite, Adriel!
2: É isso aí, boa noite. O ex-técnico do Grêmio, Luiz Castro, tá de volta a Porto Alegre. O treinador retorna nessa quinta-feira para resolver detalhes burocráticos relacionados à sua saída do clube, como a entrega do apartamento onde morava, por exemplo. Castro foi demitido no dia 13 de setembro e logo depois embarcou para Portugal. Agora ele deve permanecer por um período na capital gaúcha para tratar dessas questões com um pouco de calma. Enquanto isso, o Grêmio e Luiz Castro ainda negociam os termos da rescisão. A principal discussão está relacionada ao pagamento da multa pela demissão. O clube apresentou uma proposta inicial para reduzir o valor a ser pago ao treinador, mas o acordo ainda não foi fechado. E do lado do Inter, o goleiro Sérgio Rocher segue em recuperação e ainda não está liberado para voltar aos gramados. O uruguaio já realiza algumas atividades com bola, luva e chuteiras, mas treina separadamente e ainda tem duas restrições importantes. Por orientação médica, Rocher não pode sofrer quedas bruscas nem defender chutes fortes, justamente por causa do impacto desses movimentos na coluna após a cirurgia de hérnia de disco. No treino dessa quinta, o goleiro não participou das atividades em campo na parte aberta. Com isso, a tendência é que ele fique de fora também da partida contra o Corinthians na próxima quarta-feira, dia 7, na retomada do Brasileirão. A expectativa, porém, é de que Rocher possa voltar aos jogos ainda durante o mês de outubro. Eu sou Adriel Estrada e que esse foi o Bola na Trave. Uma boa noite a todo mundo sintonizado aqui no De Volta Pra Casa.
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7h18, de volta para casa aqui na Cultura, tocando The Weeknd, Blinding Lights aqui na nossa programação. 7h18, temperatura na marca dos 12 graus, umidade relativa do ar em 80% e vento a 19 km por hora. Até as 8 horas da noite a gente junto com você aqui acompanhando você de volta para casa, de volta para o seu trabalho, seja onde você estiver, sintonizado, é claro, junto com a gente aqui na nossa programação. 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Legal, tá aí a dica aqui do De Volta Pra Casa. A gente segue por aqui, agora são 7 horas e 21 minutos. 7h21. Prazer em ter a sua parceria e a sua companhia junto com a gente aqui na nossa programação, na programação da 105,9. Uma ótima noite de quinta-feira, primeiro dia de outubro.

0: Previsão do tempo.
1: Previsão do tempo.
2: A sexta-feira será ensolarada e de variação na temperatura com o decorrer do dia. Os ventos serão fracos e a umidade relativa do ar terá média de 70%. A mínima será de 5 graus pela manhã e durante a tarde a temperatura sobe, podendo chegar à máxima de 18 graus em toda a região. Com informações do Instituto Nacional de Meteorologia, a IMET.
0: Previsão do tempo.
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0: Está no ar a Voz do Brasil. 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
1: Olá, boa noite.
2: Boa noite para você que nos acompanha em todo o país.
1: Quinta-feira, 1º de outubro de 2026.
2: Vamos aos destaques do dia.
1: Microempreendedores individuais têm novas opções para organizar as contas.
2: A partir de hoje, MEIs com débitos de até 5 salários mínimos podem renegociar dívidas fiscais.
1: E foi prorrogado o prazo para aqueles com dívidas de até 20 mil reais junto à União. Gabriela Noronha.
3: Nesse caso, podem ser abatidos todos os valores de juros, multas e encargos.
2: Mulheres vítimas de violência doméstica terão direito a afastamento remunerado de até 6 meses. Luana Karen.
4: O parecer da Advocacia Geral da União garante a mulheres vítimas de violência doméstica o afastamento remunerado por até 6 meses, desde que determinado pela Justiça como medida protetiva.
1: Já estão valendo as novas regras para doação de sangue.
2: Prazos para doar após a realização de micropigmentação, tatuagem ou piercing mudaram.
1: E pessoas com 70 anos que estejam saudáveis agora também podem continuar a fazer doação.
2: Vamos saber mais sobre essas novidades em entrevista com Luciana Carlos, do Ministério da Saúde.
5: Essa alteração não vai significar mais risco, nem para os jogadores, nem para os pacientes. Então a gente passa a ter pessoas que antes eram inaptas, agora podendo fazer a doação.
1: Hoje, na apresentação da Voz do Brasil, eu, Mariana Jungmann, Luciano Seixas.
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1: Prorrogado o prazo para microempreendedores aderirem ao programa de renegociação de dívidas.
2: Agora quem tem até 20 mil reais na dívida ativa da União pode renegociar até 29 de janeiro do ano que vem.
1: Também foi lançada uma nova modalidade específica para quem tem débitos de até 8 mil reais.
3: Microempreendedores individuais podem negociar a partir desta quinta-feira dívidas fiscais com o governo federal de até 5 salários mínimos, ou seja, R$ 8.105. É uma nova modalidade do Desenrola, o Desenrola MEI Pequeno Valor. Quem aderir paga uma entrada correspondente a 5% da dívida sem desconto. O valor restante tem desconto de 50% e pode ser pago em até 55 parcelas mensais. Mariana Correia, coordenadora geral da Dívida Ativa da União e do Fundo de Garantia do Tempo de Serviço, explica que a nova modalidade deve alcançar mais de 3 milhões de pessoas.
6: A gente focou nesse universo, que parece pequeno, né? Mas que representam 3,6 milhões de microempreendedores individuais que possuem essas dívidas e que agora vão ter a chance de retomar suas atividades sem pendências perante a Procuradoria da Fazenda.
3: Além da criação da nova modalidade, o governo prorrogou o prazo do Desenrola MEI já existente. A modalidade que atende microempreendedores com dívidas de até 20 mil reais junto à União fica disponível até 29 de janeiro de 2027. Nesse caso, podem ser abatidos todos os valores de juros, multas e encargos. Com isso, o valor do débito pode ser reduzido em até 70%. A coordenadora da dívida ativa, Mariana Correia, destaca que as adesões a esses planos de negociação podem ser feitas pela internet.
6: O procedimento é 100% online, via Regularize. O contribuinte consegue entrar lá dentro, consultar a sua dívida, simular os descontos máximos aplicáveis àquela dívida, verificar se ele tem condições de aderir àquele acordo e concluir aquela negociação 100% digital em coisas de minutos.
3: O endereço para aderir às modalidades do Desenrola MEI é www.regularize.pgfn.gov.br. Reportagem Gabriela Noronha.
2: As vítimas de violência doméstica que forem afastadas do trabalho por medida protetiva terão a renda garantida.
1: A medida terá validade por até 6 meses e garante também o pagamento a mulheres sem vínculo previdenciário.
2: O governo federal seguiu o parecer da Advocacia Geral da União após o entendimento do Supremo Tribunal Federal sobre a Lei Maria da Penha.
4: O parecer da Advocacia Geral da União garante a mulheres vítimas de violência doméstica o afastamento remunerado do trabalho por até 6 meses, desde que determinado pela Justiça como medida protetiva. Esse afastamento já era previsto na Lei Maria da Penha, mas a norma não especificava quem pagaria o salário da trabalhadora nesse período. A incerteza sobre o recebimento da remuneração fazia com que muitas mulheres tivessem de optar entre a segurança e o próprio sustento, como destaca a ministra substituta das mulheres, Eutália Naves.
7: Um passo muito importante para que nenhuma mulher precise escolher entre proteger a própria vida e garantir a sua sobrevivência econômica e muitas vezes também da sua família.
4: O parecer da AGU segue entendimento do Supremo Tribunal Federal, que em junho esclareceu que o empregador é responsável pelo pagamento dos 15 primeiros dias de afastamento e o Instituto Nacional do Seguro Social, INSS, pelo restante do período. Nos casos em que a mulher é contribuinte individual, facultativa ou seguradora especial, o INSS vai pagar o benefício integralmente. Já para as mulheres que não são seguradas da Previdência, o pagamento terá natureza assistencial. A presidente do INSS, Ana Cristina Viana Silveira, destaca que bastará a decisão judicial para que o Instituto faça o pagamento.
8: O INSS tem a responsabilidade de assegurar que esse direito chegue a essas mulheres com agilidade, respeito e sensibilidade, especialmente para mulheres que enfrentam a violência doméstica.
4: Após a publicação do parecer da AGU, o Ministério da Previdência Social e o INSS terão até 15 dias para regulamentar o pagamento. As dúvidas podem ser tiradas pelo Disque 135 do INSS ou pela Central de Atendimento à Mulher, o Ligue 180. Reportagem Luana Karen.
1: E quando o assunto é proteção e garantia de direitos da mulher, o dinheiro que chega todo mês também faz diferença.
2: E por isso que o Pix Pensão foi criado, para facilitar o pagamento e o recebimento da pensão de um jeito mais simples e seguro.
1: Vamos entender mais sobre a medida que começa a valer no ano que vem. O Pix Pensão entrará em vigor em julho do ano que vem. A medida altera o Código de Processo Civil para permitir o pagamento de pensão alimentícia de forma automática, via Pix, conforme decisão judicial. Antes da sanção da lei, o pagamento dependia exclusivamente de quem devia a pensão, que podia optar entre transferência manual, boleto ou desconto em folha de pagamento, no caso dos assalariados. Juliana Hernandes Cores, coordenadora geral de políticas de cuidado da Secretaria Nacional de Autonomia Econômica e Política de Cuidados do Ministério das Mulheres, detalha a mudança.
9: A gente tem números que mostram que as mulheres, principalmente mulheres, ficam sem a garantia dos seus direitos, como é exercido o direito hoje. 90% dos pedidos de execução de alimentos não são constantes, então a gente entende que o Pix Pensão vai facilitar aí não só a tramitação judicial, mas a tramitação bancária também.
1: As mães ou responsáveis legais que detenham a guarda de crianças e adolescentes beneficiários de pensão alimentícia poderão solicitar o Pix Pensão a qualquer momento do cumprimento da sentença. Para isso, será preciso procurar um advogado ou defensor público, acessar o processo judicial onde a pensão foi definida e pedir o Pix automático. O interessado precisa informar nos autos os dados bancários, agência, conta e chave Pix cadastrada, tanto de quem recebe quanto de quem deve pagar. E só então o juiz vai expedir a ordem eletrônica para que o sistema bancário agende o pagamento, como explica o advogado especialista em direito de família, Marcelo Lucena.
10: Então, a parte devedora, independente de sua vontade, ela vai receber uma ordem judicial, né, em sua instituição financeira, e naquela data que o juiz determinar ou no acordo que foi feito e homologado pelo judiciário, naquela data fixa, será cadastrada uma ordem judicial para que se transfira de forma automática o valor referente à pensão pelo tempo que ficar determinado.
1: Por se tratar de decisão judicial, o Pix da pensão alimentícia só poderá ser cancelado ou alterado a partir de nova manifestação da Justiça. Reportagem Graziele Bezerra.
2: E a partir de hoje, o pagamento via Pix por aproximação pode ser feito para valores acima de R$500.
1: Para mudar esse limite, a pessoa deve procurar o banco onde realiza a transação e solicitar a nova quantia máxima que o cliente vai permitir.
2: Essa nova regra foi autorizada pelo Banco Central em junho e passa a vigorar a partir de hoje.
1: O Clube Esportivo fecha acordo para a ocupação de um patrimônio público.
2: É o Centro de Treinamento Rei Pelé, uma referência no cenário do futebol brasileiro.
1: Entenda o que representa para os dois lados o acordo assinado hoje em Brasília.
11: O Santos Futebol Clube negociou um acordo com a União para garantir a permanência no Centro de Treinamento Rei Pelé por 20 anos, renováveis por igual período. Por meio desse acordo, o clube ganha segurança jurídica sem que a área deixe de ser patrimônio público. Como disse a ministra da Gestão e da Inovação em Serviços Públicos, Esther Dueck.
12: A gente tem uma propriedade da União que vai ser preservada, vai ser cuidada. É um imóvel maior. É muito importante, muito valiosa. O patrimônio vai deixar de ser um motivo de litígio para cumprir sua função social.
11: O Centro de Treinamento Rei Pelé tem cerca de 40 mil metros quadrados e fica no bairro do Jabaquara, em Santos, São Paulo. O complexo foi inaugurado em outubro de 2005 e se tornou uma referência no cenário do futebol brasileiro profissional. As negociações foram conduzidas pela Advocacia Geral da União e, segundo o Jorge Messias, o advogado-geral, representam mais que uma transação econômica.
13: Nós entendemos que este patrimônio da União, ele tem um trabalho e um serviço que transcende a uma equação econômica. Nós estamos falando do valor imaterial que ele representa, não só para a sociedade santista, mas para toda a sociedade brasileira.
11: A partir do acordo, o Santos Futebol Clube assume uma série de compromissos relacionados a ações sociais, investimentos nas categorias de base e conservação da área. Reportagem Luciana Colares de Holanda.
2: Hoje é dia do idoso, uma data para lembrar que cuidar da saúde também é uma forma de garantir mais qualidade de vida e proteção na terceira idade.
1: E entre esses cuidados, a imunização tem um papel importante. Manter as vacinas em dia ajuda a prevenir doenças e complicações que podem ser mais graves em pessoas idosas.
14: Envelhecer com saúde também passa pela vacinação. Manter a caderneta em dia é uma das formas mais simples e eficazes de prevenir doenças graves, reduzir internações e garantir mais qualidade de vida. No Sistema Único de Saúde, pessoas com 60 anos ou mais têm acesso gratuito às vacinas previstas no Calendário Nacional de Vacinação. Em Brasília, a aposentada dona Gilmara Teixeira tem a caderneta de vacinação completa. Aos 70 anos, ela não esconde a preocupação de ficar livre das doenças.
15: A vacina em dia, a gente livra da doença. Não quero ficar doente. Eu sou com 70 anos e eu quero ter uma vida saudável.
14: O exemplo da dona Gilmara é a recomendação para todos os idosos. Entre as principais vacinas estão a da gripe, aplicada todos os anos, o reforço contra a Covid-19 a cada 6 meses, além das vacinas contra hepatite B, tétano e difteria. Dependendo da situação de saúde e do histórico vacinal, também podem ser indicadas vacinas como a da febre amarela e a pneumocócica, que protege contra formas graves de pneumonia e meningite. A diretora substituta do Programa Nacional de Imunizações do Ministério da Saúde, Ana Catarina de Melo Araújo, explica a importância da vacinação para os idosos.
16: A criança e o idoso, ele é mais vulnerável. Então, às vezes, uma doença que na fase adulta ela não teria uma complicação tão importante, mas na fase do idoso ela pode complicar e até levar ao óbito, deixar alguma sequela.
14: Com o avanço da idade, o organismo fica mais vulnerável às infecções. Por isso, manter a vacinação atualizada ajuda a evitar complicações, internações e até mortes provocadas por doenças que podem ser prevenidas. Para a dona Gilmara, do começo da reportagem, a vacina é proteção e vida longa.
15: Vacina salva vidas e muitas vidas. Vamos confiar. A ciência está aí para poder estudar e ensinar para a gente que a vacina é fundamental na nossa vida.
14: A recomendação é não esperar uma doença aparecer para procurar proteção. Atualizar a caderneta é simples. Basta procurar a unidade básica de saúde mais próxima, levando um documento de identificação e o cartão de vacinação. Mesmo quem perdeu a caderneta deve buscar a unidade para que os profissionais avaliem o histórico e indiquem quais vacinas ainda precisam ser aplicadas. Reportagem Pablo Mundim.
2: Idosos podem contribuir também para salvar vidas.
1: Novas regras autorizam que pessoas com 70 anos ou mais sejam doadoras de sangue.
2: O regulamento também reduziu o tempo de espera para que pessoas temporariamente impedidas possam voltar a doar.
1: A coordenadora geral de sangue e hemoderivados do Ministério da Saúde, Luciana Carlos, explicou para a gente essas mudanças. Acompanhe a entrevista. Coordenadora geral de sangue e hemoderivados do Ministério da Saúde, Luciana Carlos. É um prazer ter a senhora com a gente aqui na Voz do Brasil. Vamos falar então sobre essas mudanças nessa parte de doação de sangue que foram anunciadas recentemente. A doação de sangue passou a ter então novas regras para coleta, armazenamento, isso, transporte, não é isso? Entre essas isso mudanças está o prazo, por exemplo, para quem fez tatuagem, piercing, endoscopia. Explica pra gente então quais essas mudanças.
5: Eu queria agradecer inicialmente, né, a oportunidade de estar conversando com o Brasil inteiro sobre isso. E, na verdade, essa atualização do regulamento técnico da hemoterapia no Brasil é uma coisa que a gente esperava há muito tempo. Está sendo muito bem recebido e saudado por toda a hemoterapia brasileira, porque a gente tinha algumas regras que datavam de 2014. Então, eram regras e normas que já estavam um pouco defasadas e distantes da necessidade de segurança dos serviços. Então, agora a gente tem realmente uma atualização desse regulamento técnico e isso faz com que a gente tenha mais segurança para doadores e pacientes, porque a gente, melhorou, né, a segurança desses regulamentos ou desses critérios que são aplicados, né, para que as pessoas possam ou não fazer a doação de sangue com segurança.
2: E por que foram feitas essas atualizações, então?
5: Existem várias tecnologias que surgiram, algumas situações epidemiológicas que mudaram, alguns critérios técnicos que antes a gente não tinha evidência da segurança e hoje a gente tem. Então, assim, são atualizações técnicas e científicas mesmo que surgem ao longo do tempo e que a gente vai precisando fazer a adequação. Infelizmente, teve um tempo muito longo e agora a gente conseguiu trazer essa adequação, que não está restrita apenas à doação de sangue ou aos critérios de doação. A gente também tem outras alterações de incorporação de tecnologias, uso, por exemplo, de ferramentas informatizadas dentro do serviço para atendimento ao doador. Então, várias oportunidades de atualização que foram feitas, né? E sempre voltadas para a segurança dos doadores, porque o que a gente precisa é que os doadores, as pessoas que podem doar, elas realmente façam a doação com segurança e tranquilidade e continuem saudáveis e até voltem a doar, né, como doadores regulares, e para a segurança também dos pacientes que vão receber esse sangue ou esses componentes que são produzidos a partir do sangue doado.
1: Agora, só para a gente deixar mais claro, né, eu cheguei a mencionar aí os prazos para quem fez tatuagem, piercing. A senhora pode dizer para a gente, então, quais são as principais mudanças, principalmente as que mais impactam os doadores?
5: Uma das coisas que mudou e que a gente fica muito tranquilo e feliz com essa mudança é o tempo máximo de doação. Então, a idade máxima para fazer a doação. A gente tem vários doadores regulares que chegavam a 70 anos e que não podiam mais doar por causa do corte que a gente tinha no regulamento anterior. Agora, essas pessoas, se saudáveis, avaliadas pelo médico do serviço, elas podem continuar fazendo a doação. A tatuagem, a gente tinha um tempo de inaptidão longo. Agora, a tatuagem feita em serviços regulamentados e fiscalizados pela Anvisa, o tempo é de 7 dias. E aquelas tatuagens que são feitas sem a gente saber como, o tempo é de 4 meses. Então, as endoscopias, que eram 6 meses, passaram a 4 meses. Então, assim, são muitas alterações que a gente incorporou ao texto, mas sempre garantindo que essa incorporação, essa alteração, não vai significar mais risco, nem para os doadores, nem para os pacientes. Então, a gente passa a ter pessoas que antes eram inaptas, agora podendo fazer a doação e ampliando, né, também o número de potenciais doadores no país. Então, a gente espera que isso tenha uma repercussão muito boa. Principalmente essa questão da tatuagem, porque a gente tem hoje, a população mais jovem usa muito essa está todo mundo se tatuando e lindos e maravilhosos, mas a gente, então a gente perdia muito doador com isso, né? E agora não, agora a gente vai poder realmente, a partir até da melhoria dos serviços que fazem a tatuagem, né? A gente tem agora agulhas descartáveis, as tintas que são também alicotadas, então a gente tem segurança, e a partir dessa segurança, na forma como a tatuagem é feita, a gente vai poder flexibilizar isso. Então, isso traz muitos doadores para o serviço.
2: Falando sobre a doação de sangue em si, por que a doação regular é tão importante para manter os estoques no país, e em que situações os estoques costumam ficar mais baixos ao longo do ano?
5: O doador regular, ele é importante porque ele é uma pessoa que já entendeu o processo como um todo, então ele já sabe o que é que acontece, ele já se compromete com a segurança do processo ao estar sensibilizado para ter as respostas corretas às perguntas que são feitas na triagem. Ele já foi testado anteriormente, então a gente já tem várias informações desse doador, e ele é uma pessoa que já está comprometido com o sistema. Então, os homens podem doar até 4 vezes por ano, as mulheres 3 vezes por ano, e esse doador que volta, né, ele tanto é mais seguro, como ele já é uma forma da gente ter um número regular, né, de doações.
1: Muito bem, nós conversamos com Luciana Carlos, coordenadora geral de sangue e hemoderivados do Ministério da Saúde. Coordenadora, muito obrigada pela sua entrevista aqui à Voz do Brasil.
5: Nós que agradecemos. Obrigada.
2: A disputa mundial por minerais críticos usados na fabricação de baterias de celulares e carros elétricos já é uma realidade.
1: Mas a ciência brasileira está de olho em uma alternativa sustentável, a partir de uma matéria-prima que tem a cara do Nordeste do país, o coco.
2: Pesquisadores da Universidade Federal de Sergipe estão transformando os resíduos do fruto em uma peça-chave para uma nova geração de baterias.
1: Os detalhes dessa inovação você acompanha agora no quadro Ciência na Prática.
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18: Sergipe é um dos maiores produtores de coco do país. E depois de consumido, o fruto pode virar lixo. Mas essa realidade vem mudando graças a uma pesquisa realizada no estado. A casca e o pó residual do coco têm se tornado um material de alto valor tecnológico, conhecido como biocarvão.
19: Meu nome é Yara de Fátima Jimenez e eu sou do Departamento de Química da Universidade Federal de Sergipe. Produção e consumo de coco é muito importante aqui no estado, né? Então gera um grande volume de resíduos. E um dos produtos que podem ser obtidos são os materiais carbonáceos, ou conhecidos popularmente como os biocarvões. Que tipo de bioprodutos nós podemos obter? Em filtros, como absorventes, também como suportes para catalisadores. E uma das aplicações, né, que nos chamou a atenção são as aplicações em energia.
18: Atualmente, as baterias dependem do lítio, um mineral caro e que pode se tornar escasso no futuro. A solução encontrada pelos pesquisadores foi substituir o lítio pelo sódio, usando o biocarvão de coco para fazer a bateria funcionar.
19: O íon lítio, ele sofre oscilações de preço e disponibilidade no mercado mundial, e nesse contexto, o estado de Sergipe, ele tem reservas de potássio e de sódio. As baterias de íon sódio são biocarvões preparados a partir de biomassa a temperaturas altas.
18: A pesquisa ainda está sendo desenvolvida em laboratório, mas promete colocar o Brasil em um mercado promissor, criando uma

0: estava sujeita à alíquota de 18%.
1: No caso das máquinas de costura, a medida que já valia de forma provisória e com restrições de cotas, agora é definitiva.
0: A redução tarifária consta em resolução da Câmara de Comércio Exterior, que incorporou decisões do Mercosul.
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0: E agora com as notícias do Poder Judiciário e do Congresso Nacional. Boa noite.
1: Boa noite para você e até amanhã.

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2: STF envia conciliação do caso sobre a aplicação do Estatuto da Pessoa Idosa a contratos de planos de saúde.
3: Justiça do Trabalho vai fazer um mutirão de conciliação em processos que envolvem pessoas a partir dos 60 anos.
2: Tribunal Superior Eleitoral define relatores para recursos relacionados à apuração das eleições 2026.
3: Boa noite. Eu sou Marcela Luiza.
2: E eu sou Walter Lima.
3: Em nota publicada nesta quinta-feira, a presidência do Supremo Tribunal Federal firmou o compromisso com a democracia e a liberdade de escolha de brasileiros e brasileiras em ambiente de paz.
2: O voto é a expressão máxima da cidadania, segundo o presidente do STF, ministro Edson Fachin, e a garantia de que a vontade popular define o futuro do Brasil. Na nota, o ministro ressaltou que isso só é possível graças ao empenho incansável da Justiça Eleitoral brasileira.
3: TSE define relatores para recursos relacionados à apuração das eleições 2026.
2: Os ministros ficarão responsáveis pela análise de processos relativos aos cargos de presidente e vice-presidente da República. Fábio Ruas.
4: O ministro Sebastião Reis Júnior vai ser o relator da apuração dos resultados eleitorais do Amazonas, Alagoas, São Paulo e Tocantins. A ministra Estela Aranha ficou com Minas Gerais, Mato Grosso, Espírito Santo e Mato Grosso do Sul. Já o ministro Floriano de Azevedo Marques será o responsável pelo Ceará, Sergipe, Maranhão e Goiás. Os processos de apuração dos votos dos estados do Rio de Janeiro, Paraná, Pará e Piauí ficarão sob a relatoria do ministro André Mendonça. O ministro Ricardo Vilas Boas Cueva vai atuar nos processos da Bahia, Pernambuco, Paraíba e Santa Catarina. E o ministro Dias Toffoli ficou com o Distrito Federal, Rio Grande do Sul, Rio Grande do Norte, Acre, Amapá, Roraima e Rondônia. A distribuição garante a organização e a celeridade dos trabalhos da Justiça Eleitoral durante a totalização dos votos.
3: O Supremo suspendeu o julgamento sobre a aplicação do Estatuto da Pessoa Idosa a contratos de planos de saúde firmados antes de 2004.
2: A discussão envolve reajustes das mensalidades em razão da idade.
3: O Estatuto proíbe a cobrança de valores diferenciados em razão da idade. Com a lei entrou em vigor em 2004, o Supremo discute se essa proteção também se aplica aos contratos firmados antes dessa data, inclusive nos casos em que o beneficiário completou 60 anos após a entrada em vigor do Estatuto.
2: A questão é discutida em dois processos diferentes, que começaram a ser julgados por composições distintas da Corte. Na sessão de hoje, o ministro Dias Toffoli propôs o envio do caso ao Núcleo de Solução Consensual de Conflitos do Supremo para tentativa de conciliação. A sugestão foi acolhida pelo plenário.
3: Hoje, 1º de outubro, é o Dia Nacional e Internacional da Pessoa Idosa.
2: De olho na data, a Justiça do Trabalho vai fazer um mutirão de conciliação em processos que envolvem pessoas a partir dos 60 anos. Rocine Gomes.
5: É isso mesmo. A ação em todo o país será de 5 a 9 de outubro. Chamada Em Pauta a Melhor Idade, a iniciativa vai dar preferência aos processos de pessoas idosas. Para participar e adiantar a sua vida, basta procurar seu advogado, ir ao Tribunal Regional do Trabalho e pedir que o processo seja priorizado. É o seu processo.

0: processo em cima da pilha.
1: O STJ recebeu o primeiro recurso especial da história, autuado de acordo com os novos critérios da sistemática da relevância da questão federal.
2: O chamado filtro de relevância entrou em vigor em 3 de setembro. Fátima Uchoa.
3: Nesse novo sistema, só serão julgados pelo STJ casos com relevância econômica, política, social ou jurídica que ultrapassem os interesses das partes, além dos que já têm relevância presumida, como previsto na lei que regulamenta o filtro. O primeiro recurso com relatoria do ministro Herman Benjamin, da primeira turma, teve origem em execução fiscal ajuizada pelo Conselho Regional de Engenharia e Agronomia do Paraná para cobrar dívida decorrente de infração à lei que rege a categoria. Vale destacar que o STJ começou e deve concluir até 7 de outubro as primeiras sessões virtuais para analisar propostas de submissão de recursos especiais ao filtro da relevância.
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1: Uma boa noite.
2: E até amanhã.

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1: Eu sou Humberto Pinheiro e estes são os destaques de hoje do Jornal do Senado, que começa agora. Senado debate projetos para ampliar inclusão e qualidade de vida dos idosos. CCJ analisa a criação da Universidade do Vale do Juruá, no Acre. Nova lei do seguro rural amplia a proteção de produtores contra grandes perdas. Boa noite. 1º de outubro é o Dia Nacional do Idoso, data dedicada à reflexão sobre os direitos e as condições de vida dos brasileiros com 60 anos ou mais. O Senado analisa projetos para ampliar a inclusão digital e incentivar a participação das pessoas idosas em atividades turísticas. Repórter Rodrigo Rezende.
2: Uma lei sancionada em 2006 determinou que 1º de outubro é o Dia Nacional do Idoso. Em 2003, 3 anos antes, o país ganhou seu primeiro conjunto de leis específicas para essa parcela da população, o Estatuto do Idoso, hoje denominado Estatuto da Pessoa Idosa, como destaca o senador Paulo Paim, do PT do Rio Grande do Sul.
3: O Estatuto garantiu algo fundamental, reconheceu a pessoa idosa como sujeito de direitos, com prioridade nas políticas públicas, proteção à saúde, à moradia, à previdência, ao trabalho, à assistência social e, acima de tudo, à dignidade.
2: O Senado debate diversos projetos para melhorar a vida dos idosos brasileiros. Um deles, apresentado pela senadora Damares Alves, do Republicanos do Distrito Federal, quer promover a acessibilidade, inclusão e segurança da pessoa idosa nos ambientes digitais. Já o senador astronauta Marcos Pontes, do PL de São Paulo, é relator na Comissão de Direitos Humanos de uma proposta que incentiva a participação dos idosos em atividades turísticas.
1: A Comissão de Constituição e Justiça analisa o projeto de lei que autoriza o Poder Executivo a criar a Universidade Federal do Vale do Juruá, UFVJ, com sede em Cruzeiro do Sul, no Acre. A proposta tem o objetivo de interiorizar a oferta de ensino superior público na Amazônia Ocidental e impulsionar o desenvolvimento científico e socioambiental da região. A reportagem é de Bruno Lourenço.
4: A proposta prevê a criação de uma fundação pública federal sediada em Cruzeiro do Sul, no oeste do Acre, com atuação em outras localidades do Vale do Juruá. O senador Hamilton Mourão, do Republicanos do Rio Grande do Sul, defendeu a importância de expandir o ensino superior público para além das capitais.
5: A interiorização do ensino superior público, especialmente em territórios com as peculiaridades socioambientais e os desafios logísticos do Vale do Juruá, é medida de inegável e urgente interesse público.
4: A Universidade Federal do Vale do Juruá deverá ter como foco suas vocações regionais e priorizar áreas como bioeconomia, agricultura familiar, biotecnologia, saúde e conservação ambiental.
1: O Brasil e os Estados Unidos anunciaram a criação de um grupo de trabalho para negociar o tarifaço. O objetivo é avaliar possíveis soluções e avançar nas negociações sobre um eventual acordo. No Congresso, aguarda a análise de uma MP que destina crédito subsidiado a exportadores e setores estratégicos. Repórter Pedro Pincer.
6: O governo norte-americano deve apresentar nas próximas semanas uma proposta para definir os assuntos das negociações. As conversas ocorrem enquanto os Estados Unidos mantêm sobretaxas sobre parte das exportações brasileiras. Em julho, foi anunciada uma tarifa adicional de 25% sobre determinados produtos brasileiros. No Congresso brasileiro, aguarda a instalação a comissão mista, que vai analisar a medida provisória que prevê 18 bilhões e meio de reais em crédito subsidiado para exportadores e setores estratégicos. O presidente do Senado, Davi Alcolumbre, afirmou que o legislativo está unido na defesa dos interesses nacionais.
7: Nós vamos defender a soberania nacional, vamos defender os empregos dos brasileiros e defender os empresários brasileiros que geram a riqueza para o Brasil, e tenho convicção também que esse processo tem que ser liderado pelo Poder Executivo. Buscar estreitar os laços e fazer as coisas acontecerem defendendo os brasileiros. O parlamento está integralmente à disposição da defesa dos interesses do Brasil.
6: A partir de um documento que será enviado pelos Estados Unidos, o grupo de trabalho vai buscar um entendimento entre os dois países.
1: O Executivo sancionou uma lei aprovada no Senado que muda as regras do seguro rural para proteger produtores e seguradoras em caso de grandes perdas no campo. Repórter Patrícia Oliveira.
8: O dinheiro que o governo federal destina para ajudar o produtor a pagar o seguro rural não poderá ser bloqueado ou congelado durante a execução do orçamento. A nova lei também tira do papel o chamado Fundo Catástrofe, criado em 2010 para auxiliar as seguradoras a cobrirem prejuízos extraordinários na produção rural, como os causados pelas mudanças climáticas. A proposta que deu origem à lei é da senadora Tereza Cristina, do Progressistas de Mato Grosso do Sul.
9: O seguro rural, ele representa um instrumento essencial de gestão de risco, pois protege o produtor rural contra perdas decorrentes de eventos aleatórios e não controláveis.
8: A lei prevê ainda que os produtores que têm seguro terão prioridade nas linhas de crédito para prorrogar ou renegociar dívidas.
1: O plenário pode votar em breve um projeto que estabelece condições de trabalho específicas para mulheres com câncer de mama, incluindo aquelas em tratamento ou em período de remissão. A proposta autoriza a adoção de medidas para flexibilizar as condições de trabalho, como teletrabalho, redução da jornada, horários flexíveis e apoio psicossocial sem redução salarial. Além disso, institui o selo rosa para reconhecer empresas que adotarem práticas inclusivas e não discriminatórias. Durante a leitura do relatório na Comissão de Assuntos Sociais, o senador Flávio Arnes, do PSB do Paraná, ressaltou que o trabalho pode contribuir efetivamente para a saúde mental de quem enfrenta o câncer de mama.
10: É comprovado que se manter ocupado e produtivo representa um grande apoio psíquico aos pacientes de câncer a obstar ou ao menos dificultar o advento de depressão que muitas vezes os acomete.
1: A Comissão de Constituição e Justiça do Senado pode votar o projeto de lei do senador Chico Rodrigues, do PSB de Roraima, que muda a contagem de prazos para manifestação da Fazenda Pública, do Ministério Público e da Defensoria Pública em processos de inventário. Pela proposta, os prazos passam a ser contados em dias corridos, incluindo sábados, domingos e feriados. Atualmente, a contagem é feita apenas em dias úteis. O relatório do senador Jorge Cajuru, do PSB de Goiás, recomenda a aprovação do projeto.
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1: Na hora de votar, além do celular, o eleitor precisa deixar outros equipamentos eletrônicos fora da cabine, como relógio inteligente e óculos com câmera. A proibição vale até para aparelhos desligados e foi reforçada pela Justiça Eleitoral para garantir o sigilo do voto. Repórter Marcela Cunha.
14: Não é só o celular que deve ficar fora da cabine de votação. Com o avanço de dispositivos cada vez menores e mais conectados, a Justiça Eleitoral detalhou as regras para impedir que novas tecnologias comprometam o sigilo do voto. A proibição também vale para máquinas fotográficas, filmadoras, relógios e pulseiras inteligentes, óculos conectados, fones de ouvido, câmeras corporais e microcâmeras. A medida busca evitar que equipamentos capazes de registrar ou transmitir informações sejam usados para revelar a escolha do eleitor. Também ajuda a combater a compra ou a coação de votos ao impedir a produção de uma prova da opção registrada na urna, como lembrou a senadora Damares Alves, do Republicanos do Distrito Federal.
15: A legislação é muito clara, o voto ele é secreto.
14: Quem se recusar a entregar o equipamento aos mesários não poderá votar até cumprir a orientação. O caso será registrado em ata e, se necessário, a força policial poderá ser acionada. Já equipamentos de acessibilidade e tecnologias assistivas continuam permitidos.
1: Com trabalhos técnicos de Eliseu Caires, o Jornal do Senado fica por aqui. Acompanhe agora as notícias da Câmara dos Deputados. Boa noite e até amanhã.

0: punição para corridas ilegais em vias públicas.
1: Boa noite. A Comissão de Viação e Transportes aprovou penas mais rígidas para quem participar de corridas ilegais em vias públicas. A repórter Kate Nayane traz mais detalhes sobre o texto que agora será analisado pela Comissão de Constituição e Justiça.
2: O projeto de lei que aumenta as punições para os chamados rachas foi aprovado pela Comissão de Viação e Transportes da Câmara dos Deputados. Pela proposta, a multa pela prática de corridas ilegais em vias públicas passa de 2.934 para 4.402, além da suspensão do direito de dirigir e apreensão do veículo. O aumento do valor da multa também se aplica para quem promover ou participar de eventos que envolvam manobras perigosas, corridas ou disputas em vias públicas sem a permissão da autoridade de trânsito. O texto aprovado também agrava as penas. Caso a infração ocorra próximo de escolas, hospitais, locais de embarque e desembarque de passageiros, ruas estreitas ou onde exista grande concentração de pessoas, as penas passam de 3 a 6 anos para reclusão, de 4 a 8 anos em caso de lesão corporal grave e de 6 a 12 anos em caso de morte. O relator da proposta, deputado Hugo Leal, do PSD do Rio de Janeiro, defende que infrações como estas não devem ser tratadas como acidentes.
3: Inclusive, no caso de lesão corporal ou morte, aí sim, responsabilidade por homicídio. Homicídio, essa é nossa principal mudança, principal alteração, é que quando uma prática ilegal dessa natureza, o resultado dela é o homicídio, nós temos que tratar esse indivíduo como um homicida, não como um acidente de trânsito.
2: Em seguida, o projeto de lei que aumenta as punições para quem pratica corridas ilegais em vias públicas será analisado pela Comissão de Constituição e Justiça. Da Rádio Câmara de Brasília, Kate Nayane.
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5: Economia.
0: Afonso Mota, do PDT do Rio Grande do Sul, destaca a importância da lei que reduz as alíquotas do PIS/PASEP e da CONFINS para a indústria química e petroquímica. O deputado ressalta que o setor recolhe aproximadamente 40 bilhões de reais por ano em impostos.
1: Afonso Mota avalia que a redução dos tributos tem fortalecido uma atividade estratégica para a economia brasileira diante da concorrência internacional. O parlamentar reitera que a medida cria condições para que o setor continue contribuindo para o desenvolvimento do país.
0: Marcos Aurélio Sampaio, do MDB do Piauí, defende o projeto que acaba com a cobrança pelo uso da rede de distribuição de energia elétrica para microgeradores de energia solar. O texto garante isenção permanente aos consumidores que injetam energia excedente na rede.
1: A proposta estende a isenção a todos os usuários de fontes renováveis, independentemente da data de adesão. No entendimento de Marcos Aurélio Sampaio, a medida garante segurança jurídica e incentiva a democratização da energia limpa.
5: Agricultura.
0: O projeto de Renilson e Nicodemos, do MDB do Pará, estabelece um período de paralisação temporária na colheita do açaí e cria um seguro para os extrativistas do fruto. A ideia é pagar aos trabalhadores um salário mínimo por até 4 meses no ano para permitir a regeneração natural das palmeiras.
1: Na visão de Renilson e Nicodemos, a medida garante a sustentabilidade ambiental e assegura renda às famílias extrativistas no período de entre-safra. A proposta prevê ainda ações para diminuir os acidentes de trabalho na subida dos açaizeiros e modernizar as técnicas de manejo.
5: Relações Exteriores.
0: Felipe Martins, do PL Tocantinense, apoia a criação da Frente Parlamentar Mista pela Integração Continental e Desenvolvimento Sul-Americano. O objetivo do colegiado é elaborar iniciativas de conexão produtiva, digital e institucional entre os países do continente.
1: De acordo com Felipe Martins, o grupo vai articular com governos estaduais, municipais e a sociedade civil para ampliar o protagonismo do Brasil na América do Sul, promovendo o intercâmbio tecnológico e o crescimento socioeconômico.
5: Segurança Pública.
0: A Comissão de Segurança Pública aprovou uma escolta policial para mulheres vítimas de descumprimento de medida protetiva. O repórter Luiz Cláudio Canuto explica a questão.
6: A Comissão de Segurança Pública e Combate ao Crime Organizado aprovou o projeto que prevê escolta policial para mulheres que denunciarem descumprimento de medida protetiva. Pela proposta, a escolta deveria ser concedida quando houvesse risco à integridade física. A proposta muda a Lei Maria da Penha e também a lei que disciplina a proteção de vítimas e testemunhas ameaçadas. O colegiado aprovou a versão da relatora, a deputada delegada Ione, do Avante de Minas Gerais. Segundo ela, o objetivo é fortalecer a proteção das vítimas no momento em que procuram as autoridades para comunicar que o agressor desrespeitou a decisão judicial. O texto aprovado amplia o alcance da proposta original e incorpora a proteção da escolta a um conjunto mais amplo de medidas protetivas na Lei Maria da Penha. A proposta original da deputada Rogéria Santos, do Republicanos da Bahia, previa a obrigatoriedade de escolta policial para a mulher que comparecesse à delegacia para denunciar o descumprimento de medida protetiva de urgência. Pelo texto aprovado, a adoção de escolta policial deixa de ser uma medida automática e passa a depender de avaliação técnica do risco enfrentado pela vítima. Entre os critérios poderiam ser considerados o histórico de violência praticada pelo agressor, a gravidade das ameaças e a possibilidade de novas agressões. Segundo o Conselho Nacional de Justiça, a cada 45 segundos, uma mulher recebe a proteção judicial. O projeto tramita em caráter conclusivo e aguarda indicação de relator na Comissão de Defesa dos Direitos da Mulher. Em seguida, passará pela Comissão de Constituição e Justiça. Da Rádio Câmara de Brasília, Luiz Cláudio Canuto.
1: Franciane Baier, do Republicanos do Rio Grande do Sul, apoia projeto que destina 30% da arrecadação de apostas de cota fixa ao Fundo Nacional de Segurança Pública. A proposta também reserva, no mínimo, 30% do fundo para o combate à violência contra a mulher.
0: Franciane Baier informa que os recursos vão financiar ações como monitoramento eletrônico de agressores, patrulhas especializadas e casas de acolhimento. Para a deputada, a medida garante orçamento contínuo para interromper os ciclos de agressão às mulheres.
1: Projeto de lei quer proibir a nomeação ou contratação de pessoas condenadas por crimes sexuais contra crianças e adolescentes para cargos ou funções públicas. De autoria de Júnior Lourenço, do MDB do Maranhão, a medida valeria para órgãos públicos, empresas estatais e contratos de prestação de serviços.
0: A proposta determina ainda que a proibição só será aplicada após condenações definitivas. De acordo com Júnior Lourenço, a iniciativa reforça a proteção de crianças e adolescentes e a integridade da administração pública.
1: Misael Varela, do PSD de Minas Gerais, apoia a proposta de emenda à Constituição que reduz a maioridade penal de 18 para 16 anos. A mudança visa punir com mais rigor menores envolvidos em crimes hediondos e em casos de violência extrema contra pessoas e animais.
0: Misael Varela pondera que a responsabilização penal vai depender de laudo técnico que comprove a capacidade do jovem de entender a gravidade do ato. Para o deputado, a proposta evita a impunidade em casos de extrema violência.
1: Exigir vídeo monitoramento e punir a omissão de casos de agressão contra crianças e adolescentes em creches e escolas é a proposta de delegado Bruno Lima, do Podemos de São Paulo. O texto ainda impõe pena para os dirigentes que deixarem de notificar casos suspeitos.
0: Delegado Bruno Lima argumenta que crianças pequenas muitas vezes não conseguem relatar abusos, o que exige provas objetivas. O parlamentar pondera que as câmeras devem ficar restritas às áreas comuns, prevendo penas mais duras para maus-tratos em creches.
1: André Fernandes, do PL do Ceará, apresentou o projeto que determina a queima completa como único método para destruir entorpecentes apreendidos e plantações ilícitas. Pela proposta, a destruição deve ser gravada em vídeo com registro de geolocalização.
0: Na avaliação de André Fernandes, métodos atuais como enterramento não garantem a destruição total dos materiais apreendidos. Para o deputado, a incineração evita que drogas e lavouras voltem ao mercado ilegal por falhas no descarte policial.
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5: Justiça.
1: Os deputados aprovaram um projeto que esclarece a atuação do Ministério Público em pedido de pensão alimentícia. A repórter Paula Bittar explica os detalhes.
9: A Comissão de Constituição e Justiça da Câmara aprovou uma proposta que inclui no Estatuto da Criança e do Adolescente uma regra autorizando o Ministério Público a pedir judicialmente pensão alimentícia em favor de crianças e adolescentes. Pela proposta, isso poderá ocorrer mesmo que os pais continuem exercendo seus direitos e deveres legais em relação ao filho, que a criança ou adolescente não esteja em situação de risco e que exista defensoria pública na comarca. O objetivo é transformar em texto legal um entendimento que já é adotado pelo Superior Tribunal de Justiça. A relatora na CCJ, deputada Maria Arraes, do PSB de Pernambuco, destacou que a proposta não traz uma inovação substancial, mas confere maior precisão ao texto legal ao incorporar orientação jurisprudencial já consolidada, promovendo segurança jurídica, uniformidade interpretativa e previsibilidade na atuação dos órgãos responsáveis pela tutela dos direitos infanto-juvenis. De acordo com o Estatuto da Criança e do Adolescente, o Ministério Público pode promover ações de alimentos em favor de crianças e adolescentes, mas a lei não explicita que essa atuação independe da situação familiar da criança ou adolescente, da existência de situação de risco ou da disponibilidade da Defensoria Pública. A autora do projeto, deputada Laura Carneiro, do PSD do Rio de Janeiro, explicou que parte da doutrina tem uma visão distorcida sobre o tema e seu objetivo foi deixar a regra bem clara.
10: O Ministério Público precisa poder pedir alimentos quando eles são de interesse do menor, quando as crianças estão em vulnerabilidade, quando as crianças precisam dessa ajuda do Estado. Na prática, o que a gente faz é colocar agilidade numa rede de proteção que é muito importante para as crianças. Porque a gente sabe que a justiça tem o seu próprio tempo, ela demora, mas a fome, essa não tem tempo.
9: A proposta que inclui no Estatuto da Criança e do Adolescente uma regra autorizando o Ministério Público a pedir judicialmente pensão alimentícia em favor de crianças e adolescentes pode seguir agora para a análise do Senado, a menos que haja recurso para votação antes pelo plenário da Câmara. Da Rádio Câmara de Brasília, Paula Bittar.
5: Ciência e tecnologia.
0: Aliel Machado, do PV do Paraná, defende a regulação e o combate ao abuso de poder de grandes empresas de tecnologia. Ele explica que a ideia é permitir que o governo federal imponha regras de transparência e evite privilégios para produtos das próprias plataformas.
1: Aliel Machado argumenta que o mercado digital exige uma área especial dentro do Conselho Administrativo de Defesa Econômica para proteger o direito do consumidor. Ele ressalta que as regras devem focar apenas nas chamadas Big Techs, garantindo mais espaço para pequenos concorrentes.
0: Dr. Ismael Alexandrino, do PSD de Goiás, quer estabelecer diretrizes mais rigorosas para a classificação indicativa de desenhos e animações digitais. A proposta obriga emissoras e serviços de streaming a barrar produções com cenas de violência, humilhação ou duplo sentido.
1: Dr. Ismael Alexandrino lembra que o uso indiscriminado de telas por bebês e crianças pequenas traz prejuízos ao desenvolvimento cognitivo e emocional. Ele defende que as plataformas de vídeo auditem seus catálogos sob pena de multas milionárias e suspensão da empresa.
0: Pastor Eurico, do PSDB de Pernambuco, cobra do governo explicações sobre denúncias de interferência na eleição do Conselho Regional dos Técnicos Industriais da Terceira Região. Ele quer saber se o Ministério da Ciência, Tecnologia e Inovação apoiou uma das chapas concorrentes em Pernambuco e na Paraíba.
1: Pastor Eurico pede detalhes sobre agendas, manifestações públicas e uso de recursos do Ministério em favor de candidatos. Segundo o parlamentar, denúncias apontam quebra dos princípios da impessoalidade, neutralidade, além de possível abuso de poder político.
5: Direitos humanos.
0: comissão aprova projeto que obriga as escolas a comunicarem suspeitas de trabalho infantil ao Conselho Tutelar. A reportagem é de Agui Pontes.
11: A Câmara dos Deputados debate fazer com que as escolas sejam obrigadas a comunicar ao Conselho Tutelar suspeitas de trabalho infantil. A proposta, apresentada pelo deputado Amon Mandel, do Republicanos do Amazonas, insere a mudança no Estatuto da Criança e do Adolescente. Segundo a proposta, já aprovada pela Comissão de Educação, a suspeita ou comprovação da prática de trabalho infantil precisa ser apontada pela instituição de ensino, especialmente se envolver uma criança de até 12 anos. A Constituição já prevê o contato da escola com o Conselho Tutelar, em caso de maus tratos ou faltas excessivas e injustificadas à escola. Segundo a relatora na comissão, deputada Franciane Baier, do Republicanos do Rio Grande do Sul, a escola é estratégica para dar esse primeiro alerta.
12: A escola é muitas vezes o primeiro lugar onde os sinais de exploração aparecem. E ao tornar essa obrigação expressa na lei, damos mais agilidade para que o Conselho Tutelar seja acionado e as medidas de proteção sejam tomadas o quanto antes.
11: A Constituição proíbe o trabalho para menores de 16 anos, salvo na condição de aprendiz, que o jovem pode desempenhar a partir dos 14 anos. Segundo um estudo recente do Fórum Nacional de Prevenção e Erradicação do Trabalho Infantil, 1 milhão e 650 mil crianças e adolescentes estão tendo sua força de trabalho explorada no Brasil. A proposta que prevê a denúncia do trabalho infantil pelas escolas ao Conselho Tutelar será analisada pela Comissão de Previdência, Assistência Social, Infância, Adolescência e Família. Da Rádio Câmara de Brasília, Agui Pontes.
1: Márcio Alvino, do PL de São Paulo, enaltece o trabalho da APAE, Associação de Pais e Amigos dos Excepcionais, na inclusão e na defesa dos direitos das pessoas com deficiência. Ele ressalta a atuação de profissionais, voluntários e famílias no apoio a milhões de brasileiros.
0: Márcio Alvino defende o fortalecimento das APAEs por meio de mais recursos e de políticas públicas voltadas às pessoas com deficiência. Vice-presidente da Frente Parlamentar em Defesa das APAEs, o deputado reafirma o compromisso de apoiar as instituições presentes em todo o país.
5: Educação.
1: Projeto de Geraldo Mendes, do União do Paraná, prevê o abono de até 3 dias de faltas escolares por mês para alunas com deficiência durante o período menstrual. A medida dispensa atestado médico, bastando a notificação da família à instituição de ensino.
0: Geraldo Mendes argumenta que dores intensas tornam a frequência escolar dolorosa para muitas adolescentes com deficiência. Para ele, a dispensa de laudo mensal evita filas desnecessárias nos postos de saúde e assegura o direito à educação sem reprovação por falta.
1: Fomentar o hábito da leitura e ampliar o financiamento de bibliotecas públicas é o objetivo de projeto de Amaro Neto, do PP do Espírito Santo. O texto permite que empresas e pessoas físicas usem deduções no imposto de renda para apoiar a compra de livros, feiras literárias e acervos digitais.
0: Amaro Neto argumenta que o país ainda enfrenta gargalos no acesso à literatura e na preservação de espaços culturais. Ele diz ainda que a proposta estimula a cooperação entre a iniciativa privada e o governo para modernizar estruturas de bibliotecas públicas do país.
1: Termina agora o jornal Câmara dos Deputados, produzido pela Rádio Câmara com trabalhos técnicos de Wellington Teles e apresentação de Luciana Vieira e Val Monteiro. Boa noite.
0: A Voz do Brasil volta amanhã. Uma boa noite para você.
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14: Hora certa.
15: Cultura, 9 horas.
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0: Olá, boa noite. Já estão entrando no ar mais um Noturno 105,9. Música, informação e interatividade nesta noite de quinta-feira. Nossa companhia, eu, Marquinhos Oliveira, sigo com você agora até as 2 da manhã. 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Bora lá aumentar o volume, acomode-se onde você estiver e vem ouvir conosco nessa noite a trilha sonora do teu rádio, porque já está começando mais um...
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2: Que eu isso? Vou dar cachaça à sua mãe e sua esposa. E amanhã não vai beber, não.
3: Sacou!
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